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0: do lado da ginástica de manutenção sonora nesta transmissão Sinais de Fumo, coleção Maio, instituição Gentle Giant, monumento Octopus, 1972, Reconteur Troubadour, e também um dos muitos nomes artísticos de Richard H. Kirk, que nos deixou em 2021. Aqui é sob o nome de Sandoz, mistura perfeita entre eletrónica ambiental, reggae e dub. 94, Intensely Radioactive, Beneath the City Streets, e também Intelligence.
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2: Essa é a Sinais de Fumo Coleção Maio 026 com Richard H. Kirk como Sandoz. Intelligence Intensely Radioactive de 1994. E iniciamos a nossa jukebox a Sutton Raytheon. Passagem por Manchester, aquele que foi o primeiro lançamento ainda em 79. Produção Martin Annett. Sold the Factory para All Night Party. 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
1: Coleção Maio 026, Jukebox ACR, Certain Ratio. Começamos com o primeiro single da Factory de 79, All Night Party. Também passagem pela Box Coletânea ACR, caixa retrospectiva de 2019. Soma Dub, lado B de Abracadabra, assinatura Sir Horatio, ou outro nome dos Saturn Ratio. Também o segundo álbum Two Witch, de 1981, Winter Hill. E mais à frente o terceiro sextet, Knife Slits Water. Profecia do Duque depois da hora aqui na 3, com o Ricardo Saló. Se nos escutam na madrugada de sexta, contem com o Henrique Amaro e mais uma sessão da Portugália. Essa é a Over and Out. Até para a semana.

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O produtor Puto Tito é um dos produtores ligados à Príncipe Discos e que responde com PT Music. O novo disco chega dia 5 de junho, chama-se Consumação e hoje abriu a emissão da Portugália. O lo-fi de Johnny Abbey continua em atividade ininterrupta, desta vez estabelece parceria com os produtores austríacos Pepper e Nick. É com ele que seguimos nesta noite quente de quinta-feira. Boa noite, bem-vindos.

música gravada em ambiente doméstico. Neste início de noite ouvimos Johnny Abbey, depois Lucky Lou e no final Mellow Mai, com forte influência da música brasileira. Este músico emergente prepara novo disco. Diretamente para o Brasil, seguimos com Sofia Chablau, um dos nomes mais ativos e requisitados para colaborações. Ela que estará em Portugal em setembro com a sua banda, uma enorme perda de tempo, para participar no Festival Cucamonga, em setembro. As próximas envolvem Sofia Chablau em vários universos.

Sofia Chablau em várias frentes. Ouvimos Segredo com a sua banda, uma enorme perda de tempo. Em setembro estarão ao vivo no Festival Cucamonga em Lisboa. Antes a colaboração recente com Marcelo Cabral e no início o disco Handicam, já editado este ano, ela que gravou com o baiano Felipe Vaqueiro. Começa com o piano, depois ganha uma dimensão diferente e a diferença é uma das componentes na música de Tomé Silva. O produtor e multi-instrumentista apresenta-se também ele em setembro com o seu primeiro disco, primeiro álbum e muito próximo do formato canção. Cosmos é o single desse disco. Já

Amy Curl, na sua versão de Lembra-me um sonho lindo, de Fausto. Antes, outra das vozes femininas da nova geração, Malva, com Antes de Mais. E hoje, dia 28 de maio, comemoram-se os 40 anos da edição

coletânea Divergências, o disco que inaugurou uma nova era na edição independente em Portugal. O duplo disco foi o primeiro lançamento da Ama Romanta, editora criada por João Peste, um disco plural que conseguiu reunir vozes e ideias do sociólogo Paquete de Oliveira a bandas como os Croissant ou os Linha Geral, entre muitos outros. É por aí que vamos, começando com We Build Cities, os Croissant.

Poderemos considerá-lo os dois retratos deste disco, o hino à nossa luta, os Linha Geral, tema inédito que gravaram para a coletânea Divergências, o mesmo para os Croissant com We Build Cities. Hoje completam-se 40 anos sobre a edição do disco, lembrança na Portugália para a passagem, com dupla passagem com os Linha Geral e os Croissant. Menos feliz, a notícia da morte de Carlos Gonçalves, uma notícia que chegou no final da última semana, uma voz que atravessou a música em Portugal desde 1979, ano em que gravou com os Corpo Diplomático o disco Música Moderna. Hoje volto aos Offshores. A sua última banda, Spellbound Rift, é um disco com edição de 2011. Hoje vamos ouvir Safe and Sound, Carlos Gonçalves, com os Offshores.

Canção para tempos atuais, só te falta seres mulher, B Fachada, com a recordação da voz de Carlos Gonçalves, Safe and Sound dos Offshores. Fecho a hora com Catsup, banda do Porto, que amanhã vai lançar este novo tema, Come In, Thank You. Agradeço a escuta, depois das 11, Indigente com Nuno Calado, Portugal fica por aqui. Boa noite.

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0: Ouvintes da Provaral, os nossos convidados são praticamente convidados residentes. Já vieram várias vezes e são basicamente duas aves raras. E digo duas aves e não digo dois pássaros, porque são coisas totalmente diferentes. E porquê? Eu vou explicar pela primeira vez a grande diferença entre pássaros e aves. Querem mesmo saber? Convidados, estão preparados?
1: Bora, vamos a isso.
0: Não sei. Já me esqueci da vossa explicação. Essa é que é... Não posso mentir-vos, sei que é... É com desilusão que me olham agora, não é? Porque já viram duas vezes, já me explicaram duas vezes o conceito, a diferença entre aves e pássaros. Mas acredito que, tal como eu, 99% dos portugueses não saberão qual é a diferença entre pássaros e aves. Se é que há alguma diferença.
2: 99% não acredito. Já temos vários recados de pessoal a perguntar se tu já sabias a diferença. Porque já é a terceira vez... Já era vez.
0: É, sabes que eu tive. Vais cá ver. Eu nunca fui um aluno brilhante. A verdade é essa. Eu nem sei como é que cheguei aqui. Se é que cheguei a algum sítio. Mas foi uma sorte. Tudo isto foi um acaso. É por isso. Continuo sem saber. Ouvindo-se a Provaral, continuo sem saber a diferença entre pássaros e aves. Momento de tensão no estúdio.
2: O Gonçalo vai explicar.
0: Gonçalo.
1: É muito simples. Bem, em primeiro lugar, boa tarde a todos os ouvintes da Prova Oral.
0: Olá.
1: E há uma diferença técnica. Que a classificação das aves e dos outros seres vivos foi segue um sistema desenvolvido pelo naturalista sueco Carl Linneu. Que tem ordens, ordens, famílias, géneros, espécies, classes. As aves são uma classe, os pássaros são uma ordem, que é um nível hierárquico inferior. Portanto, há 40 ordens, os pássaros são uma delas. E isto, quando nós arrumamos isto tudo nas caixas taxonómicas, isto significa que todos os pássaros são aves, porque todos os passariformes pertencem à classe das aves, mas há outras espécies de aves que não estão na ordem dos passariformes e, portanto, tecnicamente não são pássaros. Dito isto, em contexto formal é errado chamar pássaro, por exemplo, a uma garça ou uma gaivota ou uma águia. Quando estamos em linguagem corrente, quando estamos a conversar em contexto informal, também não vamos ser preciosistas, e se alguém disser que vê um bando de gaivotas e dizer que está ali um bando de pássaros, também não vamos agora estar aqui a crucificar a pessoa só porque cometeu essa imprecisão técnica. Portanto, o meu entendimento é este. Há algum rigor técnico que é exigido, por exemplo, se for em contexto escrito ou num contexto científico ou num contexto técnico, aí devemos fazer bem esta distinção. Na linguagem corrente, acho que podemos dar aqui alguma margem para esta liberdade de expressão, apesar de ser tecnicamente uma imprecisão.
0: Portanto, resumindo, assim mais curtinha a definição, a diferença.
1: A diferença é, se dissermos aves, nunca nos enganamos. Se dissermos pássaros, corremos sempre o risco de estar a dar o tiro ao lado. Passa, ou seja.
0: Então o melhor é dizermos sempre aves.
1: Exatamente.
0: Ok. Vocês já editaram vários livros, um deles, justamente, dizem sempre aves, não é? Aves de Portugal Continental, este foi o primeiro. Depois, Como Observar e Fotografar Aves. E, finalmente, este que agora editam, isto está a correr bem, é? Isto é uma trilogia. As trilogias acabam normalmente ao terceiro.
1: Depende.
0: Por isso é que é uma trilogia.
1: Depende. Ninguém sabe se isto não vai ser daqui uma tetralogia.
0: Poderá ser uma tetralogia. Ora bem, para já é uma trilogia.
1: Para já.
0: Gonçalo Elias e José Frade, nossos convidados. O livro chama-se Os 100 Melhores Locais para Observar Aves em Portugal. Vocês talvez não imaginem a influência que vocês têm em muitas pessoas e também em mim. Eu comecei a ver a passarada de outra forma depois de vos conhecer. Olho para os pássaros e fico a pensar, aqueles malucos é que deveriam saber que pássaro é este, porque eu não vou saber de certeza, não é?
1: Primeira questão, olhas para os pássaros, às vezes podes estar a olhar para as aves sem o saber.
0: É isso, exato, para estar a olhar para as aves. Todos, lembro-me de nós termos falado sobre as aves que caracterizam regiões, não é? Lisboa tem o corvo, acaba por ser o pássaro mais ao pombo.
2: Lisboa tem o corvo no símbolo, mas não tem os corvos, não há corvos em Lisboa.
0: Ok.
2: Pois.
0: Então qual é o pássaro de Lisboa? E o do Porto? Corvo. Mau.
2: Do Porto não conheço nenhum que seja o...
0: Calma. Então, mas espera lá. Então, mas o pássaro de Lisboa é o corvo e não há corvos?
2: Não. Assim como, por exemplo, os Açores...
0: Então, mas que raio de pássaro é esse?
2: Assim como, por exemplo, os Açores chamam-se Açores e não há Açores.
0: Então, tem que mudar o nome dos Açores. Açorianos que estão a ouvir isto. Ouviram isto? Tem que mudar imediatamente o nome. Se não há Açores...
1: Nos Açores, há uma espécie de ave de rapina diurna... que nós chamamos bútio no continente, mas que nos Açores, por exemplo, em São Miguel chamam milhafres, e na Ilha Terceira chamam queimado, porque isto depois os nomes variam regionalmente. A origem do nome Açores resulta, tanto quanto se pensa, de uma confusão na identificação das aves de rapina. Nós temos que nos lembrar que os Açores foram descobertos no início do século XV, se não estou em erro, e nessa altura as espécies não eram conhecidas com o detalhe com que são conhecidas hoje, e se calhar as designações que eram atribuídas às espécies provavelmente eram diferentes em muitos casos. Eu imagino que os descobridores que chegaram aos Açores viram lá várias aves de rapina e disseram, devem ser Açores, e isso terá dado origem ao nome das ilhas. É uma suposição que nunca comprovei. Mais tarde veio-se a saber que afinal aquelas aves não são Açores, são bútios, mas o nome das ilhas ficou. É uma interpretação possível, não sei se é verdadeira.
0: Há uma localidade em Portugal que tem nome de pássaro.
1: Há muitas.
2: Há várias.
1: Há muitas. Eu uma vez fiz um artigo para a revista Pardela, que é da Sociedade Portuguesa para o Estudo das Aves, que é a SPEA, um artigo só sobre a toponímia portuguesa relacionada com aves. Há algumas mais conhecidas, como é o caso de Gavião, que é uma localidade do Alto Alentejo. Depois há muitas terras que são Cegonhas, Val do Grou,
0: Pombal,
1: por exemplo, também aí é o local da habitação. Há Val d'Águia, em Trás-os-Montes, há o Leixão da Gaivota, no Algarve. Aquilo, nesse texto, elenco umas dezenas largas de localidades e montes e lugares e ribeiras. Há a Penha dos Abutres na Serra da Estrela. Portanto, quando nós começamos a compilar tudo, há de facto muitos locais que têm origem em nomes de aves.
0: Eu acho que estás a esquecer de uma localidade que é muito conhecida e a jurar que é uma localidade que tem grande ligação com Júlio Isidro e que é um nome de um pássaro ou de uma ave.
1: Eu não tenho memória de onde é que é o Júlio Isidro, mas...
0: Cartaxo.
1: Ah, o Cartaxo.
2: Ah, o Cartaxo.
1: Ah. Eu por acaso não tinha
0: agora,
1: presente.
0: Agora eu percebo porque é que cheguei. O Cartaxo, foi por causa disto.
2: O Cartaxo é considerado o amigo do fotógrafo.
0: O Cartaxo é um pássaro.
1: É um pássaro. Corretíssimo.
2: É um pássaro.
0: E agora brilhei a um nível muito grande.
1: O Cartaxo, que é uma localidade no Ribatejo, é o nome de um pássaro também, que como o José Frá diz, é o amigo do fotógrafo, porque é uma ave que pousa sempre à vista e se deixa fotografar bem. Tem uma história muito engraçada, que mais uma vez nós não sabemos se é verdade, se é lenda. Alegadamente, o nome da terra é que vem do nome do pássaro e não o contrário. Conta-se que a rainha Santa Isabel ia em viagem, lá mais a sua comitiva, e ao passar pelas bandas daquilo que é hoje o Cartaxo, terá visto um passarinho que lhe chamou a atenção e perguntou que passarinho era aquele, e alguém lhe terá dito: Sua Majestade, este passarinho é um Cartaxo. E ela ficou muito agradada, porque gostou muito do pássaro, e então Sua Majestade decretou que aquele lugar se passava a chamar o lugar do
0: Cartaxo. Decrete-se que este local, a partir de hoje, se chama Cartaxo. Será que há pessoas de Cartaxo a ouvir isto e podem confirmar se tiveram presentes neste episódio da Rainha?
1: Eu não estava lá porque estava numa reunião no outro lado. Mas...
0: deixem-me só dizer que são muitas as regiões que estão incluídas neste livro. Vocês basicamente dividem o livro entre as regiões, a região norte, depois a região centro, Ribatejo e Oeste, Grande Lisboa e Península de Setúbal, Algarve, Mar Alto, Madeira e Açores. E pronto.
1: E Alentejo. Tá bom, não é? E Alentejo.
0: Ah, estamos a falar do aqui, em São Miguel. Pois, então, mas Corvo, a Ilha de Corvo. Então, há bocado podíamos ter dito a Ilha de Corvo.
1: A Ilha do Corvo. A propósito de corvos, ficou uma questão por esclarecer há bocado, que é a questão do Corvo de Lisboa.
0: Sim.
1: O corvo aparece representado nas armas da cidade de Lisboa, em cima da barca de São Vicente. São Vicente, que é o padroeiro de Lisboa e cujas relíquias terão sido trazidas de barco desde Espanha, dando a volta pelo mar, pelo sul da península, terão passado ao largo de Sagres e vindo até à capital. Isto é aquilo que consta. E na barca, a barca aparece representada por dois corvos. Não há corvos em Lisboa, não se sabe se alguma vez houve, porque nós não temos muita informação sobre que aves é que havia cá no século XIII ou XII, mas os corvos não são aves que habitualmente vão ao alto mar. São aves terrestres. Não são aves que andem a acompanhar barcos no mar. Eu já vi uma versão, é uma hipótese naturalmente colocada também por um estudioso, que diz que poderiam as aves que acompanharam a barca ser corvos marinhos. Corvos marinhos que são aves aquáticas, de hábitos marinhos, que vivem no mar, mas que às vezes pousam nos barcos. Chamam-se corvos por analogia, porque eles não são pássaros. O corvo é um pássaro, o corvo marinho não é. É uma interpretação possível, mais uma vez não sabemos. Portanto, tudo o que são estes registros antigos assentam mais em hipóteses do que em factos comprovados. O que acontece, o que se pensa é que numa determinada altura do tempo em vez dos corvos marinhos, as armas de Lisboa passaram a usar a representação de corvos.
0: Passarão também é um passo.
1: Passarão, pois foi aqui um lapso de língua, mas que acaba por ser também um termo interessante.
0: Ouvintes da Pravaral, já perceberam? Os nossos convidados são repetentes, vêm pela terceira vez este programa, depois do grande êxito que foi a primeira e segunda passagem. Chamam-se Gonçalo, Elias e José Frade. Sabem tudo sobre passarada. Neste caso, sobre aves. Sobre muitas aves. Portanto, liguem-nos a partir de agora. Se tiverem dúvidas, estão no sítio certo. A nossa linha do WhatsApp é a de sempre, 960386272. De resto, a melhor mensagem que nós recebermos vai receber o livro destes jovens convidados.

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1: Sim, sim, ouviram bem. Estamos a falar de aves e pássaros. Temos já aqui uma primeira mensagem. É do João Lopes, que diz isto.
6: Olá, vem, olá, convidados.
1: Olá.
6: Antes de mais, só para dizer que sou João Pedro, sou de São Miguel.
1: Uhum.
6: E não percebo nada do assunto, mas acho o tema interessante. Mas a minha pergunta é um bocado óbvia. No símbolo da bandeira dos Açores, está lá supostamente um açor ou um milhafre? Uhum. E se for um açor, porque é que dizem sempre que cá nos Açores não há açores, mas só há milhafres? Ah, obrigado, bom programa.
1: Olha, excelente mensagem. Tem toda a razão aqui o ouvinte. E agora, o que é que dizem ao João?
7: É verdade, não há açores, nem há milhafres.
1: Mal. Então não há nada.
7: Porque é assim, o milhafre é uma ave diferente que se chama no continente. E nos Açores chamam-lhe milhafre ao bútio.
1: Uhum.
7: Nos Açores, dependente das ilhas dos Açores, porque na terceira chamam-lhe o queimado. Portanto, certo é que não há nem Açores, nem milhafres. Há bútios. Portanto...
1: Porquê é que não há milhafres? Porque está ferido na...
8: O que acontece, e isto é um problema antigo em Portugal, é que muitas espécies têm vários nomes com diferenças entre regiões. Portanto, há espécies que numa região têm um nome, noutra região têm outro nome, também como acontece com esta espécie entre as diferentes ilhas dos Açores.
1: Uhum.
8: E há espécies que no continente têm um nome, nas ilhas têm outro, e há espécies em que o mesmo nome designa espécies diferentes, como é o caso do milhafre, que nos Açores designou um bútio, no continente designou outra espécie. Há vários casos destes e, portanto, a terminologia em Portugal já desde há muito tempo que se presta um bocadinho a confusões por causa disto.
1: Há bocado estávamos a falar em off sobre a primeira vez que vocês vieram cá, que não tinha nada a ver com esta trilogia. Foi um livro que vocês fizeram para crianças. Mas que raio? Mas com aves, passarada.
7: Sim, sim.
1: As crianças eram pássaros, não é?
7: Sim, fizemos um livro para crianças, que agora varreu-se o meu nome.
8: O Meu Guia de Aves.
7: O Meu Guia de Aves. E esse, não sei se foi a primeira vez que cá tivemos, foi a segunda vez. Sei que uma das vezes foi a segunda vez. E esse não tem a ver com esta trilogia. Digamos que é um anexo à trilogia. E é dedicado para crianças até aos 13 anos. E abrange as aves mais comuns que existem no território português. E está feito de uma outra maneira, portanto, para cativar mais o público jovem. E igualmente tem também umas pequenas caixas em que tem umas lendas, ou tem o Sabias Que. Pronto, é um livro que atrai mais público. Tenta-se atrair mais o público jovem para esta temática.
1: Porque reparem, há aqui um belo programa que é toda a família ir observar aves, não é? Pode haver programa melhor do que este? Pegar na filharada toda e ir observar aves num dia assim...
7: A gente, no fim de semana passado, tivemos no Sabugal, num festival que é o...
8: Na Turcoa.
7: Na Turcoa. E estava lá muitas famílias, pais, filhos, se calhar talvez netos. E aí percebemos, e aliás a gente já tinha percebido isso, mas aí percebeu-se mais que isto é uma atividade para se fazerem... Também se pode fazer em família.
1: Claro. Não, isso deve ser maravilhoso. Diz.
8: Não, eu ia dizer, aliás, eu comecei na observação de aves já há várias décadas, precisamente em família, através de um tio meu, irmão da minha mãe, que me começou a levar com ele para ir ver as aves no seu meio natural. Portanto, eu comecei exatamente a tomar contacto com esta atividade em contexto familiar. Outras pessoas, às vezes, tomam noutros contextos. Mas nós achamos que, por um lado, faz todo o sentido, efetivamente, que isto possa... ser parte de programas familiares. Por outro lado, nós também fizemos esse livro porque nos parece importante que as crianças e os jovens tomem conhecimento do mundo que os rodeia. Das aves em particular, mas do mundo natural em geral, porque hoje em dia existe um enorme desligamento, sobretudo para as pessoas que vivem em contexto urbano, há um enorme desligamento relativamente ao mundo natural. E nós achamos que é importante que isso não se perca e, portanto, através desse livro dirigido aos mais jovens, tentamos transmitir esse conhecimento para eles se sentirem estimulados a tomar mais contacto com a natureza.
7: Eu tenho duas filhas. Infelizmente não as consegui a 100% trazer para esta temática. Mas agora já sou avô. Já tenho um neto com dois meses e já estou a começar a ensinar-lhe os nomes em latim. De maneira que... desculpa lá, Inês, mas o teu filho vai seguir os meus...
1: Isso é ótimo, não é? Porque, repara, eu não sei como é que isso começa, não é? Mas calculo que tem que haver aí um clique para vocês começarem a achar fascinante a observação de aves. Eu confesso que não perco muito o meu tempo a observar as aves, mas como dissemos no anterior programa, e disso lembro-me, as aves estão permanentemente na nossa vida. Todos os dias elas cruzam-se. É quase impossível não nos cruzarmos com aves. Eu hoje de certeza que já me cruzei com imensas aves, não é? Elas estão sempre nas árvores, não sei o quê, andam pelas cidades, não é? Elas fazem parte de nós, da nossa vida.
8: Fazem, e quem aprende a observar aves, independentemente da forma como começa, se é em contexto familiar, ou se é em contexto escolar, ou se é em contexto científico, ou se é em qualquer outro contexto, quem aprende a reconhecer as aves, a partir de certa altura já não consegue deixar de reparar. Eu vou a conduzir na estrada, passa-me uma rapina à frente, eu instantaneamente olho para ver que espécie é, ou um corvídeo, ou uma andorinha, ou outra espécie qualquer. Portanto, a pessoa passa a andar, digamos assim, com o radar sempre ligado. Está sempre atenta.
1: O problema é que a grande maioria das pessoas, sei lá, não sabem distinguir ave nenhuma, não é?
8: Não, mas para isso estamos cá nós para ensinar, através da mãe deste livro. Exatamente.
1: Vamos aprender. A Sandra Pereira quer deixar-vos uma mensagem que é esta. Ora, ouçam aqui a Sandra. E vai.
0: Olá, Prova Oral, olá convidados, olá Alvin, olá a todos. Aqui fala Sandra Pereira. Eu devo dizer que adoro o tema que trouxeram hoje. Eu adoro passarada, adoro passarinhos, sou completamente apaixonada. Tanto que sou apaixonada que tenho um dos livros dos autores, do Guia das Aves de Portugal, continental, e já dei por mim a fazer brilharetes para saber os nomes dos passarinhos. E pronto, e vivo aqui entre o concelho, no Alto Alentejo, mesmo Norte Alentejano, entre Nisa e Porto Alegre cidade, e esta zona é fantástica para observar a ave e fauna. E posso dizer que no meu quintal ultimamente tenho tido dois rabirruivos que refilam comigo.
1: Uou! Olha, o Alentejo é uma bela zona para observar aves. Vamos começar aqui. Bem, eu nem sei para onde é que é de começar. São tantos os sítios. Ouçam, boa sorte, está bem? Boa sorte, que é para não ser injusto com ninguém. Abri Estuário de Minho. Ah, isto é muito conhecido, não é? Estuário de Minho. Lagoas do Tâmega. Albufeira de Vilar. Mais. Agora vamos aqui para a zona centro. O que é que vai surgir? Esperem. Tejo Internacional. Aparece aqui Coimbra também. Portas de Rodão. Lagoas de Mira. Campos do Lis, Serras da Aire e Candeeiros, mais aqui no Ribatejo e no Oeste, o que é que podemos aqui destacar? Polo de Manique, Escarupim, Coruche, Polo da Goxa. Bem, Ribatejo e Oeste está cheio de zonas com nomes fora do comum. Para onde é que as pessoas devem começar? Olha, Alentejo, já agora, para responder aqui à Sandra.
7: Eu deixa-me dizer uma coisa. Quando devem começar é pelo quintal. Devem começar pelo quintal. O quintal, depois para o jardim mais próximo, que são os melhores sítios para observar aves e os sítios que mais facilmente se consegue observar e fotografar. Porque eles, aí, nesses locais, as aves estão habituadas às pessoas. E são muito mais dadas, vá, digamos assim. Eu comecei a observar aves, ou melhor, eu comecei a fotografar aves e depois é que comecei a observar aves. Eu comecei ao contrário, eu comecei primeiro pela fotografia e depois da fotografia então é que comecei a observar exatamente. Porque eu fotografava e nem sequer sabia o que é que eu estava a fotografar. Eu há 15 anos atrás, para mim só havia três espécies de aves: gaivotas, pardais e milhavres. Estava resumido a essas três.
8: E os pombos?
7: Os pombos estavam incluídos nas gaivotas, porque eram os pombos, os que andavam ali metidos no...
1: Sim, sim.
7: De maneira que os quintais, que a gente não faz a mínima ideia, nesta senhora agora esteve a dizer que tem lá dois rabi ruivos, as pessoas não fazem a mínima ideia o que é que podem ver no quintal. E então, se saírem mais um bocadinho e forem para o jardim municipal, para o jardim camarário, ainda conseguem ver coisas ainda diferentes. Uma polpa, por exemplo, não se vê facilmente em qualquer sítio, com um bocado de atenção no jardim está lá.
1: Mas agora, o que é que comem a grande maioria das aves? O que é que gostam de comer?
8: É muito variável. Depende da espécie e depende da época do ano. Mas a maioria das nossas aves... Enfim, há diferentes grupos, mas entre os pássaros mais pequenos nós temos genericamente os insetívoros e os granívoros. Os insetívoros, como o caso dos rabi-ruivos que o ouvinte referiu, têm o bico fino, portanto apanham mosquitos, moscas, aranhas, etc.
1: Comem
8: sobretudo pequenos invertebrados. Os granívoros comem grão, como o nome sugere, portanto sementes, matéria vegetal, mas na primavera vão capturar insetos também para dar proteína às crias, para as crias se desenvolverem mais rapidamente. Portanto, são essencialmente granívoros com suplemento animal na primavera. Depois, aves de maior porte. Há umas especializadas na captura de peixes. Há outras que temos, por exemplo, que é a águia cobreira, que é especializada na captura de cobras. Há outras que são diferentes rapinas que capturam pequenos ratinhos, por exemplo. Há outros que são omnívoros, que é o caso dos corvídeos e, até de algumas gaivotas, que apanham tudo aquilo que aparece. Os milhafres, os nossos milhafres aqui do continente, especializaram-se em andar à procura de carne morta. E então andam muitas vezes a patrulhar as estradas à procura de animais atropelados, porque eles já aprenderam que nas estradas aparecem muitos animais atropelados. Os abutres também comem carne morta. Portanto, a dieta vai variar. Há outros que mergulham para apanhar peixe. Há outros que alimentam-se de vegetação subaquática, que é o caso de alguns patos. Digamos que cada espécie acaba por ter uma dieta diferente das outras para eliminar a competição interespecífica. Cada espécie vai procurar exatamente um determinado tipo de alimento.
1: Quantas... Vou fazer uma pergunta que é...
7: E depois temos o trinca-pinhão.
8: O trinca-pinhão, exatamente.
1: Que é o quê?
7: Trinca-pinhão é o bico grossudo. Chama-se o trinca-pinhão porque o bico dele tem uma força suficiente para partir um pinhão. Estão a ver que a gente usa um martelo para partir um pinhão, para tirar
1: Sim.
7: Ele consegue partir-lo com o bico. Chama-se o trinca-pinhão.
1: Uou. Existe em Portugal?
8: Existe. Eu já levei uma bicada de um trinca-pinhão.
1: Já foste atacado por um pássaro?
8: Não foi bem atacado, mas foi quase, porque eu sou anilhador de aves. Agora já, atualmente já não faço anilhagem, mas durante muitos anos fiz anilhagem, que no fundo é um procedimento científico, que tem que ser, a pessoa tem que ter alguma formação e tem que ter uma licença do ICNF para fazer captura, marcação e libertação das aves. E durante muitos anos fiz anilhagem na Serra da Arrábida, ali perto de Setúbal. E era um sítio onde aparecia bastantes bicos grossudos, portanto, bastantes trinca-pinhões. E há uma ocasião em que eu estava a anilhar um e ele... vira assim a cabeça de repente e morde-me no dedo e de modo que, enfim, foi um bocadinho doloroso, mas isso faz parte, são os ossos do ofício, não é?
1: É curioso porque há uma fobia que é pessoas têm medo de pássaros. E há muitos filmes dedicados a pássaros.
8: O do Hitchcock, por exemplo, é o mais conhecido.
1: Esse é o mais conhecido, mas há mais, toda a gente fala no filme do Hitchcock, então, e outros?
8: Eu não andei a fazer nenhuma pesquisa, provavelmente haverá vários filmes com pássaros e com aves. Há um filme, enfim, este é de um âmbito completamente diferente, mas não podia deixar de referir, que é um filme dos Estados Unidos, de há cerca de há 10 ou 15 anos atrás, que é The Big Ear, que é, ou seja, o grande ano, que retrata, embora em forma de comédia, a competição entre três birdwatchers para ver quem é que consegue registar mais espécies num ano. Isto é um tipo de competição que existe, quer nos Estados Unidos, quer noutros países, que no fundo é, os observadores andam a correr um determinado território, que pode ser o país todo, para ver quem é que consegue registar mais aves, mais espécies de aves diferentes no mesmo ano. E esse filme gira todo em torno dessa competição.
1: Estava bem que lembrar de outra coisa, que há filmes que não são propriamente sobre pássaros, mas que os pássaros estão no título do filme. Então, por exemplo, voando sobre um ninho de cucos. Exato. E mais, agora não sei como é que eu saio desta.
7: E que os cucos não fazem ninho.
1: Não fazem?
8: Não. Os cucos são parasitas.
1: Portanto, é uma mentira esta de voando sobre um ninho de cucos.
8: Exato. Precisamente. Porque o ninho de cuco não existe. O cuco.
1: Isto é. Eu vivi esta mentira até 2026. Até eu e todos os ouvintes
8: foi
1: estão
8: preciso
1: a ouvir.
8: Nós vimos cá três vezes.
1: Há pessoas que estão a encostar o carro neste momento.
8: Foi preciso vir cá três vezes para desmistificar isso.
1: Ouçam, Vivemos uma mentira, crescemos com ela, voando sobre o ninho de cucos. Esse título desse, desse filme clássico é uma falácia.
7: Se calhar o título tem mesmo a ver com isso. Se calhar é mesmo para puxar
1: Será?
7: A ideia. Se calhar tem mesmo a ver com isso. É que não existe o ninho de cucos. Portanto, voando sobre o ninho de cucos, se calhar é voando sobre algo que não existe.
9: Ok. Pode fazer sentido. João Batista, diz isto.
10: Muito boa tarde aos convidados. Muito boa tarde ao Lins. Espero que estejam todos bastante bem.
1: Muito bem.
10: Daqui é o João Batista, Mafra. E tinha uma coisa para perguntar-lhe aos convidados. Devido a uma dúvida que eu já tenho desde criança. Eu, como grande fã ávido de Tintim, das aventuras do mesmo, lembro-me desde miúdo de uma das aventuras específicas, que é com a Bianca Castafioro, Rochinol Milanês, como chamavam no livro, ter sido assaltada, roubaram-lhe as joias e chegaram à conclusão que era, tinha sido uma pega. E eu queria saber se realmente as pegas têm essa atração a coisas brilhantes como várias aves têm, e qual é a causa disto, que eu nunca consegui perceber. Se algum dos convidados conseguisse explicar, agradecia imenso. Bom resto do programa, e fica também aqui anotado que esta foi a minha tentativa para ser o vencedor do livro. Tudo bom?
1: Bem, ao menos é sincero. Já agora, aproveita esta magnífica interação do João Batista para fazer também uma pergunta. Porquê que pega ficou associada também a uma profissão, como direi, alternativa? Porquê?
8: A razão, a origem desse significado, eu não sei precisar, porque às vezes há palavras que têm origens completamente diferentes e que acabam por se sobrepor. E a palavra depois coincide. Não, só pesquisando a etimologia da palavra para perceber de onde é que ela surgiu.
1: Respondendo aqui à questão do João.
8: Respondendo a essa questão, as pegas têm fama de gostar de objetos brilhantes. Eu já li enfim, textos soltos a dizer que não é bem assim, que é mais a fama que o proveito, digamos assim. Não sei bem se é verdade. Que elas têm essa fama, têm. Os corvídeos, de uma forma geral, são animais muito inteligentes, são animais que desenvolvem habilidades, até há uns vídeos na net de corvos, embora não fossem corvos selvagens, que querem chegar à água com um copo que está no fundo, então metem umas pedrinhas dentro do copo para a água subir. Eu interpreto que, como são animais inteligentes, vão encontrando objetos que lhes chamam a atenção, se calhar para irem experimentando a utilidade daqueles objetos, e talvez os objetos brilhantes captem a sua atenção, mas não consigo elaborar para além disto.
1: Deixa-me dizer, diz.
7: Existe uma espécie de aves na Austrália em que fazem a corte. Não é o ninho, eles têm um nome específico para isso, em que eles fazem uma espécie de uma cabana, de um sítio para atrair as fêmeas, e que utilizam cores. Ou seja, cada uma é especialista numa determinada cor. Vai buscar coisas azuis e junta, mas meticulosamente, junta só coisas azuis num sítio, há outra que é só coisas brancas, há outra que é só coisas amarelas, e não interessa o que seja, desde que tenha aquela cor, elas conseguem juntar isso. Eu agora, sinceramente, não me lembro o nome da ave.
8: São os Bower Birds, né, em inglês?
7: Eu acho que sim.
8: Fazem assim um pórtico.
7: Exatamente.
1: Então, diga uma coisa, o que é que vocês acham que as aves falam?

0: muitas vezes esses sons são descritos como grito de contacto, grito de alarme, grito de ansiedade, grito de não sei o quê, canto territorial, mas isso já são interpretações nossas.
1: Então, mas espera, tu quando tentas comunicar com as aves, sabes mais ou menos o que estás a fazer? E tu já fizeste várias imitações, porque eram célebres neste programa, não é?
0: Claro, já ouvi dizer, sim.
1: Não. Obviamente que te vou pedir mais um.
0: Sim, mas desta vez já não me apanham com a guarda em baixo.
1: Eu aposto, quando vocês vão para esses sítios, querem ver passarada, não é?
2: Claro.
1: E fazem um som qualquer, ou não? Não?
2: Às vezes um som muito simples. Eu tenho ido a muitos, países.
1: Qual?
2: Eu tenho ido a muitos países e percebi que afinal os sons que usam, e tenho utilizado guias locais, e o som que usam não é um chamamento que a gente esteja à espera. É o suficiente.
0: É o pishing, como se diz em inglês.
1: Mas dá para pássaros, dá para gatos, dá para tudo.
0: Se nós fizermos este pishing, que é o termo em inglês pishing, que é estar a fazer pish, pish, pish, pish, no meio da vegetação, se fizermos isto durante um minuto ou dois, assim, em silêncio de resto, e esperarmos um pouco, as aves ficam curiosas porque ouvem um som que não sabem o que é e vêm espreitar, para ver se é algo perigoso ou não e para ver se têm que tomar medidas. Portanto, o facto de nós emitirmos um som que elas não estão habituadas, às vezes é o suficiente para gerar algum movimento.
2: E já agora, uma pergunta que eu estou a fazer. Existem aves que não se distingue visualmente o macho da fêmea. Por exemplo, o caso das andorinhas. Sabes como é que se distingue um macho de uma fêmea de uma andorinha?
1: Não, mas vais explicar assim.
2: A fêmea é aquela que está a fazer mais barulho.
1: Portanto, foi cancelado o nosso convidado José Frade.
0: Não poderá existir. Fica eu.
1: Ficou o Gonçalo Dias só no programa. Olha, então, mas espera, qual foi o último pássaro que lembro-me da última vez, quando estiveste cá, o pássaro que nós falávamos para tu imitar é aquele que diz corrupto. Como é que é?
0: isso é uma piada que existe sobre os pombos, sim.
1: Isso é os pombos, não é?
0: Isso é os pombos que arrulham, que é o verbo para descrever o chamamento dos pombos, é arrulhar. E depois há umas piadas que circulam que
1: mas às vezes... Como é que é o som? Tu fizeste de...
0: O som, eu depende da espécie de pombo, mas os pombos domésticos muitas vezes é... É assim um enrolado. As rolas turcas é mais... Que é assim uma sequência trissilábica. Outras espécies têm sequências diferentes e... Quem se dedica à observação de aves acaba por aprender também as vocalizações... Porque aprender as vocalizações é uma forma de nós localizarmos as espécies antes de as vermos. Nós ouvimos um som como este que eu fiz agora, que é uma rola turca, e já sabemos, olha, está ali uma rola turca. Depois olhamos, está ela lá em cima a cantar, em cima de uma antena, ou de um poste, ou de uma árvore.
1: Esse som da rola turca faz-me lembrar até a minha infância. Ouvia muitas vezes, esse som é facilmente identificável.
0: Porquê? Porque é um som que se ouve muitas vezes próximo de zonas habitadas, já que a rola turca vem muitas vezes ao pé das casas.
1: Então, por exemplo, os cucos chamam-se cucos pelo som deles?
0: Os cucos chamam-se cucos porque a espécie mais comum de cuco que nós temos na Europa, que é o cuco canoro, ele faz cucu. Ele canta assim, cucu, cucu, cucu. E repete isto muitas vezes.
1: Aliás, é ótimo, tu sabes imitar isto muito bem.
0: E então foi assim que nasceram os famosos relógios de cuco, né, que fazem este som. Há outras espécies de cucos, também que são parasitas, também não constroem ninhos, quer em África, Ásia, América. Esses não cantam cucu e chamam-se cucos por analogia com este que foi o primeiro a ser descrito.
1: Espera aí, quando tu dizes são parasitas e esses não constroem ninhos em relação aos cucos, o que é que isso quer dizer na prática?
0: Quer dizer que eles vão depositar os ovos nos ninhos de outras espécies.
1: Uou!
0: É. Os cucos vão... parasitar, eles parasitam diversas espécies, normalmente cada indivíduo parasita ninhos da mesma espécie em que nasceu. Pode ser um pisco-peito-ruivo, pode ser um roxinol dos canizes, pode ser uma petinha dos prados, pode ser uma ferreirinha, depende. E então ele vai ao ninho, encontra o ninho, vai lá, tira um dos ovos que lá está e às vezes come-o, é até uma refeição extra, e depois deposita lá o ovo dele. E depois vai-se embora. E o hospedeiro, quando volta ao ninho, vai incubar a postura, que são 4 ou 5 ovos, mas um dos ovos é o cuco. Mas a história não acaba aqui, porque o jovem cuco, os cucos são muito maiores que os hospedeiros. Quando o jovem cuco nasce, ele começa a crescer muito depressa, joga fora tudo o que está no ninho, tanto ovos ou crias, vai tudo pela borda fora, fica lá ele sozinho.
1: Uou.
0: Ele cresce, fica muito maior que os progenitores, e há fotografias.

0: famosas, por exemplo, de uma carriça, que é um passarinho deste tamanho, alimentar o cuco, que é o filho adotivo à força, que é muito maior, está o pai ou a mãe pousada no dorso do filho a dar-lhe de comer. E o cuco, isto é uma estratégia de sobrevivência. Eu sei que isto, se nós olharmos para isto com os nossos padrões morais, isto é uma coisa horrível, quer dizer...
1: Pois é.
0: É. Só que nós não devemos olhar para a natureza com base nos nossos padrões morais. Nós devemos olhar para estas coisas como sendo uma estratégia de sobrevivência que os cuques adotaram e que é assim que eles evoluíram até hoje. E nós não devemos tentar mudar a forma como as espécies desenvolveram as suas estratégias de sobrevivência. A melhor forma que nós temos até de conservar a natureza é entender estas estratégias e permitir que elas continuem. Apesar de nós acharmos que isto, eticamente, segundo os nossos padrões morais, lá está, tem que se lhe diga. Mas, mas é assim que funciona com os cucos.
2: Os cucos não têm moral nenhuma, é o que se aprendeu neste programa. Ouçam, estamos a receber, como seria previsível, muitas mensagens. Há aqui duas que eu não sei se já passei, vou arriscar. É o Raul, o primeiro.
3: Alô, Prova Oral. Epá, um abraço ao Alvin, ao brother Alvin e também aos convidados.
2: Obrigado.
3: E como estão a falar de pássaros e de aves, neste caso, não gostaria de deixar de passar a oportunidade e convidar a malta a visitar a Falcoaria Real em Salvaterra de Magos. Uhum. Que é a minha terra natal, apesar de viver nos Açores. E se tiverem a oportunidade de lá ir, e digo isto com orgulho, todas as fotografias que estão na Falcoaria Real são do meu avô. Um grande abraço. E se tiverem a oportunidade de passar por lá, vão ver que não se arrependem. Um grande abraço. Até à próxima.
2: Olha, obrigado, Raul. Já agora, o Pedro Amaral.
4: Olá, Prova Oral. Eu chamo-me Pedro Amaral, tenho 9 anos. Ah. E queria dizer que na minha escola passam muitas aves. Por exemplo, águias, já passou, acho que uma cegonha, águia, já disse, corvos, gralhas. Também já vi flamingos, mas não foi lá na minha escola, foi noutros sítios. E adoro aves. Tchau!
2: Ora está, obrigado Pedro, aqui pela tua mensagem. Claro que ele falou de águias, que é que eu me lembrei logo. Do Benfica, não é?
0: Sabes que durante muitos
2: anos... A águia anda muito triste.
0: Durante muitos anos a águia do Benfica era um milhafre.
2: Não era, não.
0: Era sim, senhor. Era e foi à televisão lá o senhor.
2: Isso é gravíssimo, tu estás a dizer.
0: É gravíssimo e está documentado na televisão.
2: Tu tens a certeza que estás a dizer?
0: Absoluta, cheguei a ver.
2: Estás-te a meter com 6 milhões de portugueses.
0: Há provas.
2: Era um milhafre.
0: Está documentado, era um milhafre.
2: Até nisso fomos enganados.
0: Era um senhor.
5: E é que lá está, agora não é nacional.
2: Mau. Como assim?
5: É americana?
2: Eu não aguento, isto são demasiadas emoções para mim. Vou retirar-me deste programa.
0: A águia do Benfica. Bem, primeiro ele foi cancelado, agora tu vais-te embora e fica aqui a falar sozinho, não pode ser. Então, a águia do Benfica, durante muitos anos, o senhor que levava a águia sempre aos jogos do Benfica, que mostrava no início dos jogos, a águia não era uma águia no sentido mais estrito do termo, era uma ave de rapina, mas era um milhafre preto. Depois, mais tarde, apareceu a águia Vitória, que era uma águia, mas não era uma espécie portuguesa. E a que lá está agora, nem tenho a certeza qual é a espécie que é. Agora, relativamente a esta mensagem do ouvinte Pedro Amaral, se não me falha a memória, muito interessante um aspecto que ele referiu, que é as aves que se vê na escola. E eu gostava de sublinhar isto, porque isto é um tipo de projeto muito interessante que já tem sido feito por algumas escolas, e que eu pegava nisto para lançar um bocadinho o desafio a todas as escolas do país, professores de biologia ou de outras disciplinas que estejam a ouvir. Fica o desafio para fazerem um projeto com as vossas turmas, no sentido de começar a olhar e a registar as espécies de aves que se vêem na escola, no pátio da escola, no jardim da escola, nos arredores da escola, porque é assim que se começa. E pegando um bocadinho naquilo que o José Frato estava a dizer há pouco, e que nos leva um bocadinho à razão de ser deste livro, nós começamos ao pé de casa. E quando começamos ao pé de casa, e ao pé de casa pode ser no quintal, pode ser na nossa rua, no nosso bairro, no jardim da cidade, nós começamos a ver que há ali uma grande diversidade de espécies. E é por aí que muita gente começa. Mas, ao fim de algum tempo, e o algum tempo pode ser 3 meses, 6 meses, 1 ano, a pessoa depois chega a um ponto em que já não vê espécies novas, vê sempre a mesma coisa. Porque já esgotou aquilo que pode ver ali naquele pequeno território, que seja, por exemplo, a sua cidade.
2: Por isso tem que ir para outro.
0: Tem que ir a outros sítios para ver espécies diferentes. Ora, e aí é que a pessoa muitas vezes barra numa dificuldade. Para onde é que eu vou? Para onde é que eu vou? E quais são os melhores sítios e que espécie é que eu posso encontrar?
2: Por isso é que há este livro!
0: Exatamente!
2: Chegamos a esta conclusão, 15 minutos. Então digam-me lá, para as pessoas que nos estão a ouvir, boas zonas para a observação de passarada.
5: Depende da passarada que se quer ver, depende da altura do ano e depende onde é que a pessoa estiver.
2: Da altura do ano?
5: Sim. Por exemplo, Serra da Estrela. Para mim, eu tenho uma predileção com a Serra da Estrela, ainda agora, quando vim lá de cima de Sabugal, passei por lá, tinha que lá ir. Se formos nesta altura agora, pode-se ver Melro das Rochas, Sombria, pode-se ver a Flosa Poliglota, pode-se ver espécies estivais, espécies que vêm cá fazer os seus ninhos, espécies que vêm cá nidificar. Se formos no inverno, vemos espécies completamente diferentes, Carvedeiras Neves, Ferreirinhas, Donfafos, Tordos.
2: Portanto, então, para onde é que vão essas espécies que tu acabaste de falar?
5: São espécies migradoras.
2: Ah, ok.
5: Umas vão para... Estas que vêm cá nidificar vão depois invernar a África. As espécies vêm cá invernar. Vêm do norte da Europa, que lá está muito mais frio. A alimentação lá, com a neve, é muito mais dificultada. E elas acabam por vir invernar cá embaixo.
2: Já agora, nessa viagem migratória, elas... Não fazem pausas, vão sempre a voar. Vocês explicaram-me que elas têm a capacidade de uma parte ir a dormir, não é? Sim. Não é uma parte das aves, é uma parte do cérebro das aves vai a dormir e conseguem continuar a voar.
5: Isso é os andorinhões. Depende das espécies. Existem espécies que conseguem fazer desde o Alasca, por exemplo, até à Nova Zelândia, sem parar.
2: Até não param para comer.
5: Não, elas comem muito,
2: Onde?
5: Antes de vir, antes de arrancar caminho, elas comem muito. Por exemplo, se for de sul para norte, elas param normalmente, param ali na zona da China, no mar amarelo, para esses lados aí, e depois então vão novamente para baixo, elas praticamente não param. Temos o caso da andorinha do mar Ártica, temos o caso do fuzelo. São espécies que conseguem fazer viagens ininterruptas e fazem diretas. Há outras espécies, não. Há outras, por exemplo, os passeriformes fazem viagens noturnas, porque é muito mais fácil de não serem atacados por aves de rapina. Cada espécie tem a sua estratégia.
2: E tu?
1: É verdade aquilo que o José Frato está a dizer.
5: Portanto, é aquilo que disseste, não era?
2: Exato.
1: Depois lá fora a gente conversa melhor. Portanto, há diferentes estratégias migratórias, efetivamente. Aliás, a migração das aves é um dos temas que eu acho mais fascinantes, porque há espécies que fazem migrações de curta, média distância, outras migram em altitude, outras fazem migrações em círculos ou em oito, outras fazem de leste para oeste, outras fazem migrações quase do Polo Norte até ao Polo Sul. Portanto, há muitas estratégias diferentes. No caso dos passeriformes, por exemplo, que vão daqui para a África, eles têm que atravessar o deserto do Saara. Neste caso não é sobre o mar como aqueles que vão do Alasca para a Nova Zelândia, é sobre o deserto. Mas tanto num caso como o outro, o que acontece é as aves acumulam reservas de gordura durante alguns dias. Portanto, não é algo que nós consigamos fazer, embora nós também, se tivermos vários dias sem comer, também sobrevivemos. Mas as aves estão adaptadas para isso, elas acumulam reservas de gordura, ficam muito mais pesadas, e muito mais pesadas e podem quase, em alguns casos, atingir quase o dobro do seu peso normal.
2: Então, mas isso não é bom para quem vai voar?
1: É mais difícil de voar, mas depois conseguem, uma vez levantando voo, conseguem depois manter aquele ritmo e conseguem voar vários dias seguidos vivendo dessas reservas de gordura. Portanto, são estratégias migratórias que as aves aprenderam, digamos, a dominar, se assim se pode dizer. Agora, pegando só um bocadinho naquilo que o José Frato estava a dizer, há vários locais muito bons no país, de norte a sul, e é isso que nós tentamos explorar neste livro, e nós, quando escolhemos um local para ver aves, nós temos que ter em conta quer a época do ano, que é um aspecto importante por causa de haver espécies migradoras, quer também a questão dos habitats. Quando nós queremos ver... Habitats são biótipos, são determinados tipos de ambientes. Nós temos biótipos florestais, agrícolas, urbanos, aquáticos, rupícolas, que é onde tem rochas, marinhos, etc. E quanto maior a variedade de habitats que nós exploramos, mais espécies diferentes vamos encontrar. E nós neste livro procuramos também destacar isto e escolhemos um conjunto de locais representativos do país que permita aos observadores, aos leitores, tomar mais facilmente contacto com diferentes espécies de aves.
2: O José Frato falava da Serra da Estrela. E tu?
1: Bom, eu não consigo eleger só um local. Se eu tivesse que escolher 5 locais aqui destes 100 que estão neste livro, a minha escolha seria... Eu também ia escolher a Serra da Estrela, que acho um sítio fantástico para ver aves, principalmente agora na primavera e no verão. Escolhi a Miranda do Douro, que é uma cidade do Nordeste Transmontano, e que é muito rica em aves rupícolas também, sobretudo as grandes aves planadoras, os abutres, as cegonhas pretas, as águias reais e uma série de passeriformes, e em termos paisagísticos é fantástico. Depois, na região de Lisboa, escolhi o Estuário do Tejo. Estamos aqui a olhar para ele enquanto fazemos este programa,
0: e é uma das principais zonas úmidas do país, que tem uma variedade de aves extraordinária.
2: É verdade, estamos a olhar para o estuário, é a imagem que eu tenho todos os dias.
0: Estamos a olhar para um dos sítios referidos neste livro, e para mim foi um dos sítios onde eu comecei a ver aves com o meu tio há várias décadas atrás. E portanto é um dos sítios de eleição. Depois no Alentejo, que é uma região muito vasta, eu escolheria a região da Serra de São Mamede, no norte alentejano, que já faz a transição para a Beira Baixa, que é também uma região muito rica em aves selvagens. E por fim no Algarve, que também tem muitos sítios bons, escolheria a reserva de Castro Marim, ao pé de Vila Real de Santo António.
2: Ouvintes da Pravaral podem muitas vezes neste programa, quando gravarem uma mensagem, dizer assim: sim, Alvin, sabemos que estás a olhar para o estuário do Tejo, e a minha pergunta é... Esperem, a Joana quer participar.
6: Olá a todos. Olá. Olá aos convidados, ao Fernando e a quem está a ouvir. Meu nome é Joana Ferreira, eu sou de Coruche, que curiosamente é uma vila ribatejana, que dizem que a origem do nome pode estar relacionada com o facto de existirem muitas corujas no terreno, e o nome evoluiu até os dias de hoje para Coruche. E a minha pergunta é a seguinte: eu quero questionar, baseado na experiência dos nossos convidados, se eles têm observado alterações em termos de populações de aves que observam. Ou seja, se neste momento já observam aves que não eram comuns no nosso território, de outros países, de outros ambientes, se as alterações climáticas podem ter de certa forma influenciado as aves que observamos, e também o contrário, se algumas aves que estavam acostumadas a observar têm vindo a diminuir. E obrigada, excelente tema.
2: Pois vamos lá, o que é que vão responder? Se o Chega ou visto, estamos feitos.
0: Bom, esta questão é uma questão, além de ser interessantíssima, é uma questão relevantíssima, relevantíssima, e que daria para estarmos aqui muito
2: bela
0: tempo.
2: Pergunta, Joana.
0: Muito tempo à conversa. Vou tentar responder de uma forma sucinta. Há imensas alterações. Eu comecei a observar aves há cerca de quase 40 anos. Há espécies que praticamente desapareceram, que eram comuns, e que hoje se vêem muito pouco.
5: O dodô, por exemplo.
0: Como?
5: O dodô.
0: O dodô, sim, mas eu estava-me a referir a Portugal, concretamente.
5: Sim, ele vê aves desde o tempo do dodô.
0: Do dodô. Não, desde o tempo da Rainha Santa Isabel, quando ela
2: decretou
0: do cartaz. Ora bem, as aves que têm diminuído, e isto é uma situação também que eu estou a referir porque é relevante, não só em contexto de observação de aves, mas também em contexto de conservação da natureza, que é algo que também é uma preocupação que acompanha muitos observadores de aves. Portanto, nós também temos que ir tentando cuidar da natureza para as espécies de aves continuarem cá no futuro. As aves que têm estado a diminuir mais são as aves ligadas aos meios agrícolas. Precisões, apetardas, roleiros, cortiçóis, certas calhandras, tartaranhões, caçadores, entre outras, em resultado das alterações dos habitats e da intensificação da agricultura. Isto está mais do que documentado. Por outro lado, tem-se assistido a um aumento de uma série de espécies, especialmente aquáticas, e algumas aves urbanas, como resultado de uma maior proteção, menos poluição dos habitats, maior proteção das aves, redução da caça. Portanto, tem havido várias espécies que se tornaram mais comuns. A rola turca, de que estávamos a falar há pouco, há 50 anos, praticamente não havia em Portugal, e hoje está desde Trás-os-Montes até o Algarve, e já chegou à Madeira e aos Açores. O colhereiro e a ibis preta são espécies que colonizaram Portugal nas últimas décadas, e há mais uma série de exemplos. Portanto, respondendo à questão do ouvinte, sim, há bastantes alterações, e, na minha perspectiva, até é importante que nós monitorizemos essas alterações para poderem ser tomadas medidas apropriadas em matéria de conservação da natureza.
2: Estamos quase a terminar o programa. Tenho que vos fazer esta pergunta. Qual é o som de aves que tu gostas mais?
0: O som de aves que eu gosto mais?
2: Há sim algum som que dizes, isto é genial, não é? A forma como...
0: Há vários, mas eu gosto muito do canto do roxinol, porque é um canto extremamente variado que se ouve dia e noite. Já aconteceu eu ir ver aves noturnas e parar às 3 da manhã num sítio qualquer, está tudo em silêncio, ouve-se o roxinol a cantar, e gosto muito do canto do Papa Figos, que é um pássaro amarelo do tamanho do mel, que tem um canto aflautado.
2: Escusado, será dizer que te vou pedir para fazer... Qual é o som do roxinol?
0: Não consigo imitar, porque são sons complexos.
5: É impossível.
0: Bem, se até o José Frade diz que não se consegue imitar, eu já estou dispensado.
2: Frade, e tu? Tu ainda não imitaste nenhum...
5: Não imita.
0: É hoje.
5: Já fiz o chamamento há bocado. E já vamos muito bem. Para mim serve. Dá para todos.
2: Mas espera, e o outro que tu falaste? O outro pássaro?
0: Qual outro?
5: O Papa Figos.
0: É difícil de imitar, mas é qualquer coisa assim.
5: Tudo viu.
1: É assim um assobio, parece uma flauta.
5: Este é um papafigo já com alguma idade.
1: Exato, mas é o que se arranjou. É o que se arranjou.
2: Vocês não sabem, mas estão aqui num programa que vai estrear, neste preciso momento, o seu novo jingle. Sim, ouvintes da Provaral, há um novo jingle neste programa. Estamos muito proativos.

0: ouvintes da Provaral, o que é que se passa com os novos jingles? Está mais uma criação, novo jingle em estreia absoluta neste programa de Gonçalo Elias e José Frade, o livro Os 100 Melhores Locais para Observar Aves em Portugal, um guia de observação. Estamos a ter muitas mensagens. Esta é da Maria João.
1: Olá, boa tarde.
0: Olá.
1: Cumprimentos para o Alvim e para os convidados.
0: Uhum.
1: Eu estava a ouvir há bocadinho que falaram do filme Voando Sobre um Ninho de Cucos.
0: Uhum.
1: E o facto dos cucos não fazerem ninhos. Então, este filme foi baseado num livro com o mesmo nome, One Flew Over the Cuckoo's Nest, e este nome tem origem num ditado, numa cantilena infantil, que era One Flew East, One Flew West, One Flew Over the Cuckoo's Nest. E acho que neste caso, o facto de falarem em ninhos de cucos, a palavra cuckoos em inglês também tem a ver com loucura. Quando querem chamar maluco alguém, chamam-lhe cuckoo.
0: Ah.
1: Então, um ninho de cuckoos pode representar o hospital psiquiátrico. E voar sobre um ninho de cuckoos pode representar o escape ao controlo social e institucional no romance, não é? Acho que é isso. Beijinhos.
0: Vamos cá ver, que outro programa é que tem ouvintes com este nível de conhecimento? Nenhum. Márcio.
2: Olá, pessoal, para o Barão. Só cheguei agora, espero ainda ir a tempo. Lembro-me que o Darwin fez um teste, fez um estudo na evolução das espécies com os tentilhões. É engraçado que isto há uns anos atrás, no meu grupo de amigos, surgiu a dúvida se eram tentilhões ou se eram estorninhos. E tanto se batalhou que por acaso depois o nome estorninhos foi o nome com que eu batizei o meu cão. Engraçado, um Sharpei.
0: Está o Márcio, mas também o Hugo.
3: Boa tarde para o Voral. Sou o Hugo, da Garcia, Marinha Grande.
0: Olá.
3: Aqui costumo observar muitos passarinhos, alimentá-los com migalhas de pão, com restos de uma caturra que tenho, do comer da caturra. Existem vários pássaros, desde grandes a pequenos, pombos, o chamado charreu. Existe um pássaro muito curioso que ainda não consegui perceber qual é, que é pouco maior do que um pintacilgo, mas é todo cinzento e preto e branco, muito arisco mesmo. Fazem ideia de qual seja?
0: Fazem ideia? Não imagino. Nós convidaste-me a olhar um para o outro.
4: Mas já agora aproveito, não deem pão aos pássaros, não deem pão às aves.
0: Isso é.
4: Deem sementes, deem alpista, deem
5: verduras.
4: Pão, não.
0: Porquê?
4: Porque são alimentos preparados e, não, e os, as aves não estão. O estômago deles não está preparado para comer. São alimentos processados.
5: Tem aditivos, conservantes,
4: e
5: etc.
4: E não devem ser dados às aves.
0: Olha, última pergunta.
6: Boa tarde,
0: Xavier.
6: Boa tarde, boa tarde, Alvim. Boa tarde ao convidado. Gosto bastante de animais, então estou a adorar esta conversa. Adoro saber também sobre aves, embora tenha sido um tema que não gostasse assim tanto até agora. Deixem-me preferir mamíferos e répteis. Contudo, a pergunta que eu tenho é: é verdade que aqueles bonequinhos de porcelana com formato de andorinha impedem as andorinhas de fazerem os ninhos nas casas? Por acaso a minha mãe tem na casa, eu acho até uma pena, que eu gostava de ter andorinhas, por acaso até temos ninho de mel. Mas o que é certo é que nunca tive lá ninho de andorinhas, e há muitas na minha zona. É verdade ou não é?
0: Eu já ouvi a resposta, que é não.
5: Não. Eu nunca ouvi, eu nunca li nenhum estudo que comprovasse, enfim, com. Olha, passaram aqui dois periquitos de colar à frente da janela.
0: Agora.
5: Agora mesmo. E então, é o que eu digo, temos de estar sempre com o radar ligado, que é para ver o que é que aparece. Eu nunca li nenhum estudo que concluísse de uma forma, afim, sistematizada, se a presença dessas andorinhas impede realmente as andorinhas de nidificarem. É algo que se calhar era interessante que se estudasse mais a fundo.
4: Há quem ponha corujas para tentar afastar os pombos. Eu já vi pombos pousados em cima dessas corujas de barro, por isso.
0: Ouvintes da Provaral, acabamos esta emissão onde juntamos Gonçalo Elias e José Frade. Eles sim, duas aves raríssimas que vieram aqui falar sobre o seu novo livro que se chama Os 100 Melhores Locais para Observar Aves em Portugal. Eu gostava de vos dizer, se eu fosse diretor de programas, arranjava-vos logo uma rubrica de 5 minutos, semanal, só para falarem sobre aves. Fica a promessa. Se for diretor...
4: 5 minutos é pouco.
5: 5 minutos é pouco, mas é 6
0: assim. Minutos.
5: Oh, Fernando, desafio aceito desde já. Ok? Portanto,
0: fica e com, já aqui. E com um churu de salário, ficam a saber. Vão ganhar muitíssimo bem.
4: Acho bem.
0: e gravam logo de uma vez e só para uma vez por ano.
5: Negócio pá. Fechado.
0: Está fechadíssimo.
5: Onde é que assinamos?
0: Vamos assinar já. Pronto, gostaria de agradecer a todos terem vindo a este programa. Amanhã estamos de volta. Vamos dar o livro à Joana, que fez aquela pergunta muito interessante das migrações. Concordas?
5: Sim.
0: Concordam?
5: Sim.
0: Está bem, pronto. Amanhã temos o WhatsApp da Lisboa. Amanhã.
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1: Olá, bom dia, já cá estamos. São 7 da manhã no continente e na Madeira. São 6 nos Açores. A música do noticiário começou só porque isto é automático e ele começa logo.
2: Mas nós temos aqui
1: um compasso de espera. Olá, muito bom dia.
2: Boa
1: é sexta-feira, verdade. Vem um fim de semana.
2: Vem.
1: Recheadinho de coisas bonitas.
2: Ok, já podemos.
1: E agora, de repente, a Carolina Bordal Soares vai trabalhar. Olá, bom dia, Carolina.
3: Olá, bom dia. É um incidente grave ao qual a NATO já reagiu. Um drone russo caiu hoje sobre um edifício de habitação em Galati, na Roménia, perto da fronteira com a Ucrânia. Há já 2 feridos registados, consequência de um ataque que a Rússia estava a lançar sobre infraestruturas ucranianas próximas da fronteira com a Roménia. O governo já classificou o incidente como grave e uma escalada de tensão por parte da Rússia. As emissões de gases de efeito de estufa entre as 10 instalações industriais e companhias aéreas que mais poluem aumentaram 7% entre 2024 e 2025. É o que revela hoje em comunicado a Associação Ambientalista Zero, a empresa que continua a liderar este top, a refinaria da Galp em Sines, até diminuiu as emissões no ano passado, mas isso não impediu este aumento, que explica Francisco Ferreira, da Zero, deve-se ao crescimento das centrais a gás natural fóssil.
4: Isto não foi por causa de uma quebra na produção das renováveis, mas principalmente porque houve esta combinação do maior consumo, menor importação e restrições técnicas após o apagão de abril e a necessidade de termos uma garantia de segurança do sistema e a necessidade de produção chamada despachável, e isso foi feito à custa de usarmos então muito mais gás natural fóssil.
3: Neste top 10, destaque para a produção de eletricidade, o transporte aéreo e a refinação. Francisco Ferreira, da Zero, diz que é preciso descarbonizar todos estes setores.
4: É preciso, quer do ponto de vista da própria indústria, ter uma componente mais renovável. No caso dos transportes, do transporte aéreo, é fundamental nós fazermos um investimento na ferrovia e pagarmos realmente as implicações ambientais que tem usarmos o avião, e depois a questão da energia, da produção de eletricidade, onde realmente nós precisamos de uma rede elétrica que consiga lidar com mais energias renováveis e descer assim o peso do uso destas centrais a gás natural.
3: O top 10 dos mais poluentes é liderado pela Petrogal, refinaria de Sines, seguido da TAP e da EDP, Central Termoelétrica de Lares. Vamos ao futebol. O Casa Pia garantiu a manutenção na Primeira Liga. A equipa venceu o Torriense por 2-0 na segunda mão do play-off. Para o treinador do Casa Pia, Álvaro Pacheco, houve mérito total dos jogadores numa eliminatória que foi equilibrada.
5: Penso por aquilo que foi a época, penso que é mais que merecido, e pela qualidade do jogo, e deixar uma palavra também para o Torriense, porque eu acho que nestes dois jogos, os dois mereciam estar na Primeira Liga. Fomos nós, mérito nosso, mérito de toda a estrutura, e deixar aqui uma palavra aos jogadores que sem dúvida foram os campeões.
3: E do lado do Torriense, a equipa vence a Taça de Portugal, mas não consegue a subida de divisão. Por isso, a formação de Torres Vedras vai jogar a Liga Europa na próxima temporada, mantendo-se assim na Segunda Liga. O técnico Luís Tralhão lamenta a organização do calendário nesta fase final da época.
6: Acho que falta sensatez das pessoas que organizam as competições, porque o Torriense, que é uma equipa de segunda liga, que se prepara para jogar um jogo por semana durante uma época e acaba em 8 dias fazer 3 jogos com 2 equipas da primeira liga, eu acho que a resposta está dada. Quer dizer, acho que devia haver alguma sensatez. Eu pergunto, qual era a diferença de nós jogarmos sexta-feira, sábado ou domingo?
3: Este jogo entre Casa Pia e Torriense fica ainda marcado pelo adeus aos relevados de José Fonte. O defesa, que vestiu a camisola da seleção portuguesa 50 vezes, deixa agora o futebol, e em declarações à Sport TV, José Fonte deixa uma mensagem de agradecimento.
7: O importante foi a equipa conseguir o objetivo. O clube merece estar na primeira divisão e é isso que eu vou levar. Um agradecimento especial à minha família, aos meus familiares, aos meus amigos, a toda a gente que me ajudou na minha caminhada. Muito obrigado e obrigado, futebol.
3: José Fonte foi campeão da Europa por Portugal em 2016 e venceu a Liga das Nações em 2019. Despede-se agora dos relvados e do futebol.
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Estamos no ar, estamos em todo lado. Bom dia, bom dia, bom dia. É sexta-feira, fim de semana, último para o mês de maio. Bom dia, Madeira, bom dia, Porto Santo. Eu sou o Romano Fria e acordo a Madeira e o Porto Santo, como sempre, entre as 7 e as 10. Juntem-se à loucura. Começar com Gracie Abrams, é música nova, chama-se Hit the Wall.

0: Sabe bem, sabe muito bem começar o dia com as minhas da RTP Antena 3 Moreira. Sabe ainda melhor saber que já estás comigo desse lado. Bom dia, boa viagem, caso estejas na estrada, estás a começar o dia bem, porque é sexta, último fim de semana de maio. Bom dia, Porto Santo, bom dia, Moreira. Antes de mais, vamos à previsão do estado do tempo para hoje. E antes de fazeres planos para a praia, para a caminhada ou para aquele café demorado ao final da tarde, fica a saber como é que vai estar o tempo. Esta sexta-feira traz muitas nuvens à Madeira e não está totalmente afastada aquela possibilidade de alguns aguaceiros fracos, sobretudo na costa norte e nas zonas mais altas da ilha. Nada, mas nada que estrague o dia. Mas talvez seja boa ideia não deixar o guarda-chuva muito longe. Aqui no Funchal o céu vai andar entre nuvens e algumas abertas. O vento será em geral fraco, enquanto no resto da ilha poderá ganhar mais força ao final do dia. No mar, ondas até 1,5 metros na costa norte e cerca de 1 metro na costa sul. A água continua convidativa aos primeiros mergulhos do ano, entre os 20 e os 21 graus. Não me digam que ainda está fria. Nas temperaturas do ar, contamos com 24 graus de máxima no Funchal e 22 no Porto Santo. As mínimas descem aos 17 graus em ambas as ilhas. Temperaturas do ar a esta hora de manhã, vou começar pelo Porto Santo. Bom dia, Porto Santo. Bom fim de semana, 17 graus. Machico e Santa Cruz com 19, Santa Serra 13. Aqui no Funchal, 19 graus, Pico do Areiro com 12, 19 graus na Ribeira Brava e Ponta do Sol, 13 nos Prazeres, 15 na Calheta, 19 no Porto Nis, 15 em São Vicente, 16 em São Jorge e Santana começa o fim de semana com 15 graus.
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0: É assim. Até às 10, vamos lá acordar. 7h14, Harry Styles e American Girls.

Para a primavera e já a pensar no verão, Alamaide, música nova, Rock Me Gentle, já algumas semanas aqui pelas manhãs da RTP Antena 3, Madeira. Muito bom, muito bom. Maria, obrigado pela foto. Bom dia, Ribeira Brava, bom fim de semana. Está a começar bem? A norte estamos com muitas nuvens, ser nublado, mas... é sexta. É o último fim de semana de maio. Parece que a partir do próximo mês tudo muda. Tudo muda o sentimento para o madeirense. A partir de junho, os santos populares, o verão chega em junho. Eu acho que isso muda-nos completamente o estado de espírito. Eu não sei. Sou o único com essa sensação. A partir de junho parece que fechamos um capítulo do ano. Passamos já a pensar em tudo o que vai acontecer ao longo dos próximos meses, no verão. No verão, no nosso verão. Que de resto o nosso verão é tão calminho. Não se passa nada. Calminho! Quem é que já está acordado a sentir que é sexta-feira? Nem que seja só para dizer bom dia, desejo a todos um grande fim de semana, aproveitem bem, porque a temperatura da água do mar está a subir, já está nos 21 graus. A temperatura do ar também já está a subir. É agora. É agora o primeiro mergulho do ano. Ou então mais uns para juntar aos restantes que já tiveram ao longo deste ano. 910-645-554. Quem é que já está acordado comigo? Faça-se ouvir através do WhatsApp. 7h25. Viajamos um pouco com os de Dandy Warhols, que de certa forma tem aquela energia que gostamos de ter logo numa sexta-feira. Bohemian Like You.

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0: 45554. Mas antes de ir até o WhatsApp, há muita coisa para falar no programa até às 10 da manhã. Vou falar sobre a festa de verão e do Santíssimo Sacramento que regressa ao Largo do Socorro, na Barreirinha. Fábio Romesso vai estar comigo. Esta é uma festa tão bonita, tão bonita. Temos também hoje prevenção rodoviária com Patrícia Casaca. Vamos descobrir tudo o que vai acontecer na 8ª edição do Funchal City Sessions. 50 anos de músicas com o João Canada. Mais uma história para descobrir às 9h30. Claro que eu à sexta-feira tenho que ter tudo. Ainda hoje vou estar à conversa com o Luís Paulo Sousa sobre o que tem uma mala, o novo espetáculo dos 4 litros, que vai estar em vários locais da ilha, este espetáculo, o que tem uma mala. Há Portugalex, Indodia, enfim. E vocês são os mais importantes. Desculpem lá os outros, toda a importância também para os outros, mas vocês são os mais importantes. Por isso, toca enviar mensagem, como é que estão a começar o dia, sexta-feira, fim de semana, planos para o fim de semana, o primeiro mergulho, o segundo, o terceiro, o quarto, o quinto, 910-645-554. Quem está sempre a começar o dia com as manhãs da RTP em T3 Madeira é a Lúcia. Lúcia, bom dia!
1: Bom dia, Antena 3, bom dia. Um bom fim de semana e sempre com a vossa companhia.
0: Obrigado, Lúcia, bom fim de semana. Outra mensagem da Lígia, que já está ligada e muito bem ligada a começar o dia e o fim de semana com as manhãs da 3. Bom dia, Lígia.
2: Bom dia. Bom dia a todas as pessoas deste mundo e deste universo. Nada melhor do que ir para o trabalho no som da Antena 3, com uma bela música e uma pessoa fantástica desse lado, sempre animando as nossas manhãs para que consigamos ir para o trabalho distraídas e para complementar a tua boa disposição, a tua autoestima para todas as pessoas deste mundo, deste universo que te ouvem, temos a nossa bela ilha com um belo tempo que aos poucos o verão vai aparecendo.
0: Vai.
2: Um beijinho e um abraço para ti, Romano, e para todas as pessoas deste mundo e deste universo e para toda a equipa da Antena 3. Tudo bom, beijinhos.
0: Beijinhos, Lígia, e um grande, grande, grande fim de semana. Sabem quem celebra hoje mais um aniversário? Antes de mais, parabéns a quem celebra hoje o seu aniversário, 29 de maio. Parabéns, que bela forma de celebrar o aniversário. E numa sexta-feira é festa o fim de semana todo. Mas hoje há uma artista em particular que faz anos. Há outros mais, mas para já vou falar sobre esta. 51 anos, Mel B, das Spice Girls. Parabéns, Mel B.
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Bem, bem, bem, bem. Richie Campbell, muito bem, muito bem. É a estreia aqui na RTP Antena 3 Madeira, mais uma nova música do novo álbum de Richie Campbell. E este homem está com tudo em 2026. E aproveitem que ele vai passar pela nossa ilha no meio do mês de agosto, 15 de agosto, em Santana, no Festival do Norte. Esta é a nova música, o novo single de Richie Campbell, Look What You've Done, e o visto aqui na RTP Antena 3 Madeira. O Luís Pestana enviou-me uma foto, que bela foto, Luís, nas zonas altas da cidade de Funchal, que bem que está a começar esta sexta-feira. Bonito, bonito, bonito. O Luís vai trabalhar principalmente no sábado, tem de ser, Luís, que ao menos o domingo dê para descansar. De qualquer das formas, desejo um excelente fim de semana, Luís, e obrigado pela mensagem. Por falar em música nova, os Mundo Secreto continuam em altas aqui nas manhãs da 3.

12 minutos apenas para as 8 da manhã. Esta é a música que acorda a Madeira e o Porto Santo. Bom dia a todos, bom fim de semana. Bom fim de semana, Santa Cruz. Bom dia, Santa Cruz. Obrigado, Teresa, pela foto. A Teresa enviou-me uma foto com tudo, com as nuvens e com o sol. Por esta foto que já está no Instagram da Antena 3, Madeira, Teresa, significa que vamos ter um grande fim de semana. Eu acredito que será um grande fim de semana. Bom dia, é sexta-feira aqui em Santa Cruz, o sol a querer espreitar. A todos um grande fim de semana. Obrigado, Teresa. Vai ser garantidamente um grande fim de semana. Obrigado, Teresa. Bom fim de semana. Quantas vezes disse fim de semana? É sexta, fim de semana! Vamos lá, 7h49. E é para acordar e para sentir que é mesmo sexta-feira o último

0: O seu segundo álbum de originais, foi hoje que chegou a todos este álbum Incoerente. Este é o primeiro single, Estou Bem. Elisa, estás mesmo muito bem. Estás tão bem. Parabéns pelo teu álbum Incoerente. Já está disponível em todas as plataformas digitais. O disco reúne 10 canções, entre elas Asas, Como é Fraco o Coração, com Tiago Nogueira. E é a tua vez conversar. Estou Bem é o novo single que acompanha o lançamento deste seu segundo álbum de originais. Depois de 4 anos entre criação, experimentação e silêncio, ela está de regresso. Parabéns à Elisa. Ouçam muita música da Elisa. Ela tem concerto hoje no Teatro Municipal Baltasar Dias. Está completamente esgotado. Estou tão feliz por ela, porque ela merece. A nossa Elisa merece todo o sucesso do mundo. Uma excelente artista e uma excelente pessoa. O concerto logo à noite está esgotado, com o Tiago Nogueira, no Teatro Municipal Baltasar Dias. A Tati enviou-me mensagem a desejar a todos um grande fim de semana. Que seja rico em sol. Será com certeza, pelo menos a temperatura da água do mar, Tati, está já acessível a mergulhos. 20, 21 graus, está, não está? Obrigado, Tati, bom fim de semana. O Mateu gosta do fim de semana e de um dia em particular. Mateu, bom dia.
1: Bom dia, Romano.
0: Bom dia.
1: Bom fim de semana, eu adoro sábado.
0: Ora bem, Mateu, eu também gosto muito do sábado, Mateu. Sábado é espetacular, espetacular. Aproveita o fim de semana, Mateu. Obrigado pela tua mensagem. 7h57, agora Melqui. Bom fim de semana a todos.

0: 8 horas mais um minuto. A informação na RTP NT3 Madeira com a jornalista Celina Faria. Bom dia.
1: Bom dia. É uma troca de acusações no futebol. O presidente do Nacional considera que André Villas-Boas é ignorante. O comentário surge depois do presidente do Porto ter considerado estapafúrdia a proposta do Nacional para a centralização dos direitos televisivos e ter mesmo ameaçado avançar judicialmente, caso esta seja aprovada na próxima Assembleia Geral da Liga de Clubes. Em declarações à Rádio Pública, Rui Alves contesta o presidente do Futebol Clube do Porto.
2: Seria muito interessante que os clubes democraticamente aprovassem a proposta do Nacional, que é a única que defende os interesses do futebol e da sua sustentabilidade. A sustentabilidade do futebol não é a sustentabilidade de quatro clubes. Eu gostaria de ver o caminho judicial com o Sr. André Villas-Boas, que nesta matéria é um ignorante, e a perseguir.
1: O presidente do Nacional não estranha a falta de apoio à proposta que apresentou em relação à distribuição dos direitos televisivos e acrescenta que André Villas-Boas percebe pouco de futebol. O novo treinador do Nacional, João Gião, é apresentado amanhã. A conferência de imprensa está marcada para as 5 da tarde no Estádio da Madeira. O novo técnico assinou contrato por uma época. Alexandre Camacho e Pedro Calado vão voltar ao Campeonato Regional de Rally já na próxima competição na Ribeira Brava, 12 e 13 de junho. Uma notícia divulgada pela RTP Madeira. Os pilotos vão participar apenas em 3 provas, com o objetivo de vencer pela 7ª vez o Rally da Madeira. A região voltou a ser distinguida nos prémios Marketeer, venceu pelo 4º ano consecutivo a distinção na categoria de destino turismo. A cerimónia aconteceu no Convento do Beato, em Lisboa. Uma das prioridades do Instituto de Emprego da Madeira é conseguir colocação para o público considerado vulnerável e que é constituído por jovens sem rotinas e hábitos de trabalho e por pessoas desempregadas há muito. Atualmente, 5.422 pessoas estão inscritas no Instituto de Emprego. Até ao final do ano, a NOS conta ter a fibra e a rede 5G em todas as casas da região, um compromisso assumido pelo Presidente Executivo, Miguel Almeida.
3: No final deste ano, teremos 100% das casas, portanto 100% das famílias da Madeira cobertas com fibra. A mesma coisa se aplica à rede móvel de última geração, ao 5G. Só para lhe dar uma ideia de como esse investimento foi feito na rede fibra, certamente, mas só para ter uma ideia, nos últimos 4, 5 anos nós aumentamos o número de estações móveis em 50%, aumentamos a capacidade disponível para a utilização, nomeadamente de dados, em 5 vezes.
1: Nos últimos 10 anos, a NOS investiu 80 milhões de euros na Madeira. A primeira sala digital da empresa, a segunda do país, fica localizada no Centro Comunitário de São Martinho. E agora, um olhar aos jornais com o repórter Pedro Filipe Costa.
4: Após 21 meses de defesa, o número de candidatos supera o dobro das vagas em algumas zonas da Madeira. E por isso, o Diário de Notícias escreve na manchete que a procura por licenças da Lapa dispara. E o mar é precisamente a referência que coloca a Madeira em foco. Políticos, empresários e especialistas discutem estratégia atlântica e economia azul. E por entre as voltas da vida, o diário traz a história de uma operadora de supermercado durante mais de uma década, que, por fim, abraçou o sonho e transformou bolos artesanais numa referência da pastelaria madeirense. No JM, o destaque vai para o novo representante da República e o seu modus operandi. Para já, Paulo Barreto dispensa residência no Palácio, não vai participar nos dias dos municípios e também não vai publicar resoluções da Assembleia. Nos cuidados paliativos, é a própria responsável do serviço que assume saturação, com camas ocupadas, domicílio esgotado e a lista de espera longa. O diário deixa por fim, para a contracapa, a história da última viagem do comboio do Monte.
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7: 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É
0: isso mesmo, até às 10 da manhã. Muito bom dia a todos, bom dia Porto Santo, bom dia Madeira, bom dia onde quer que estejam a ouvir a emissão online da RTP3 Madeira. Ao longo de toda esta semana foi o destaque aqui nas manhãs o novo tema de Olivia Rodrigo, chama-se The Cure.

0: 8 horas e 11 minutos. Eu acho que a Olivia está muito bem com este tema. Aliás, foi o destaque ao longo de toda esta semana na RTP NT3 Madeira, o novo single The Cure. Espero que tenham gostado. Mensagens no WhatsApp, o Júlio Carvalho. Bom dia, Madeira, que bom ouvir a rádio da nossa ilha cheia de energias positivas pela manhã. A malta que não se esqueça de ir à festa na terra da minha Maria, São Roque do Faial. Pois é, São Roque do Faial em festas. Aliás, a festa já começou há alguns dias. Este fim de semana, beber uma sidra, provar a truta e dançar ao ritmo do nosso amigo Romano. Bom fim de semana, malta. Júlio, o Júlio está distante, está no Reino Unido, ok? Obrigado, Júlio, pela mensagem. Bom fim de semana. Só posso adiantar que está a bom tempo a começar aqui o dia. O fim de semana está a começar bem. Outra mensagem do Germano. Bom dia, Antinha 3. Sol no campo de golfe, Ponta do Pargo, Germano Alves. Ele está com tudo para o fim de semana. Obrigado, Germano. Bom fim de semana.
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0: Boa viagem para os que estão na estrada. Atenção à distância de segurança. É sexta-feira, vamos começar o fim de semana sempre com boa energia e, claro, boa música aqui da RTP Antena 3 Madeira. Esta é uma viagem até aos anos 90. A versão dos Undercover chama-se Baker Street. Bom dia!

8 horas e 17 minutos. É um grande clássico dos anos 90, a versão dos Undercover deste Baker Street. Estamos de sexta-feira, estamos de fim de semana. Sugestões para os próximos dias, venham elas através do WhatsApp 910-645-554. Não apanharam o WhatsApp, está no Instagram. O WhatsApp das manhãs de 3. Nesta hora ainda há Portugalex, saindo do dia, e vou estar à conversa com o Fábio Romeu sobre a festa de verão e do Santíssimo Sacramento que regressa ao Largo do Socorro aqui no Funchal. Um bonito arraial bem no centro do Funchal, no coração do Funchal. Eu falei de aniversários entre as 7 e as 8. Dei os parabéns a Mel B das Spice Girls. Dou os parabéns também a todos os que celebram hoje o seu aniversário. E agora uma grande voz de um grande artista, de uma grande banda que todos conhecem. E what? Não, todos já ouviram falar desta banda. Noel Gallagher celebra hoje 50... O homem está quase nos 60, 59 anos. Noel Gallagher, vocalista dos Oasis. E, portanto, muitos parabéns, Noel. Don't Look Back in Anger. E vamos ouvir, então, este clássico dos Oasis. São duas de seguida. É loucura. Don't Look Back in Anger. Oasis.

0: Parabéns ao grande Noel Gallagher, 59 anos. Está em festa Noel Gallagher, os Oasis, Don't Look Back in Anger. A Joana enviou-me uma mensagem muito curiosa. Sabe tão bem começar o dia, o fim de semana, a cantar o Oasis no carro. Obrigado, Joana. Bom fim de semana. E agora, e agora o Portugalix.
1: O Papa Leão XIV alertou para os perigos da inteligência artificial, um poder que está concentrado nas mãos de poucos. O nosso especialista em tecnologia e coisas com botões, Cavaco Silva, já reagiu.
2: Eu já marquei reunião para apresentar a sua santidade o meu modelo de esperteza saloia artificial, que o Portugalex já conhece. É muito menos perigoso que a IA e pode dar muito mais jeito no dia-a-dia. Vou colocar-lhe mais uma questão para perceberem. Esperteza saloia artificial, como é que eu posso ter uma praia para mim, apesar das praias serem públicas em Portugal?
3: Essa é canja laranja. Põe umas espreguiçadeiras para alugar no areal e diz que ninguém pode pôr o chapéu de sol à frente dessa zona. E pronto, tem aquela parte da praia para si.
2: Cá está. Nunca falha. Isto apesar da Ministra do Ambiente já ter explicado que isto é ilegal. Mas a esperteza saloiana quer saber disso. Sinto que vou dominar o mundo com este meu modelo.
1: E ficamos agora com o nosso fórum, em que colocamos a questão: depois do sucesso da caderneta de cromos do Mundial, acha que a Panini devia fazer uma caderneta de quê?
4: E o primeiro ouvinte a ligar é o José Sócrates, que nos fala da Ericeira. Muito bom dia.
5: Olá a todos, pá. Eu já contactei a Panini para fazermos uma coleção de cromos da Operação Marquês. Temos mais figuras que o Mundial. Só em advogados já vão mais de 100. E depois há as amigas, o motorista, os filhos, o entregador de pizzas, enfim. A caderneta vai custar 5 fotocópias. E os cromos vêm em envelopes. É giro ou não é, pá? Hã? Os lucros revertem para o movimento cívico José Sócrates sempre.
4: Ora, aí está uma bela ideia, muito obrigado. Liga-nos agora ao ouvinte Gertrudes Totiço, que é colecionadora de sacos de plástico. A sua opinião, por favor.
6: Olha, eu acho é que deixaram de nos contar diariamente o que anda a fazer o macaquinho Punch. E isso deixa-me ralada. Será que ainda tem a mesma namorada? Hein? E será que ainda anda com aquele peluche? Ou arranjou outra em forma de Inês de Sousa Real do PAN? São coisas que o público quer saber. E eu estou ralada com isso.
4: Fica o alerta.
6: E mais, acho que o macaquinho Punch devia ser o animal adivinho dos resultados deste Mundial. É muito mais engraçado que o polvo Paul.
4: É uma boa sugestão, muito obrigado. E parece que temos agora em linha a jornalista Tânia Laranjo, que nos fala da porta do snack bar O Peão. Ora viva!
7: Olá a todos, eu acho que podiam fazer uma coleção de cromos da Tânia Laranjo. Tânia na tempestade Cristina, Tânia com o padre Salvador dos Meninos Franceses, Tânia a apanhar com uma onda no focinho, enfim, dá para muito cromo.
4: Pois claro que dá, estamos ansiosos e o nosso fórum termina aqui.
7: Opa, quem é que pediu as p*** das cervejas? Íamos bardalhando outra vez, Fónix?
4: Para a próxima vamos perguntar quem é que pediu as p*** das cervejas.
7: Querem que eu leia a ficha técnica? Então cá vai. Portugalex com Manuel Marques e António Machado, textos da Patrícia Castanheira, sonoplastia do Tomás Anaori. E agora vou sair daqui antes que leve com o provedor no focinho. Fónix, adeusinho.
0: Adeusinho e bom fim de semana para o Portugalex. Estamos de regresso à música e com o ritmo de fim de semana. Manhã. Girl.

1989, a música tornou-se um dos maiores clássicos da dance music e ajudou a levar a house music e o aerodance para o grande público no início dos anos 90. Com aquele beat impossível, impossível de ignorar, e um refrão que continua a funcionar em qualquer pista de dança, estou a falar mesmo em 2026. Pump Up the Jam acabou por marcar gerações e ainda hoje a presença garantida em festas, rádios e playlists nostálgicas. Foi uma das primeiras músicas europeias de dance a entrar fortemente no mercado norte-americano, chegando ao top 10 da Billboard. Em 2026, Pump Up the Jam celebra 37 anos e continua a ter a energia suficiente para acordar qualquer manhã e principalmente uma manhã de sexta-feira.

0: Eu não acredito que não estão a sentir que é sexta-feira. Eu estou a sentir. Eu tive que afastar as cadeiras aqui do estúdio. Belas mensagens pela manhã. É por isto que estamos aqui diariamente. De segunda a sexta-feira, entre as 7 e as 10, com muito gosto, muito prazer. Obrigado, Maria Vidal, fã da seleção musical das manhãs da 3. Muitas vezes uma viagem ao passado, quando ia a caminho do Liceu. Depois de alguns anos de volta às mesmas estradas, agora deixar os filhos na escola com grandes músicas da altura. Top! Top são os ouvintes das manhãs. Vocês é que são top. Vamos sentir a energia de Mónica Henriques. Mónica, bom dia.
1: Dia, Romano Faria. Ouvir a Antena 3 é uma loucura. Bom fim de semana.
0: Bom fim de semana. É mesmo uma loucura. É uma loucura. Obrigado pela foto. O sol na Camacha. Bom fim de semana para todos. Obrigado.
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0: O Fábio Romeu está quase a chegar, enviou uma mensagem, estava na Cruz Vermelha. Agora eu estou a fazer contas, ele está na Cruz Vermelha. Estou em Santo António, ele deve estar mesmo a chegar. Fábio, estou à tua espera, calma.

0: 8 horas e 42 minutos. Sabem quem é que já chegou aqui ao estúdio? Fábio Romesso. Fábio, bom dia. Não vou falar já contigo. Mas eu fui a pessoa que consegui pôr o Fábio Romesso a correr no edifício da RTP. Por isso eu mereço uma salva de palmas. Os amigos do Fábio, que falem com ele quando encontrarem este fim de semana. Fábio, vou dizer que andaste a correr no edifício da RTP Madeira. Fui o Romano, a culpa foi do Romano. Antes da conversa com o Fábio Romesso sobre a festa de verão do Santíssimo Sacramento que regressa ao Largo do Socorro, que bonita festa vamos ter, está quase a chegar o dia. Prevenção rodoviária com Patrícia Casaca.
1: Olá, sejam bem-vindos a mais uma edição da rubrica Prevenção Rodoviária. Connosco em estúdio está Nélio Olim, delegado regional da Prevenção Rodoviária Portuguesa. Hoje voltamos a abordar a questão dos motociclos numa semana em que há duas mortes a lamentar. Nélio, o que é que está a falhar?
2: Olha, isso é uma pergunta difícil. Há muita coisa que está a falhar neste momento. Lamentavelmente, são mais duas vidas humanas que se perderam nas estradas esta semana. Cada vez que se perde uma vida humana, deve haver uma reflexão muito importante sobre aquilo que é feito. Naturalmente que conduzir uma moto dá-nos sempre uma sensação de liberdade, portanto, sentir o vento na cara dá-nos uma sensação de liberdade diferente do que conduzir qualquer outro tipo de veículo. Convém é que os motociclistas estejam sempre conscientes dos perigos que estão associados à condução de um veículo de duas rodas, já que o equilíbrio numa moto é menor e a proteção exterior também é menor. A prevenção rodoviária neste campo gostava de deixar ou de recordar algumas dicas, portanto isto é um assunto que nós já falámos cá no programa, mas que vamos, até pela importância que ele tem, voltar a repetir, portanto, e deixamos algumas dicas para os motociclistas e para a condução dos veículos de duas rodas, particularmente numa fase em que o verão está já aí à porta, portanto, e é convidativo mesmo à utilização deste tipo de veículos. A primeira dessas dicas tem a ver com a assinatura visual do veículo, portanto, ao vermos um motociclo pelo espelho, temos a noção que temos um veículo ali com uma assinatura visual mais pequena. Portanto, é necessário ao motociclista que se faça ver. Portanto, e se faça ver, é se colocar numa posição onde não fique tapado pelos ângulos mortos dos veículos. Naturalmente, sendo um veículo pesado, os ângulos mortos são maiores, portanto, e a dificuldade do condutor ver o motociclo ainda é maior. Esta dificuldade ainda é agravada se estivermos a falar em veículos elétricos que não produzem qualquer ruído e onde o condutor do veículo de duas rodas terá obrigatoriamente que tomar mais precauções até pela sua integridade física.
1: Isso leva a que, por exemplo, seja necessário manter uma maior distância?
2: É necessário manter uma maior distância, é necessário também se posicionar em zonas onde o condutor do automóvel ou do veículo pesado consiga ver o motociclo pelos espelhos retrovisores. Ou seja, imaginando que nós vamos atrás de um veículo pesado, portanto, se nos colocarmos a meio da retaguarda do veículo pesado, o condutor não tem noção que está ali um motociclo. Se é importante o condutor do pesado ou do automóvel usar os retrovisores, é também importante, para realizar manobras, o condutor do motociclo também utilizar os seus retrovisores, e é muito frequente nós vermos motociclos com os espelhos fechados, onde para realizar a manobra o motociclista olha para trás. Portanto, enquanto o motociclista faz esta atitude, perde um pouco a concentração, desvia o olhar e naturalmente até pode ter algum desequilíbrio, portanto, por estar a fazer este movimento. Outro conselho que nós deixamos será o conselho de não contornar as filas de trânsito. É preciso que se tenha a noção que isto é perigoso, porque ele pode ser albarroado por outro automóvel, como é lógico, e é um tipo de manobra que não é considerada legal. É importante também que se saiba avaliar as curvas, já que a forma como o motociclista entra na curva irá ditar a forma como dela irá sair, muitas vezes porque nós temos o interior das curvas sujo com gravilha, sujo com areias, com materiais que são transportados por outro tipo de veículos e que irão naturalmente prejudicar o motociclista. Um último conselho que eu também deixo será o de controlar os movimentos dos carros, do terceiro carro que vai à nossa frente. Portanto, controlando o movimento desse carro e não do primeiro que vai à nossa frente, nós conseguiremos antecipar algumas reações, antecipar algum tipo de comportamentos e reagir desviando-se ou travando em segurança dessa forma.
1: Nélio, e há equipamento correto para andar de motociclo? Não é só o capacete?
2: Não é só o capacete. O capacete é um equipamento obrigatório, mas existe algum equipamento que nós, Prevenção Rodoviária Portuguesa, recomendamos. Estamos a falar de, por exemplo, as luvas, por exemplo, um blusão, por exemplo, as botas. Portanto, são equipamentos que, pela sua maior proteção, irão evitar lesões maiores ao motociclista usando o equipamento, estando atento ao trânsito, mantendo a distância de segurança, adaptando a velocidade a que se circula, avaliando o piso e respeitando as condições meteorológicas. Estas serão as formas de se prevenir, de evitar o acidente, porque segurança rodoviária somos todos nós.
1: Fica a mensagem, Nélio Olim, delegado regional da Prevenção Rodoviária Portuguesa, que nós regressamos então dentro de 15 dias. Até lá, conduza com segurança.
0: Prevenção Rodoviária com Patrícia Casaca. 8 horas e 49 minutos e atenção que vamos até ao Largo do Socorro. Uma bonita viagem até ao Largo do Socorro. Aqui mesmo, é aqui próximo, no Funchal.

0: A festa de verão e do Santíssimo Sacramento regressa ao Largo do Socorro entre os dias 5 e 7 de junho e promete voltar a juntar música, tradição, cultura e aquele ambiente único da Zona Velha do Funchal. Três dias de festa, festa de verão e do Santíssimo Sacramento e o festeiro Fábio Remessa, eu digo isto todos os anos. O festeiro Fábio Remessa está aqui comigo em estúdio. Fábio, bom dia.
1: Bom dia, bom dia.
0: Sabes que eu gosto muito desta festa. Eu acho que esta festa de ano para ano cada vez torna-se mais especial, cada vez mais reúne pessoas, fãs da festa de verão e do Santíssimo Sacramento. É quase que é uma cultura, torna-se aqui uma romaria. Antes do verão, vamos ao Largo do Socorro já preparar o verão, porque temos aqui o arraial.
1: Sim, é uma espécie de mini arraial ali na... Obrigado, Romano, por estarmos a falar sobre isto. Obrigado pelas palavras. E realmente é novo ainda. Estamos a cimentar. O ano passado começamos a fazer as festas da estação, mas a festa de verão, vamos a pensar que vai estar um tempo espetacular. E realmente, ali entre o Largo do Socorro e o Corpo Santo, temos uma programação variada. E queremos continuar a acrescentar. Nesta festa popular.
0: Esta festa acaba por demonstrar também a toda a gente que tradição, fé e música podem e devem continuar lado a lado.
1: Sim, acho que sim. Nesta edição, até o primeiro concerto no dia 5 é na Capela do Corpo Santo. Portanto, é perfeitamente alinhável. Desde que estejamos nas frequências certas, acho eu.
0: Eu fiz o meu trabalho de casa e há quem diga que é uma das festas mais bonitas antes do verão.
1: Sabes que...
0: Suspeito em dizer.
1: É suspeito, eu acredito que sim. Sendo que há uma particularidade nesta que se faz o tapete de flores para a procissão, acho que isso acrescenta também e é bonito. E acho que o Padre Manuel tem uma capacidade de inventar decorações com flores muito, muito interessantes, e acho que isso é meio recente. E a nível, as pessoas, os dias são mais longos, estão mais quentes, acaba tudo por conjugar para estarmos felizes.
0: Vamos falar do programa. Três dias de festa, 5, 6 e 7 de junho, no Largo do Socorro. Mas não é somente no Largo do Socorro, isto há aqui outros locais para a festa de verão.
1: Nesta festa vamos também ter programação no dia 5, 6 e 7 no Corpo Santo. O dia 5 é o arranque, ao fim do dia, com DJ sets a acontecer ali no Largo. Nós chamamos na árvore da música.
0: E faz todo o sentido.
1: Arrancamos aí, depois há o concerto na Capela do Corpo Santo de Calcutá, que vai ser um concerto muito bonito, obviamente limitado à lotação da capela. E depois acabamos com o Cucamonga de
0: novamente
1: G7.
0: Na árvore.
1: Sim, na árvore. A Cucamonga é uma editora, um coletivo de Lisboa que nós estamos vindo a colaborar já há alguns anos. Atualmente temos uma rubrica que acontece todos os meses com eles e vamos receber a estrutura, vá lá, para DJ set. Dentro da Cucamonga existem pessoas bem conhecidas e que vocês depois vão perceber durante a comunicação. Mas depois dos dois grandes dias da festa acaba por ser 6 e 7, que é os dias completos
0: bem completos. O dia 6 começa logo às 10 da manhã.
1: Sim, é porque nós temos tanto no dia 6 e 7 um mercadinho, temos o artesanato, temos lojas ou stands, mais pop-ups de também roupa de segunda mão a acontecer ali entre o Adro e o mirador em frente ao Adro da Igreja do Socorro. É já acrescentar a vida logo de manhã. Provavelmente vai haver também alguns textos que são a fazer para os concertos, depois vão acontecer mais à noite.
0: Mas ninguém se importa.
1: Não.
0: Faz tudo parte da festa.
1: Faz parte. E no sábado, a programação musical começa no Corpo Santo, com o concerto do trio Melro Preto, que, obviamente ligado ao jazz. e começa às, agora não me recordo bem da hora,
0: Romano, começa às 6.
1: Às 6.
0: No
1: sábado é às 6.
0: Porque às 7h30 existe a missa na Igreja do Socorro.
1: Exato. Começa a programação no Corpo Santo com o Trimel Preto, depois há a missa, depois da missa então temos uma estreia regional. Está um artista brasileiro, de música popular brasileira, que está em digressão, o Bruno Perlo, Bruno Berlo, que vem em banda e vem dar um concerto, acho que foi muito interessante, pelas voltas das 9, no adro da Igreja do Socorro. Nesse dia, depois do Bruno, recebemos o Romeu Bairros, já é uma presença nas festas da estação, já teve algumas, mas há uma coisa comum a qualquer um destes artistas que fazem parte da programação. Todos lançaram um álbum no fim de 2025, agora no
0: perfeito, 26, vamos ter muita música nova para ouvir.
1: Sim.
0: Muitos Romeu, pela primeira vez ao vivo.
1: Sim, o Romeu Bairros lançou o álbum agora, não tem um mês, provavelmente, que é a Segunda Comunhão. Está muito bonito, podem ouvir nas plataformas normais. Normais.
0: Digitais.
1: E nesse dia acabamos sempre com o DJ 7, estas festas.
0: Com o Camonga, novamente.
1: Acaba sempre à meia-noite, a música, a programação musical. No domingo, Romano, já vou saltar para domingo, não é verdade?
0: Vamos para o mercadinho novamente, um pouco mais tarde, ao meio-dia.
1: Haverá, aí nós programamos também a macarronada da festa, que uma macarronada, um preço acessível.
0: A famosa macarronada. Desculpa lá, mas é a famosa macarronada.
1: E já com o DJ 7 a acontecer para o almoço, termos o Jonathan Tavares, que é um amigo que já vem, costuma vir à Barreirinha já há alguns anos, vai estar a partilhar discos ali no adro. Depois descemos para o Corpo Santo, para o concerto do trio Francisco Lopes, às 4 da tarde. E depois há o momento da missa e da procissão.
0: Muito bonita.
1: Sim, há a procissão que acontece ali na Zona Velha. Depois, provavelmente, a banda municipal da Ribeira Brava, que chega também uma presença assídua nestas festas, deverá fazer deverá estar no adro também a tocar durante algum tempo, para depois então termos concerto de um artista britânico que também estreia na Madeira, o Matthew Whitaker, que vem a solo, tem outra banda, faz parte de uma banda mais conhecida até, mas vem a solo, vai ser um concerto curtinho, mas bem bonito, para preparar o adro para receber o Miguel Maroco, que também
0: às 8h30.
1: Sim, vem com banda, vem apresentar o álbum que sai agora, o Desgraça. Tá a ter um bom. Quer dizer, para mim é um álbum bonito, mas cada um faz a sua.
0: Tu dias, acredito em ti.
1: E tem estado a tocar em vários sítios e vem com banda, acho que vai ser um momento muito especial para acabarmos esta festa de verão. Está pensada para termos música, sorrisos, abraços e fé também, já agora, para quem pratica.
0: Que é isso que vocês pretendem também com a festa de verão e do Santíssimo Sacramento, toda a acontecer no Lar do Socorro, na Barreirinha, naquela zona toda. Vai haver muita animação. Fábio Remesso, tu o que é que te apraz dizer sobre esta festa de verão? Porque tu falas dela com muito carinho.
1: Sim, olha, sabes que...
0: Rapidamente.
1: Diria que esta comunhão que acontece nas festas que temos feito ao longo deste ano e meio no adro da Igreja do Socorro tem complementado bastante pessoalmente. E acho que é isto, o caminho que passa por aqui, por uma ação colaborativa com diferentes entidades, com diferentes associações que fazem parte do raio da ação da Socorro. E do Barreirinha e daquilo que nós temos vindo a fazer nos últimos anos.
0: Parabéns. Obrigado a vocês, parabéns a todos. E não se esqueçam, 5, 6 e 7 de junho, festa de verão e do Santíssimo Sacramento no Largo do Socorro. Obrigado, Fábio.
1: Obrigado, Romano. Bom dia.

0: 9 horas mais 1 minuto. E a Celina Faria está de regresso com a síntese informativa na RTP Antena 3 Madeira. Bom dia.
1: Bom dia. A Universidade da Madeira está a preparar um novo doutoramento em inovação e em empreendedorismo para ter início no ano letivo de 2027-2028. A instituição pretende associar-se a outras no estrangeiro, como adianta o professor Eduardo Leite.
2: Estão diversas em estudo, sendo que daquilo que eu conheço da Madeira, das próprias características do mercado, pelo certo conservadorismo até da sociedade, por que não dizer, estou a procurar uma universidade de excelência para poder trazer algo que realmente seja impactante.
1: A universidade pretende atrair mais estudantes, mas ao contrário das formações com datas de candidatura fixa, esta permite entrar em qualquer altura do programa. É uma troca de acusações no futebol português.

0: presidente do Nacional considera que André Villas-Boas é ignorante por ter considerado estapafúrdia a proposta do clube madeirense para a centralização dos direitos televisivos e ter ameaçado avançar judicialmente, caso seja aprovada na próxima Assembleia Geral da Liga de Clubes. Em declarações à rádio, Rui Alves contesta o presidente do Futebol Clube do Porto.
1: Seria muito interessante que os clubes democraticamente aprovassem a proposta do Nacional, que é a única que defende os interesses do futebol e da sua sustentabilidade. Não é? A sustentabilidade do futebol não é a sustentabilidade de quatro clubes. Eu gostaria de ver o caminho judicial com o Sr. André Villas-Boas, que nesta matéria é um ignorante, e a perseguir.
0: O presidente do Nacional não estranha a falta de apoio à proposta que apresentou em relação à distribuição dos direitos televisivos, uma proposta que está a gerar críticas a nível nacional, nomeadamente do presidente do Futebol Clube do Porto. O novo treinador da equipa madeirense, João Gião, é apresentado amanhã. A conferência de imprensa está marcada para as 5 da tarde no Estádio da Madeira. O novo técnico, sucessor de Tiago Margarido, assina contrato por uma época. Alexandre Camacho e Pedro Calado estão de regresso ao Campeonato Regional de Rally, já na próxima competição, na Ribeira Brava, a 12 e 13 de junho. Uma notícia divulgada pela RTP Madeira. Os pilotos vão participar apenas em 3 provas do Regional, com o objetivo de vencer pela 7ª vez o Rally da Madeira. A região voltou a ser distinguida nos prémios Marketeer 2026. Venceu pelo 4º ano consecutivo a distinção na categoria de turismo destino. A cerimónia aconteceu no Convento do Beato, em Lisboa. Alberto João Jardim apresentou um novo livro com o título Independência, uma obra que, como explica o antigo presidente do governo, não pretende assumir o separatismo, mas sim exigir mais autonomia para as duas regiões. O título do romance, Independência, parece escrito a vermelho com um ponto de interrogação e reticências. Agora olhamos as cores e as palavras dos jornais com o jornalista Pedro Filipe Costa.
2: Após 21 meses de defesa, o número de candidatos supera o dobro das vagas em algumas zonas da Madeira. E por isso o Diário de Notícias escreve na manchete que a procura por licenças da Lapa dispara. E o mar é precisamente a referência que coloca a Madeira em foco. Políticos, empresários e especialistas discutem estratégia atlântica e economia azul. E por entre as voltas da vida, o Diário traz a história de uma operadora de supermercado durante mais de uma década, que, por fim, abraçou o sonho e transformou bolos artesanais numa referência da pastelaria madeirense. No JM, o destaque vai para o novo representante da República e o seu modus operandi. Para já, Paulo Barreto dispensa residência no Palácio, não vai participar nos dias dos municípios e também não vai publicar resoluções da Assembleia. Nos cuidados paliativos, é a própria responsável do serviço que assume saturação, com camas ocupadas, domicílio esgotado e a lista de espera longa. O Diário deixa por fim, para a contracapa, a história da última viagem do comboio do Monte.
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Última hora comigo nesta sexta-feira. Como assim? Já estamos na última hora? Eu ficava aqui até ao meio-dia. Espero que ninguém tenha ouvido isto. Até às 10, mais uma hora pela RTP T3 Madeira. Nesta hora vou estar à conversa com a Beatriz Oliveira, que de resto já está aqui à minha frente. Ainda vou estar à conversa com os 4 litros. E música nova para começar aí bem, de Silva, chama-se Sudamérica.

Música nova de Silva, Sudamérica. Venha ao verão. Venha ao verão, mas já temos algum sol. Recebi aqui um TikTok do Luís Santos relacionado com o hino do dia, o Cristiano Ronaldo dançar a música dos Technotronic, Pump Up the Jam. Cristiano Ronaldo, calma, a estátua do Cristiano Ronaldo. Isto foi a inteligência artificial, naturalmente. Uma trend recente do TikTok, das poucas em que participei. Luís Santos, obrigado, Luís, pela mensagem. Também uma foto sempre à beira-mar, a Nazaré. Desejar a todos um grande fim de semana, recheado de calor e muito amor. Obrigado, Nazaré. Bom fim de semana. 9 horas e 10 minutos. Vem música nova também para ouvir dos The Script. 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

O Estua quer lá saber, 9h17, mas nós queremos saber tudo o que vai acontecer já a seguida, na 8ª edição dos Funchal City Sessions.

0: É já amanhã, no próximo dia 30 de maio, às 8 da noite, que a Galeria Tretuário recebe mais uma edição das Funchal City Sessions, desta vez com Doroteia, o projeto a sol de Elizabeth Guerra. Beatriz Oliveira, bom dia.
1: Bom dia.
0: Vamos para a 8ª edição. Infelizmente não tivemos a 7ª edição devido a condições climatéricas. Não foi possível, mas
1: cá estamos.
0: Este fim de semana vai correr tudo bem.
1: Este fim de semana não há que haver cancelamentos.
0: Não
1: temos
0: há
1: um tempo maravilhoso. Portanto, estará tudo a postos para o concerto da Doroteia amanhã.
0: Muito bem. Nós, como sempre, antes de iniciarmos a nossa conversa, ou melhor, depois de iniciarmos a nossa conversa, é importante esclarecer às pessoas que nos estão a ouvir em que consistem as Funchal City Sessions.
1: As Funchal City Sessions são concertos intimistas dedicados à música experimental e eletrónica. Surgiram este tipo de concerto surgiu por conta do Madeira Dig. Portanto, em 2022 fez-nos sentido estender o que era um pouco deste festival que acontecia entre a Calheta e a Ponta do Sol até à cidade do Funchal. Uma vez que terminou o festival, este projeto continuou, apenas mudámos a sua identidade, passou a chamar-se Funchal City Sessions, e por isso agora, este ano, passámos a ter uma programação mensal, porque antes os concertos eram mais esporádicos, eram 3 ou 4 concertos, e sim, agora vamos para a 8ª edição com a Doroteia.
0: Também é conhecida como vocalista e guitarrista dos BBB Hair Dryer.
1: Sim, a Elizabeth tem esta vertente
0: Hair Dryer.
1: Ela é muito versátil, tanto se apresenta em banda, com a sua banda dos BBB Hair Dryer, como disseste, mas também se apresenta só com o seu projeto Doroteia. É uma artista singular da música alternativa portuguesa contemporânea. Insere-se na vertente ambient noise, canção autoral e experimentação, que no fundo são fortes características da música experimental. Será um concerto completamente diferente do que daqueles que temos vindo a apresentar até agora.
0: Porquê?
1: Como é que eu posso dizer? É um pouco mais barulhento. Será em termos de som, será uma presença muito forte. Tanto que o noise é, para quem conhece esta vertente do ambient noise, noise da música experimental, sabe que os concertos são mais pesados, entre aspas, mas são muito, muito, muito interessantes, sim. São os que deixam mais impacto. Cada um à sua maneira, mas o noise tem aquela característica,
0: sim. E isto vai acontecer às 8 da noite?
1: Às 9 e meia.
0: E o que é que as pessoas têm de fazer para quem quiser assistir a estes concertos na Galeria Tretuário?
1: Adquirir o bilhete através da Eventbrite. É um preço simbólico, são 5 euros por bilhete, e estudantes maiores de 65 anos pagam apenas 2 euros. Com os cupons disponíveis, têm toda a informação nas nossas plataformas, também temos o nosso site. Futuramente teremos uma newsletter, portanto, novidades a caminho. Sim, até porque para quem conhece a programação, sabe que lançámos até junho. Mas queria já deixar a ressalva que não termina em junho. Vamos ter mais concertos, e ainda antes do concerto do Usof, que é em junho, iremos lançar a restante programação. Portanto, não pensem que já está a acabar, que não, que vai ter mais concertos até o final.
0: Vamos continuar pelas Funchal City Sessions, então, até
1: sim,
0: o final do ano. Muito bem. Significa que vamos conversar todos os meses.
1: É, exatamente.
0: Ok, muito bem. Obrigado, Beatriz Oliveira. Então não perca o concerto às 21h30, amanhã, sábado dia 30, na Galeria Tretuário, com Doroteia. Voltamos a conversar no final do próximo mês.
1: Combinado, obrigada.
0: Obrigado, bom fim de semana.
1: Obrigada.

0: Um arquipélago. É sexta-feira, é final do mês e o fim de semana está aí. Another Talk to You, nas manhãs da RTP Antena 3 Madeira. Bom dia, bom dia, bom dia, bom fim de semana. Bom dia Porto Santo, bom dia Madeira, um grande fim de semana para todos. E atenção, já a seguida está João Canava, 50 anos de músicas, muitas histórias para contar aqui na RTP Antena 3 Madeira. E hoje, com particular atenção para a nossa música, a música portuguesa.
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3: 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Hoje voltamos à música portuguesa e à ambiência criativa dos anos 80 em Portugal. A canção que escolhemos representa isso mesmo, toda uma ambiência festiva em torno da música nacional, envolvendo músicos, bandas, produtores e lojas de música. Amanhã é sempre longe demais. É um clássico intemporal do rock português e dos últimos 50 anos em Portugal. Pertence a dos Rádio Macau, com letra de Pedro Malaquias e música da banda.

o tema, evoca uma sensação de esgotamento e a busca por refúgio, descrevendo poeticamente uma noite sem sono e a entrada da luz do dia pela janela. Os Rádio Macau surgiram em 1983, no Algueirão Mem Martins, e são uma banda icónica do rock português, muito marcante pela voz de Xana, Alexandra Moreira, e da guitarra de Flack, João Paulo Feliciano, e de letras profundas. Factos históricos. Em 1989, ano de lançamento de Amanhã é Sempre Longe Demais, dos Rádio Macau,

1989 foi também um ano muito importante para a liberalização das rádios. Foram atribuídos os primeiros alvarás a rádios locais, encerrando assim o período das chamadas rádios piratas. No cinema, a maior bilheteira mundial do ano vai para Indiana Jones e a Última Cruzada. Estreada mundialmente a 24 de maio no Canadá e Estados Unidos e no Reino Unido a 30 de junho. Em Portugal, a estreia foi a 15 de setembro. Foi também em 1989 que o fenómeno de Tim Burton redefiniu os filmes de super-heróis com Batman. Estreia mundial nos Estados Unidos a 23 de junho e no Reino Unido a 11 de agosto. Voltando aos Rádio Macau e ao tema Amanhã é Sempre Longe Demais, dizer que a letra retrata um homem que se sente impotente face ao futuro, sugerindo a autopunição e o receio do amanhã. A frase que dá título à música, Amanhã é Sempre Longe Demais, sugere a dificuldade em esperar, ou a urgência do presente, com a letra focada em suor, desejo e esgotamento. É considerada uma das mais bonitas e marcantes músicas, cantada por várias gerações em concertos, demonstrando a sua relevância contínua na música nacional. Trata-se, sem dúvida, num dos grandes êxitos do repertório dos Rádio Macau, muitas vezes associada à intensidade emocional vivida na juventude daquela

uma das músicas mais notáveis do som nacional. Amanhã é sempre longe demais. Faz parte do álbum O Rapaz do Trapézio Voador dos Rádio Macau e foi lançado em 1989 pela Parlophone Emmy Valentim de Carvalho. Atualmente, esta música continua a ser uma das mais importantes dos Rádio Macau, acumulando mais de 1,1 milhões de reproduções no Spotify. A popularidade do tema foi

0: forçado por várias versões de outros artistas, nomeadamente dos Resistência, levando esta música a novos públicos nos anos 90. E por hoje, por aqui ficamos, com este hino geracional, um verdadeiro clássico da rádio dos últimos 50 anos. Voltamos na próxima semana, na RTP Antena 3 Madeira. 50 anos de músicas.
1: Obrigado, João Canada. Bom fim de semana. Belas histórias para recordar aqui na RTP Antena 3 Madeira. Daqui a pouco a conversa com Luís Paulo Sousa, mas que não veio sozinho. O Luís não veio sozinho. Já vos conto quem ele trouxe.

0: Os 4 litros levam a comédia que tem uma mala a vários palcos da Madeira nos próximos meses, numa peça onde o mistério, a confusão e o humor absurdo andam sempre lado a lado. Não estivesse aqui a falar dos 4 litros. E é em estúdio comigo tenho... Desculpa, Luís, ficas para o último. Já disse o nome.
1: Já estou habituado. Já te interesse.
0: O João José Silva, uma salva de palmas para o João José Silva. Pum! Apanha o foguete que eu tenho que parar aqui.
1: Apanha as camas.
0: E Luís Paulo Sousa, bom dia, sejam bem-vindos.
2: Muito obrigado.
1: Obrigado.
0: João, finalmente estás aqui com o Luís e disse ao Luís, tens de trazer o João. Não voltamos a conversar. O João não pode.
1: Não tragas o João. Disse, não, eu vou levar o João. Não,
0: pelo amor de Deus. O nariz dele está a crescer, o meu não está.
1: Ainda fui puxá-lo da cama, que ele estava a dormir. Esta juventude nova dorme até às 10.
0: Olha, nesse sentido, tenho que concordar contigo. Esta juventude não sabe o que é madrugar. Aliás, não sabe o que é não dormir sequer. Não dormir.
2: Não sou direito.
0: Bem, meus senhores, Luís Paulo Sousa, João José Silva. Vamos falar então desta mala. E eu fiquei super curioso com o título. Mas afinal, o que é que tem a mala? Vocês não vão contar o que é que tem a mala. As pessoas têm que assistir ao espetáculo.
1: Sem
0: dúvida. Em que consiste este espetáculo? E porquê a ideia de levá-lo a vários palcos da Madeira?
1: Mais existissem, não era? Com condições para a gente levar. Sempre que nós fazemos uma peça, nós gostamos de circular com a peça.
0: E também todo o trabalho que vocês têm,
1: claro,
0: em relação. Ok, vamos fazer um espetáculo. Temos duas sessões e depois tanto trabalho e só vamos...
1: Trabalhas com outros atores, mandas fazer um cenário, técnico de luz, técnico de som, e depois fazer só num lugar é. Não é bom. Nós gostamos de circular com a peça, se não for tudo seguido.
0: E o público agradece.
1: E o público agradece, claro, tem que agradecer. E curioso para saber o que está dentro da mala. Curiosíssimo. Você nem imagina o que é que está dentro daquela mala.
0: O segredo está mais na peça em geral ou na mala?
1: A mala é o centro da peça, digamos assim. Okay. Depois a história anda à volta do que é que está dentro daquela mala. Aquilo é uma personagem, o Amílcar, que vem do campo para o Funchal, porque a avó faleceu e a avó deixou uma mala. E só quem pode só abrir essa mala é ele ou o seu primo, o Rui, que é o dono do apartamento para onde ele vem. Mas só que depois a mala acaba por desaparecer. Eu já estou a dar muito spoiler.
0: Eu não sei,
1: e é aqui que entra o personagem do João, que é o detetive Adamastor.
2: O inspetor vai ver se tem a mala, quem é que tem a mala e o que é que tem dentro da mala.
0: É o detetive.
2: E usa os seus métodos mais perspicazes para tentar...
0: Eles sempre a tentar dar a volta ao detetive.
2: Exatamente, mas eles são manhosos. A verdade é essa, eles são manhosos.
0: O detetive também o é.
1: O detetive é um pedaço fora do comum, digamos, de passagem.
0: Não, aquele tipo de detetive que toda a gente já via em filmes e isso tudo, não é?
1: Não, o gajo não é muito esperto. Ou julga-se muito esperto, mas...
0: E vocês dão a volta ao detetive. Vocês têm vários convidados, o João está aqui mesmo com esse propósito, também para falar, porque faz parte do espetáculo, mas não é a primeira vez que o João está com os 4 litros.
1: Não.
0: Isto é algo que vocês também pretendem levar num futuro, convidar mais pessoas para participarem nos vossos espetáculos. Tu já me disseste mais do que uma vez, temos imenso talento, temos muitas pessoas com muito talento aqui na região. Isto também é uma forma de dar esse palco.
1: O João é o exemplo disso, o João e a Francisca Reis. Que o João já é a terceira produção que faz connosco, não é, João?
2: Terceira. E depois saem sem contar a seguir com o filme e...
1: Sim, o João também está no nosso filme. E nós gostamos muito de trabalhar com o João. O João é um jovem ator com muito talento, cheio de energia. E acho que enquadra-se bem no nosso mundo de quarto litro, de fazer o teatro à nossa maneira e com a nossa identidade. E ele adaptou-se super bem.
0: Já vai para a terceira. Sim. João, com os 4 litros, como é que tem sido esta experiência de terceira participação num espetáculo dos 4 litros? O Luís já falou também do filme. Como é que tem sido esta experiência?
2: Tem sido muito interessante. Ou seja, a mesma componente... Eu lembro que a gente às vezes conversa, que eu era miúdo, e lembro-me das vezes...
0: Ele só tem 20 anos.
2: Só tem 20 anos. Eu era miúdo, eu às vezes ia para a escola, tinha as músicas que eles têm, e a gente ia passando em MP3 e ia rodando. E depois... anos depois, estar aqui a trabalhar com ele. E é interessante ver, ou seja, esse componente do que eram os vídeos, o que era eles naquela altura e hoje em dia.
0: A evolução. O projeto, tudo. Exato. O filme.
2: Exato, e como é que está a trabalhar e como é que é a metodologia de trabalho. Há uma coisa que sou muito a favor, e mesmo colegas da minha geração somos mais, que é de, ok, vamos tentar conhecer o máximo desta componente, desta gente que já faz algo há bastante tempo o teatro, quais são os desconhecimentos, vamos aprender, vamos trabalhar com eles, vamos partilhar isso. E tem sido uma experiência incrível com os três mestres, e depois também junta-se a Francisca, também tenho uma relação bastante grande com a Francisca, ou seja, a gente estamos a criar um bom ambiente de trabalho e bem desenvolvido. Muito interessante.
0: Isso é muito interessante, porque vocês cruzam aqui várias gerações.
1: Sim, várias ideias, maneiras de trabalhar.
0: Isto é bom para eles e também para vocês, para estarem de certa forma também a acompanhar estas novas tendências. Mantém-nos, que é muito importante, as pessoas esquecem, não, nós já estamos aqui há muitos anos, nós já sabemos tudo. Não é bem assim.
1: Isso é errado. Eu acho que é bom pensar que nós não sabemos nada e queremos sempre saber mais. E é bom ter estes jovens atores connosco, porque dão-nos outra vivacidade de querer aprender e também passar algum dos nossos conhecimentos para eles, e também ver através das interpretações deles, os ensaios, o que é que podemos também tirar para o nosso lado.
0: Muito bem. Vamos falar dos espetáculos que vão andar um pouco por toda a ilha. Temos no Auditório das Mudas 4, 5 e 6 de junho, às 21h. Depois, Câmara de Lobos, 19 e 20 às 21h. E o Fórum Machique para acabar esta viagem com a mala. Não percam a mala pelo caminho.
1: Essa mala desaparece. A mala vai desaparecer.
0: 10 de julho às 21h. Que dizer dos locais que escolheram especificamente estes locais, ou era o que estava disponível, tinha condições também para o espetáculo? Tu começaste a conversa a falar de condições. Achas que faz falta essas condições para todos?
1: Eu acho que principalmente aqui no Funchal parece que existe muitos espaços para fazer teatro, mas não existe.
0: É curioso que existem, que normalmente com quem converso é fora do Funchal. Raramente é no Funchal.
1: Funchal.
0: Porquê?
1: Tem espaços, mas é muito complicado de levar lá algo com muita. Tem que ser com muita antecedência, ou com algum projeto que envolva Câmara Municipal. O que é que posso dizer? Não podemos fazer uma chamada e dizer, olha, podemos fazer aí o espetáculo, podemos alugar o vosso espaço para fazer. Não funciona assim.
0: Não funciona assim.
1: Por isso nós fazemos onde isso é possível, e vamos estrear na Casa das Mudas, porque a Câmara Municipal da Calheta dá-nos sempre um apoio para as nossas produções.
0: E também para os residentes da Calheta, têm um desconto de 50%. Muito importante.
1: E a Câmara Municipal da Calheta apoia muito a cultura, não só a nós como a Associação Cultural da Calheta, mas a outras associações também. Mas é isso, nós fazemos onde é possível e onde tem capacidade para isso, qualidade para isso. Nós vamos fazer na Casa da Cultura de Câmara de Lobos. Inicialmente nós íamos fazer no Estreito de Câmara de Lobos, mas só que está em obras, também estão a dar ali um upgrade, o que é bom. E depois, a Fórum Machique é sempre a sala onde nós vamos.
0: Tem tido muitos espetáculos no Fórum.
1: E estamos no Porto Santo, a semana passada,
0: gostaram?
1: Com o outro espetáculo. Muito boa aquela sala, pô, eu adoro aquela sala.
0: Tu sentes que é necessário ir aí mais vezes ao Porto Santo com o espetáculo?
1: É necessário, sim.
0: Mas também é necessário esse apoio.
1: Nós temos o apoio da Câmara Municipal do Porto Santo, que foi muito bom para a logística em si. Sabes, claro, que ir a Porto Santo é uma logística maior.
0: Mas foi muito bom. É difícil aqui, quanto mais eu posso.
1: Exatamente. Mas pronto, aqui no Funchal nós não vamos conseguir fazer o espetáculo. Talvez no futuro possamos ver se conseguimos realizar cá o espetáculo.
0: Existem muitas pessoas que têm de se deslocar fora do Funchal para assistir aos vossos espetáculos.
1: Sim, exato. E é o Funchal, curioso, onde tem o maior número de população.
2: Também é um trabalho de descentralização, a verdade é essa. Ou seja, estes trabalhos nestas várias zonas que fazemos a apresentação, também essas pessoas merecem.
0: É muito importante. Ainda bem que temos essas condições para que vocês possam lá ter os espetáculos. Tenho uma pergunta para a nossa conversa, para fechar a nossa conversa. Se vos dessem uma mala.
1: Ok.
0: Se vos dessem uma mala, porque estamos a falar aqui do espetáculo.
1: O que tem uma mala.
0: Se vos dessem uma mala e dissessem, tem que ficar com esta mala uma semana, mas não a podem abrir. Vocês ficavam com a mala e não abriam?
1: Pois, é uma boa pergunta.
2: Agora tens de acrescentar, tinha chave. Vinha a chave junto.
0: Tinha chave.
1: Vai ser importante para a nossa peça também. Vai ser importante. É a curiosidade.
0: Pronto, fica aqui lançado o desafio para assistirem e descobrirem depois o que é que tem na mala. E nós vamos oferecer duas entradas para o espetáculo de Câmara de Lobos, dias 19 e 20 de junho, às 21h. E o que é que têm de fazer é só ligar a linha direta da Antena 3 para descobrir o que é que tem. Eu não disse o número já.
1: Eles têm que descobrir o que é que está dentro da mala.
0: 291-2020-71. O Luís Paulo Sousa vai atender a chamada. Podes, obrigado a ambos. E eu despeço-me. Desejo um bom fim de semana. Obrigado, João. Obrigado, Luís.
2: Muito obrigado.
0: Bom fim de semana. Luís já está ao telefone com a
1: pessoa.
0: Obrigado. Bom fim de semana. Regresso segunda-feira aqui à RTP Antena 3 Madeira.

0: Bom dia, são 10 horas, vamos à informação com a Celina Faria.
1: A Universidade da Madeira está a preparar um novo doutoramento em inovação e empreendedorismo para ter início no ano letivo de 2027-2028. A instituição pretende associar-se a outras no estrangeiro, como adianta o professor Eduardo Leite.
2: Estão diversas em estudo, sendo que daquilo que eu conheço da Madeira, das próprias características do mercado, o certo conservadorismo até da sociedade, por que não dizer, eu estou a procurar uma universidade de excelência para poder trazer algo que realmente seja impactante.
1: A universidade pretende atrair mais estudantes, mas ao contrário das formações com datas de candidatura fixa, esta formação permite entrar em qualquer altura do programa. É uma troca de acusações no futebol português. O presidente do Nacional considera que André Vilas Boas é ignorante, depois de ter considerado estapafúrdia a proposta do clube madeirense para a centralização dos direitos televisivos e ter mesmo ameaçado avançar para a justiça, caso esta seja aprovada na próxima Assembleia Geral da Liga de Clubes. Em declarações à rádio, Rui Alves contesta o presidente do Futebol Clube do Porto.
3: Seria muito interessante que os clubes democraticamente aprovassem a proposta do Nacional, que é a única que defende os interesses do futebol e da sua sustentabilidade. A sustentabilidade do futebol não é a sustentabilidade de quatro clubes. Eu gostaria de ver o caminho judicial com o senhor André Vilas Boas, que nesta matéria é um ignorante, e a perseguir.
1: O presidente do Nacional não estranha a falta de apoio à proposta que apresentou em relação à distribuição dos direitos televisivos. O novo treinador do clube, João Gião, é apresentado amanhã. A conferência de imprensa está marcada para as 5 da tarde, no Estádio da Madeira. O novo técnico assinou contrato por uma época. Alexandre Camacho e Pedro Calado vão voltar ao Campeonato Regional de Rally, já na próxima competição, na Ribeira Brava, a 12 e 13 de junho. Os pilotos vão participar apenas em 3 provas, com objetivo de vencer pela 7ª vez o Rally da Madeira. A região voltou a ser distinguida nos prémios Marketeer, venceu pelo 4º ano consecutivo a distinção na categoria de destino turismo. A cerimónia aconteceu no Convento do Beato, em Lisboa. O antigo presidente do governo apresentou um novo livro com o título Independência, uma obra que, como explica o antigo presidente do governo regional, Alberto João Jardim, não pretende assumir o separatismo, mas sim exigir mais autonomia para as regiões. O título do romance, Independência, aparece escrito a vermelho com um ponto de interrogação e reticências. Nos jornais há outras histórias e outros tons. Pedro Filipe Costa.
4: Após 21 meses de defesa, o número de candidatos supera o dobro das vagas em algumas zonas da Madeira. E por isso o Diário de Notícias escreve na manchete que a procura por licenças da Lapa dispara. E o mar é precisamente a referência que coloca a Madeira em foco. Políticos, empresários e especialistas discutem estratégia atlântica e economia azul. E por entre as voltas da vida, o diário traz a história de uma operadora de supermercado durante mais de uma década, que, por fim, abraçou o sonho e transformou bolos artesanais numa referência da pastelaria madeirense. No JTM, o destaque vai para o novo representante da República e o seu modus operandi. Para já, Paulo Barreto dispensa residência no Palácio, não vai participar nos dias dos municípios e também não vai publicar resoluções da Assembleia. Nos cuidados paliativos, é a própria responsável do serviço que assume saturação, com camas ocupadas, domicílio esgotado e a lista de espera longa. O diário deixa por fim, para a contracapa, a história da última viagem do comboio do Monte.
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previsão para amanhã de sexta na Antena 3 Madeira. Passam agora 8 minutos das 10. Bom dia, bem-vindo. Post Malone com Morgan Wallen na abertura da hora. Este é o Jerry Rafferty para ouvir Baker Street.

Nova nova é esta dos Maroon 5, Heroin. Para ouvir já de seguida, Bon Iver, com a Danielle Haim também nesta manhã de sexta.

mais uma recuperação para a hora. Kate Bush com Wuthering Heights. 29 minutos para as 11, manhã de sexta. Agora com a Gracie Abrams, Nata. Voltamos no tempo outra vez para ouvir os América em Ventura Highway.

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último trabalho de Paul McCartney, The Boys of Dungeon Lane, Come Inside. 12 minutos para as 11. Agora com os Coral, Duran Jones e para fechar a hora, Gorillaz.

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Vamos para mais uma hora de passagens obrigatórias. Mary in the Junkyard, All American Rejects e os Strokes. Primeiros nomes da hora.

Sonomos que andam pelos tops e que também permanecem na lista obrigatória de passagens da Antena 3 Madeira. A Little Sims com Lydia Kito, Harry Styles, Charlie Puth com Coco Jones e também Marshmello com Portugal The Man. Passam agora 25 minutos das 11. A próxima sequência traz o francês Cerrone com Christina de Queens, Duran Duran com Nile Rodgers e ainda Alexis Taylor.

mesmo ritmo à Madonna, com a Sabrina Carpenter em Bring Your Love. 17 minutos para o meio-dia. Manhã de sexta-feira na Antena 3 Madeira. Agora com o último trabalho de Beck, Ride Lonesome.

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Praticamente a 19 minutos da uma, altura em que teremos informação na Antena 3 Madeira. Esta é a Robin, anteriormente com La Rue. Novo trabalho para Everlast, para ouvir já de seguida, My Hollywood, também Midge Ure e a Nina Hagen.

Nina Hagen com esta releitura do tema dos Depeche Mode, Personal Jesus. Praticamente a 9 minutos da 1, fica a minha despedida. Tenha a continuação de uma boa tarde de sexta, bom fim de semana.

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1: Vamos para a informação com a Celina Faria.
2: O entreposto frigorífico e a lota do Caniçal vão estar inoperacionais durante uma semana devido a um problema técnico que impedia a refrigeração. Todo o peixe congelado no entreposto frigorífico do Caniçal vai ser retirado para a lota do Funchal. Foi encontrada também uma alternativa para o pescado que chegar para ser descarregado, como explica Sónia Pereira, diretora regional das pescas.
3: As descargas no Caniçal estamos a diligenciar junto dos privados, dos operadores privados, que já se disponibilizaram para colaborar connosco, que as descargas sejam feitas para um contentor de refrigerado, um no Caniçal e outro no Funchal, para salvaguardar as descargas que vão ser recebidas.
2: A reparação do equipamento que variou na lota do Caniçal, assim como o transporte do peixe congelado para o Funchal, devem custar à volta de 6 mil euros. Na última semana, morreram duas pessoas em acidentes rodoviários na região. A PSP registou 72 acidentes, 32 pessoas tiveram ferimentos ligeiros, 17 condutores foram detidos, 15 por condução de veículo em estado de embriaguez. No mês passado, as dormidas no alojamento turístico da região cresceram 4,2% em comparação com abril do ano passado. O número rondou 1 milhão e 140 mil. Entraram cerca de 239 mil hóspedes. Os proveitos totais foram de 80 milhões e os de aposento 58 milhões, dados da Direção Regional de Estatística. O Dia de Portugal na região, que habitualmente é assinalado por iniciativa do representante da República no Palácio de São Lourenço, este ano será apenas constituído pela cerimónia solene do hastear da bandeira. O Presidente da República presida as comemorações nacionais que decorrem na Ilha Terceira, nos Açores, no dia 10 de junho. No dia 11 vai estar na Madeira para as cerimónias dos 50 anos da autonomia. A Universidade da Madeira está a preparar um novo doutoramento em inovação e empreendedorismo para ter início no ano letivo de 2027-2028. A instituição pretende associar-se a outras no estrangeiro, como adianta o professor Eduardo Leite.
4: Estão diversas em estudo, sendo que daquilo que eu conheço da Madeira, das próprias características do mercado, o certo conservadorismo até da sociedade, por que não dizer, estou a procurar uma universidade de excelência para poder trazer algo que realmente seja impactante.
2: A Universidade da Madeira pretende assim atrair mais estudantes para as áreas de doutoramento. João Aurélio é o novo diretor desportivo do Nacional, o antigo capitão da equipa que representou o clube durante 12 épocas. Decidiu pôr um ponto final na carreira de atleta e vai agora ter novas funções no clube.
0: Foi a informação na Antena 3. Vamos agora abrir a hora com Madonna. O single chama-se I Feel So Free. Boa tarde, boa sexta-feira.
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Primeiro salto sonoro com o balanço do fim de semana, I Feel So Free, Madonna, que está de regresso. E agora Milky com a versão do final para Just The Way You Are. 10 minutos, 11 minutos depois da uma, vamos ficar com Haim, as irmãs, com o single Take Me Back. A boleia de música nova, Dasha, Mad About You, os Blossoms e Pamela, também música nova. Vamos a isso.

Esta novinha que hoje chama-se Better Than Before, Pamela Blossoms, ainda há pouco, 1h24, vou recuperar os Roxy Music com este Virginia Plain remostrado para tendências de 2027.

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Depois das passagens pelos Roxy Music e The Depeche Mode, tivemos também som para Shaggy com Anthony Hamilton, faz parte do seu novo álbum I'm Good. À boleia ficamos com Johnny Glamour com Rosita e som nacional para os Lush, Gostas. Estamos a ouvir uma faixa do novíssimo álbum do NBC, do álbum Carrossel, Tira o Passe, Tira o Passe. 16 minutos para as 2 da tarde, Zinadélfia, Postcard. Depois vamos estrear a música nova dos AVC, chama-se Loose Control, atenção às pistas de dança deste verão, e Lady Gaga.

0: sinal do relógio da Antena 3, 14h, neste momento. Vou abrir então para mais uma hora. Reforço para sonoridades de pista de dança, Vampire, Jaden Bosson, David Guetta. O single é um dos do momento, chama-se Let's Go.
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Brick in the Wall dos Pink Floyd. À beleza de tudo isto, e há pouco, com o Model Another Love, Anor também com o seu single a rodar aqui na Antena 3, obrigatoriamente um daqueles que tem excelente balanço. Vamos ficar agora com dupla passagem nacional. Vou começar com os Noiserve.

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0: Ficamos agora 14 minutos das 3 da tarde. Falling to the Sun. Podia ser um encantador de dançarinos. Portas carregadas para fim de semana, está aí mesmo. Depois das 3, quem toma conta da emissão é o Carlos Fezana. Eu me vou, como dizem os espanhóis. Vou deixar-vos ainda com Rolling Stones, Fritz and the Titans, Benjamin Steele e Milushka.
1: Hermanos Gutierrez and Leon Bridges.
0: Da minha parte, eu despeço. Deixo-vos na antena então com In the Stars, o single mais recente dos Jurássicos Rolling Stones. Bom fim de semana!

0: Já são 3 da tarde na Antena 3. Está também oficialmente aberta mais uma de rodagem. Estamos em plena sessão da sexta-feira, a quinta e última da semana. Venha daí comigo para mais uma.
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0: Na Forja para Rodária, o primeiro avanço longo de hora são 2x2 sem conversa da minha parte pelo meio para ouvir mais à frente da Pussycat Dolls. É um dos avanços obrigatórios do dia com Club Song. Antes ainda para rodar de Love Shack, é uma das reciclagens também desta sexta-feira via B-52 Train. Drops of Jupiter na linha também de montagem. Antes ainda, 5 More Seconds, estamos de regresso a Seafret com participação especial.

0: Esta roda com o título The Club Song, de Pussycat Dolls, na Antena 3, a fechar o primeiro avanço longo, por sinal de hora, depois de apostas e apenas para recuperar o nome dos intervenientes da ação. B-52, ainda Train e Seafret, com participação especial de Katie Tunstall, bem lá no topo, 5 More Seconds. Para depois, para ouvir, na Antena 3, Michael C, com participação de Johan Rodrigues, estamos de regresso à música com o cunho Made in Madeira, Something Good, antes ainda Mark Ronson com Ray, a britânica Ray, com Suzanne, ainda para ouvir Something Serious. Bruno Mars é um caso sério, de facto, de popularidade internacional. E Rag & Bone Man, para ouvir já a seguir, e a 100% chama-se Fall in Love Again.
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0: emissão de sexta-feira na Antena 3, Something Serious marca também a continuidade de Bruno Mars na Airplay da Antena 3, depois de incidências de Mark Ronson com Ray, ainda Michael C. e Owen Rodrigues em Something Good, bem lá no topo, bem lá atrás, Fall in Love Again, Rag and Bone Man. 3. 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

Altura mais do que certa para o único triplex desta de rodagem. Para ouvir daqui a pouco, Red Hot Chili Peppers estão de regresso também com Californication. É um dos genéricos que corre numa pista muito, mas muito sui generis e à margem da Airplay da 3. Caso idêntico para Black Hole Sun de Soundgarden. Antes ainda, para ouvir já a seguir, Niles Barclay, chama-se Perfect.

0: Está cumprido o primeiro triplex desta de rodagem com Black Hole Sun de Soundgarden. De regresso também ao som da altura de grunge, ainda Red Hot Chili Peppers e Nars Barkley na tripla com Perfect Time. Para daqui a pouco há que fazer a dobragem de hora, vão ser 4 da tarde na Antena 3. Resta ainda tempo certamente para ouvir Irreplaceable mais à frente de Beyoncé. Ainda ia marcar o regresso à música nacional Slow J, Where You At, I Know You'd Kill de Joy Crooks. Mas para ouvir já a seguir Fever Dream, Alex Warren continua também calçado e de que forma na Airplay da Antena 3. Para depois da dobragem de hora das 4 da tarde, conto comigo para mais uma. Até já.
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0: Já são 4 da tarde na Antena 3. Está também oficialmente aberta mais uma de rodagem para esta sessão da sexta-feira.
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0: Para início de hora, Jamaican Huggle está de regresso também à Airplay da 3, para depois então, e para fazer o 2x2 como a fase inicial de hora, tentar dizer que não. Clara Dua Lipa está por aí também de regresso, a marcar o que se faz de bom em termos de música made in Madeira. Nirvana está também para rodar e transita da semana anterior com este clássico contemporâneo a ser recuperado, Smells Like Teen Spirit, a fechar então. Chill 77 com Papa Utai. Está assim então feito o convite para mais uma de abordagens. Venha daí comigo para mais uma.

Papa Letai está também numa das propostas em formato novidade na semana para esta sessão de sexta com Chill 77 a rodar. Antes ainda, e para recuperar apenas os nomes dos intervenientes na ação, Nirvana, Clara do Alibi e, lá bem no topo, Haggle com Jamaican. Altura para ouvir daqui a pouco um dos títulos que roda à margem do alinhamento de hoje, What's My Age Again, de Blink-182, o Blink-182, se preferir assim, dessa forma. Tony Joe White está também preparado para rodar mais à frente com Flying Mojito Brothers, a Woman, Enter the Mirror, Everything, Everything está também com mais uma das participações bem sólidas na Airplay da 3. Antes ainda para ouvir, Need Your Love, estamos de regresso a apostas de One Rep.

0: Enter the Mirror para esta quinta e última sessão da semana referente a sexta-feira via Everything Everything. A fechar também um alinhamento longo, por sinal foram quatro sem conversa da minha parte pelo meio. Tony Joe White com Flying Mojito Brothers, ainda Blink 182 e One Republic bem lá no topo. Para já, o Triplex impõe-se, visto que para esta rodagem é o único que vai acontecer desta mesma forma. Eyes Closed, para ouvir já a seguir com uma das propostas do dia obrigatórias para Mimi Web. Para depois então, Island in the Sun, do Wizard, para uma das recuperações. Para ouvir também, Napa com o jovem Dionísio. Eles estão de regresso aí já há algumas semanas com Amar de Novo.
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Está cumprida assim esta tripla como aposta. Amar de novo, Napa e Jovem Dionísio a fechar o triplex. Ainda Wither e Mimi Web bem lá no topo a rodar numa das apostas obrigatórias do dia. 3 RTP. Para já, para preparar também a viragem de hora, daqui a pouco vão ser 5 da tarde nesta emissão de sexta-feira, à altura em que o Ricardo Gouveia vai assumir controle de operações. Deixo-lhe até bem próximo da hora certa para ouvir já a seguir Pelas Costuras de João Borges, para depois então Shaggy com Robin Thicke em Looking Lovely, ainda para ouvir, e é um dos genéricos marginais do dia, Drive de Incubus, a fechar o 2x2 This Dance. Carol está também de Pedrical na Airplay da Antena 3. E pronto, da minha parte, está tudo dito para o dia de hoje, para esta sessão de sexta, segunda-feira a mais. Até lá, tenham um bom início de fim de semana.

0: Boa tarde, 5 horas, mais um minuto. Vamos ao Info 3, a edição é de Sérgio Freitas Teixeira.
1: A maioria dos internamentos na Casa de Saúde de São João de Deus está relacionada com dependências. Eduardo Lemos, o diretor da instituição, revela os números na entrevista desta semana da Rádio Pública.
2: A tipologia mais prevalente são as dependências. 60% dos internamentos são por motivo de dependências.
3: Seja do álcool?
2: A dependência mais prevalente é a do álcool, com cerca de 30, 35% de todos os internamentos. Depois temos a questão das drogas, que equivalem também a cerca de 20, 25% dos internamentos, o que é muito significativo se formos ver. Estas são as duas dependências mais prevalentes, de facto.
1: As patologias têm-se mantido, mas as drogas psicoativas e as dependências dos ecrãs e ao jogo têm sido um novo problema. Na próxima semana, a gasolina 95 vai custar mais um cêntimo na Madeira. Cada litro vai custar 1,89 euros. Já o preço do gasóleo rodoviário fica praticamente idêntico, ou sofrer um pequeno aumento de 0,7 cêntimos, vai continuar a custar 1,82 euros. Igual aumento acontece com o gasóleo colorido, que vai custar 1,38 euros por cada litro. O entreposto frigorífico e a lota do Canicel vão estar inoperacionais durante uma semana devido a um problema técnico que impedia a refrigeração, uma situação descrita por Sónia Pereira, a diretora regional das pescas.
4: Foi-nos reportada a avaria do condensador evaporativo, que ficou completamente inoperacional. Obviamente que sem este equipamento não pode haver sistema de refrigeração. Os nossos técnicos desmontaram o equipamento para que ele hoje já fosse reencaminhado para reparação. Ainda não sabemos quanto tempo é que demorará esta reparação, mas pelo menos durante 3 dias teremos que inoperacionalizar aquele entreposto e a lota do Canicel.
1: Todo o peixe congelado no entreposto frigorífico do Canicel vai ser retirado para a lota do Funchal. Foi encontrada também uma alternativa para todo o pescado que chega para ser descarregado. No mês passado, as dormidas no alojamento turístico da região cresceram 4,2% em comparação com abril do ano passado. O número rondou 1 milhão e 140 mil. Entraram cerca de 239 mil hóspedes e os proveitos totais foram de 80 milhões e de aposento 58 milhões. São dados da Direção Regional de Estatística. RPP.

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1: Estamos de regresso à música nesta emissão de sexta-feira.
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1: Abrimos com a Bia Cabos, Contramão. Depois vamos até Michael Franti. Hey, hey, hey.

0: Iniciou de mais uma hora aqui na RTP Antena 3, Madeira, Hey Hey Hey, Michael Frayn e Spearhead.
1: Ricardo Gouveia.
0: Para já temos Choosing Texas e Lil Langley, também marcar a presença nesta tarde, sexta-feira.

Chama-se Politics of Love, Alex Cameron, nesta hora de 3. Já se quer Adam Port, fim de semana está aí à porta. Adam Port com Move, depois Chapel Rowan, Ping Pony Club. 3.

0: Chama-se Boca Cheia João Bosch. Vai atuar dia 9 nos concertos do Pátio no Castanheiro. Em direto também na RTP Antena 3 Madeira. Ainda Shaggy com Robin Thicke na sequência. Daqui a pouco temos Prevenção Rodoviária com Patrícia Cassaca e Nélio Alim.
1: 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Para
0: já. Vamos às pistas de dança com Hugo, com este Jamaican.

0: Chama-se A Pau Tancon. New aqui na reta final de mais uma hora também. You Go com Jamaican. E agora temos Prevenção Rodoviária com Patrícia Casaca e Nélia Oli.
1: Olá, sejam bem-vindos a mais uma edição da rubrica Prevenção Rodoviária. Connosco em estúdio está Nélio Olim, delegado regional da Prevenção Rodoviária Portuguesa. Hoje voltamos a abordar a questão dos motociclos numa semana em que há duas mortes a lamentar. Nélio, o que é que está a falhar?
2: Olha, isso é uma pergunta difícil. Há muita coisa que está a falhar neste momento. Lamentavelmente, são mais duas vidas humanas que se perderam nas estradas esta semana. Cada vez que se perde uma vida humana, deve haver uma reflexão muito importante sobre aquilo que é feito. Naturalmente que conduzir uma moto dá-nos sempre uma sensação de liberdade, portanto sentir o vento na cara dá-nos uma sensação de liberdade diferente do que conduzir qualquer outro tipo de veículo. Convém é que os motociclistas estejam sempre conscientes dos perigos que estão associados à condução de um veículo de duas rodas, já que o equilíbrio numa moto é menor e a proteção exterior também é menor. A Prevenção Rodoviária, neste campo, gostava de deixar ou de recordar algumas dicas, portanto isto é um assunto que nós já falámos cá no programa, mas que vamos, até pela importância que ele tem, voltar a repetir, portanto, e deixamos algumas dicas para os motociclistas e para a condução dos veículos de duas rodas, particularmente numa fase em que o verão está já aí à porta, portanto, e é convidativo mesmo à utilização deste tipo de veículos. A primeira dessas dicas tem a ver com a assinatura visual do veículo, portanto, ao vermos um motociclo pelo espelho, temos a noção que temos um veículo ali com uma assinatura visual mais pequena. Portanto, é necessário ao motociclista que se faça ver, portanto, e se faça ver é se colocar numa posição onde não fique tapado pelos ângulos mortos dos veículos. Naturalmente, sendo um veículo pesado, os ângulos mortos são maiores, portanto, e a dificuldade do condutor ver o motociclo ainda é maior. Esta dificuldade ainda é agravada se estivermos a falar em veículos elétricos que não produzem qualquer ruído e onde o condutor do veículo de duas rodas terá obrigatoriamente que tomar mais precauções até pela sua integridade física.
1: Isso leva a que, por exemplo, seja necessário manter uma maior distância?
2: É necessário manter uma maior distância, é necessário também se posicionar em zonas onde o condutor do automóvel ou do veículo pesado consiga ver o motociclo pelos espelhos retrovisores. Ou seja, imaginando que nós vamos atrás de um veículo pesado, portanto, se nos colocarmos a meio da retaguarda do veículo pesado, o condutor não tem noção que está ali um motociclo. Se é importante o condutor do pesado ou do automóvel usar os retrovisores, é também importante, para realizar manobras, o condutor do motociclo também utilizar os seus retrovisores, e é muito frequente nós vermos motociclos com os espelhos fechados, onde para realizar a manobra o motociclista olha para trás. Portanto, enquanto o motociclista faz esta atitude, perde um pouco a concentração, desvia o olhar e naturalmente até pode ter algum desequilíbrio, portanto, por estar a fazer este movimento. Outro conselho que nós deixamos será o conselho de não contornar as filhas de trânsito. É preciso que se tenha a noção que isto é perigoso, porque ele pode ser albarroado por outro automóvel, como é lógico, e é um tipo de manobra que não é considerada legal. É importante também que se saiba avaliar as curvas, já que a forma como o motociclista entra na curva irá ditar a forma como dela irá sair, muitas vezes porque nós temos o interior das curvas sujo com gravilha, sujo com areias, com materiais que são transportados por outro tipo de veículos e que irão naturalmente prejudicar o motociclista. Um último conselho que eu também deixo será o de controlar os movimentos dos carros do terceiro carro que vai à nossa frente. Portanto, controlando o movimento desse carro e não do primeiro que vai à nossa frente, nós conseguiremos antecipar algumas reações, antecipar algum tipo de comportamentos e reagir desviando-se ou travando em segurança dessa forma.
1: Nélio, e há equipamento correto para andar de motociclo? Não é só o capacete?
2: Não é só o capacete, o capacete é um equipamento obrigatório, mas existe algum equipamento que nós, Prevenção Rodoviária Portuguesa, recomendamos. Estamos a falar de, por exemplo, as luvas, por exemplo, um blusão, por exemplo, as botas. Portanto, são equipamentos que, pela sua maior proteção, irão evitar lesões maiores ao motociclista usando o equipamento, estando atento ao trânsito, mantendo a distância de segurança, adaptando a velocidade a que se circula, avaliando o piso e respeitando as condições meteorológicas. Estas serão as formas de se prevenir, de evitar o acidente, porque segurança rodoviária somos todos nós.
1: Fica a mensagem, Nélio Olim, delegado regional da Prevenção Rodoviária Portuguesa, que nós regressamos então dentro de 15 dias. Até lá, conduza com segurança.
0: Prevenção Rodoviária com Patrícia Cassaca e Nélio Olim. Estamos a 4 minutos dos 6.
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0: Siga a música para o final, Jax Jones.
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0: Com Breathe, final de hora.

0: tarde, são 6 horas, vamos ao Portugalex.
1: 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O nosso especialista em tecnologia e coisas com botões, Cavaco Silva, já reagiu.
2: 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É muito menos perigoso que a IA e pode dar muito mais jeito no dia-a-dia. Vou colocar-lhe mais uma questão para perceberem. Esperteza saloia artificial, como é que eu posso ter uma praia para mim apesar das praias serem públicas em Portugal?
3: Essa é canja laranja. Põe umas espreguiçadeiras para alugar no areal e diz que ninguém pode pôr o chapéu de sol à frente dessa zona. E pronto, tem aquela parte da praia para si.
2: 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Sinto que vou dominar o mundo com este meu modelo.
1: E ficamos agora com o nosso fórum em que colocamos a questão: depois do sucesso da caderneta de cromos do Mundial, acha que a Panini devia fazer uma caderneta de quê?
4: E o primeiro ouvinte a ligar é o José Sócrates, que nos fala da Ericeira. Muito bom dia.
5: Olá a todos, pá. Eu já contactei a Panini para fazermos uma coleção de cromos da Operação Marquês. Temos mais figuras que o Mundial. Só em advogados já vão mais de 100. E depois há as amigas, o motorista, os filhos, o entregador de pizzas, enfim. A caderneta vai custar 5 fotocópias. E os cromos vêm em envelopes. É giro ou não é, tá? Hã? Os lucros revertem para o movimento cívico José Sócrates sempre.
6: Obrigado, José Sócrates.
4: Ora, aí está uma bela ideia, muito obrigado. Liga-nos agora ao ouvinte Gertrudes Totiço, que é colecionador.

0: Colecionadora de sacos de plástico. A sua opinião, por favor.
1: Olha, eu acho é que deixaram de nos contar diariamente o que anda a fazer o macaquinho Pantes. E isso deixa-me ralada. Será que ainda tem a mesma namorada? Hã? E será que ainda anda com aquele peluche? Ou arranjou outra em forma de Inês de Sousa Real do PAN? São coisas que o público quer saber. E eu estou ralada com isso.
0: Fica o alerta.
1: E mais, acho que o macaquinho Pantes devia ser o animal adivinho dos resultados deste Mundial. É muito mais engraçado que o polvo polo.
0: É uma boa sugestão, muito obrigado. E parece que temos agora em linha a jornalista Tânia Laranjo, que nos fala da porta do snack bar O Peão. Ora viva!
2: Olá a todos, eu acho que podiam fazer uma coleção de cromos da Tânia Laranjo. Tânia na Tempestade Cristina, Tânia com o padre Salvador dos Meninos Franceses, Tânia a apanhar com uma onda no focinho, enfim, dá para muito cromo.
0: Pois claro que dá, estamos ansiosos e o nosso fórum termina aqui.
2: Opa, quem é que pediu as p*** das cervejas? Íamos esbardalhando outra vez, Fónix!
0: Para a próxima vamos perguntar quem é que pediu as p*** das cervejas.
2: Querem que eu leia a ficha técnica? Então cá vai. Portugalex com Manuel Marques e António Machado, textos da Patrícia Castanheira, sonoplastia do Tomás Anaori. E agora vou sair daqui antes que leve com um provedor no focinho. Fónix, adeusinho.
3: Como sempre, às 6 o Portugalex, estamos de regresso à música. Papa was a Rolling Stone.
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3: É um clássico com os The Temptations.

Abertura de hora com uma viagem no tempo. Papa was a Rolling Stone. 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The Temptation. 8 minutos depois das 6, agora com os Kings of Leon. 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

0: Chama-se Automatic, excelente proposta de Jessie Ware, tem sido uma das apostas, também os Rolling Stones e The Stars. E agora às 6h30 vamos ao Info 3. A edição é de Sérgio Freitas Teixeira.
1: O secretário do Turismo lamenta que o Presidente da República tenha promulgado as alterações ao modelo do subsídio social de mobilidade sem que tenha ouvido a Madeira. Eduardo Jus, em declarações ao Grupo RTP, considera que o Governo Regional não tem grande margem de manobra e que resta aguardar pelas ações do Governo liderado por Luís Montenegro.
2: O que é mais estranho nisto tudo é que a promulgação pelo Sr. Presidente da República ocorreu sem que a Madeira fosse ouvida sobre esse diploma. Uma matéria que é do interesse da Madeira não foi auscultada à Madeira. E quando nós sabemos que nenhum partido político aqui na Madeira se manifestou a favor da retirada do teto. Essa foi uma invenção da Assembleia da República, de deputados que não representam a Madeira. O Sr. Presidente da República resolveu promulgar a lei e nós agora temos que aguardar pelo Governo da República, a quem compete regulamentar e fazer aplicar a lei, com grandes alterações em relação ao que está neste momento em vigor, e é com essa expectativa e com grande normalidade que temos que aguardar.
1: O secretário do Turismo mostrou ainda agrado pelas palavras de Luís Montenegro no debate quinzenal na Assembleia da República. O primeiro-ministro promete analisar o documento para que seja criada uma solução que não prejudique as regiões autónomas. A PSP detectou no ano passado mais de 1000 viaturas a circularem na região sem inspeção periódica obrigatória. O subintendente José Catanho, porta-voz da Polícia, revela também os números até agora conhecidos deste ano.
3: A Polícia de Segurança Pública, no âmbito das fiscalizações rodoviárias, no ano de 2025, detectou 1039 viaturas sem inspeção válida. Este ano, já no decurso de 2026 até o dia 25 de maio, já foram fiscalizadas 476 viaturas sem inspeção válida para este ano.
1: Na Madeira, as inspeções podem ser feitas no Funchal, em Câmara de Lobos, em Santa Cruz e ainda no Centro Móvel. A maioria dos internamentos na Casa de Saúde São João de Deus está relacionada com dependências ao álcool. Eduardo Lemos, o diretor da instituição, revela os números na entrevista desta semana da Rádio Pública.
4: A tipologia mais prevalente são as dependências. 60% dos internamentos são por motivo de dependências.
5: Seja do álcool?
4: A dependência mais prevalente é a do álcool, com cerca de 30, 35% de todos os internamentos. Depois temos a questão das drogas, que equivalem também cerca de 20, 25% dos internamentos, o que é muito significativo se formos ver. Estas são as duas dependências mais prevalentes, de facto.
1: As patologias têm-se mantido, mas as drogas psicoativas e as dependências sem substância têm sido um novo problema.
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0: Nesta hora ainda temos 50 anos de músicas.
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0: Mas daqui a pouco então, João Canada, passa por cá, para já Slides, Branco, a marcar também a presença. Depois a nova de Madonna, com Sabrina Carpenter, Brinca.

Chama-se Bring Your Love, nova de Madonna com Sabrina Carpenter. 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Seguimos com Plutónio, acordar. Depois vamos até a uma viagem no tempo com João Canada. São os 50 anos de músicas também na 3.

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2: 50 anos de músicas com João Canada na RTP Antena 3 Madeira. Estamos de regresso para mais uma viagem sonora pelos últimos 50 anos. Se você viveu os anos 90, provavelmente conhece esta música. Mas esta canção não é para si. Esta música é para o seu filho ou para a sua filha. Porque tem algo curioso sobre crescer ouvindo determinadas canções. Às vezes, nós passamos anos e anos cantando uma letra sem perceber o que ela nos quer dizer. Esta música dos Depeche Mode fala-nos de uma coisa muito simples. Diz-nos que palavras podem destruir coisas, coisas que eram perfeitas. Nos anos 90, quando ouvíamos este tema, pensávamos em relacionamentos, em brigas, discussões. Pensávamos em coisas que eram mais do coração. Mas no mundo de hoje, nunca se falou tanto, nunca tanta gente teve opinião sobre tudo, sobre tantos assuntos, mas as pessoas têm opinião sobre tudo. Todas as pessoas comentam, todas as pessoas reagem, todos respondem e às vezes ninguém realmente nos escuta. De certa forma, esta música dos Depeche Mode foi escrita para o mundo de hoje. Um mundo onde muitas conversas se tornaram disputa, onde palavras se tornaram em ataques e onde o silêncio se tornou em algo raro. Talvez por isso, algumas músicas envelheçam tão bem, porque elas não falavam apenas sobre o momento em que foram escritas, gravadas. Elas falavam sobre o comportamento do ser humano. E isso nunca muda assim tanto. Por isso, faça o seguinte. Mande esta música para o seu filho ou para a sua filha. Peça para ouvir com atenção. Porque às vezes, uma música com mais de 30 anos consegue explicar o mundo de hoje muito melhor do que qualquer discussão na internet.

0: Enjoy the Silence foi o 24º single da banda britânica Depeche Mode e foi lançado a 16 de janeiro de 1990 pela Mute Records. A música foi escrita por Martin Gore e foi o segundo single do álbum Violator. Foi disco de ouro nos Estados Unidos e na Alemanha, tendo ainda vencido o Brit Award de 1991 na categoria de melhor single britânico. Com letra de Martin Gore, produção de Flood, transformação para in-pop britânico por Alan Wilder, esta era uma balada inicialmente lenta e minimalista. Tornou-se num hino pop eletrónico. Enjoy the Silence atingiu o top 10 em diversos países, tendo chegado a número 8 da Billboard Hot 100. Enjoy the Silence, um clássico de 1990, elevado aos píncaros pela poesia de Edu Pares e pela incrível devoção dos fãs dos Depeche Mode, narração de João Canada. E por hoje, por aqui ficamos, com esta bela música dos Depeche Mode, com 36 anos de existência. 50 anos de músicas.
1: João Canada, de regresso na próxima semana.
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1: Daqui a pouco temos o Info 3, depois Fernando Alvim, de regresso com a prova oral. Para já, este Famous Again, Addison Rae, mais uma das propostas com o carinho da RTP Antena 3 Madeira.

0: Estamos a fechar mais uma hora na RTP Antena 3 Madeira. Novo single de Beatriz Abrunhosa, chama-se Presa a Ti. Também Addison Rae, Fame Is Again. Já a seguir, Info 3, bom fim de semana.
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0: vamos a isso. Uma mulher morreu esta tarde em Palmela depois de esperar mais de uma hora por socorro. Denúncia feita pelo Sindicato dos Técnicos de Emergência Pré-Hospitalar. A chamada para o Centro de Orientação de Doentes Urgentes foi feita pelas 2h45 da tarde. A ajuda em casos classificados como prioridade 1 deveria ser imediata, mas a viatura médica de emergência e reanimação chegou apenas ao local às 2h50 da tarde, ou seja, mais de uma hora, às 3h50 da tarde, assim é que é, ou seja, mais de uma hora depois. O sindicato diz ter recebido nas últimas semanas diversas denúncias de atrasos no socorro. Houve também registro de viaturas paradas por avaria e sem veículos de substituição. O INEM tem nesta altura cerca de 40 viaturas em oficina para reparação. A linha ferroviária de Cascais entre Cais de Sodré e Algés está interrompida devido a um atropelamento mortal na estação Cruz Quebrada. Informação adiantada à Agência Lusa por fontes da Proteção Civil e da CP. O Estado registrou um déficit superior a 1.500 milhões de euros até abril, revela a entidade orçamental. Já a receita fiscal subiu 1,2% face ao mesmo período de 2025. O Presidente da Assembleia da República decidiu remeter para análise do auditor jurídico do Parlamento o projeto de revisão constitucional apresentado pelo Chega. Aguiar Branco invoca dúvidas sobre a conformidade do projeto com os limites materiais da própria revisão. No despacho, o Presidente da Assembleia da República faz ainda questão de salientar que o prazo de 30 dias previsto para a abertura do processo de revisão apenas se inicia quando a decisão de admissão do projeto de revisão constitucional for por si tomada. Para aceder ao subsídio de desemprego e a outros apoios sociais, os beneficiários vão ter que realizar trabalho social até 15 horas por semana. A prestação social única, junto a 13 apoios sociais do Estado, foi hoje aprovada em Conselho de Ministros, mas tem ainda que passar no Parlamento. A medida tem de entrar em vigor até agosto. Caso contrário, o país perde a última fatia do PRR, ou seja, 500 milhões de euros. O Livre já veio falar esta tarde de uma pressão inaceitável sobre o Parlamento. O partido está contra o trabalho social que alguns beneficiários vão ter de prestar e considera que esta é uma política que vai agravar a exclusão. Também o PAN critica o prazo apertado para aprovar a medida no Parlamento e fala de desorganização. O PCP classifica a medida como um ataque a pessoas que já vivem em situação difícil. O Bloco de Esquerda fala em sinais preocupantes e lembra que o trabalho social em troca de apoios é uma medida de má memória. Passos Coelho lembra que a prestação social única é uma reforma de António Costa, um compromisso assumido com Bruxelas pelo anterior governo. O antigo primeiro-ministro considera que só há justiça social quando o Estado puder determinar que ninguém recebe mais em prestações sociais do que uma pessoa que paga impostos. Os portugueses estão a viver melhor. A opinião é do ministro da Economia. Apesar do aumento generalizado dos preços, Castro Almeida lembra que os rendimentos das famílias aumentaram nos últimos anos acima da inflação.
1: O que se passa em Portugal, felizmente, é que apesar da inflação ter subido agora, nós temos tido nos últimos anos acréscimos de rendimentos bem acima do valor da inflação.
0: Declarações do ministro da Economia Castro Almeida à margem de uma iniciativa esta tarde em Santa Maria da Feira.
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0: Ouvintes da Própria Alto, imaginem quem é que temos aqui em estúdio. O Anson, há pouco estava a falar com ele e estava a perguntar-lhe: o Anson, queres falar sobre quê? E fiquei sem saber o que é que ele queria falar. O Anson está já... queres falar para dois microfones? Não te basta um, é isso?
1: Olá, boa tarde. Sejam bem-vindos à Prova Oral. Meu nome é o Anson Lisboa, estou muito solteiro, estou muito feliz de estar aqui com vocês.
0: Já?
1: Já.
0: Anson, há quanto tempo é que estás solteiro, para nós percebermos isso?
1: Eu estou solteiro para ir há uns... Eu já estou aqui em Portugal há 16, eu acho que desde 2017, assim, mais ou menos.
0: Então, há pouco estavas a dizer que tiveste um período da tua vida em que tiveste de abstinência, não é? Durante 18 anos. Que
1: ouvi, perdão, qual foi a última vez que fizeste alguma coisa? Ah, foi 18 anos, pá, porque mais tempo foi 18 anos, sim.
0: Sim, foi... Durante o seu nascimento até aos 18 anos.
1: Ai, ai, ai.
0: Ai, Watson, como é que tu vês o mundo?
1: Ah, eu vejo o mundo de uma forma muito bonita, muito
0: colorida.
1: Colorida. Eu vejo mesmo cores para todo lado, e tudo muito amarelo, azul e verde, e vejo pessoas, e vejo... Pá, o mundo tem sido um desafio, sair de casa é um desafio, e tem sido incrível e perceber que a gente consegue sair de casa e ver as pessoas e ver o mundo.
0: Tu és disseste-me que a Prova Oral era o alta definição da rádio.
1: Completamente.
0: Isto quer dizer que, para isso ser real, em algum momento tenho de te fazer chorar.
1: Não sei, mas olha, não sei se você
0: tem que fazer
1: aqui em casa, para quem está em casa, no carro ouvindo, eu vim de fatinho, de gravata, porque isto é um momento muito importante da vida de um ser humano, ainda mais para um imigrante que está aqui em Portugal, tipo, venci na vida, chupa a AIM e CEF, porque isto aqui é garantia. Se o CEF vir atrás de mim, a AIM, eu vou mostrar que eu estava aqui, Elvin. Vou mostrar uma foto contigo, entendeu?
0: Espera, tu acabaste de chegar dos Estados Unidos. Não tiveste medo do ICE?
1: Não. Tive, por acaso, olha, eu tava no hotel, eu tava passando no corredor e tinha lá uma placa dizendo ICE. Eu achava que era o ICE, mas era de gelo. Ai, eu até filmei isso. É, foi muito incrível.
0: Como é que foi? Estados Unidos, como é que foram?
1: Foi incrível, foi um processo muito difícil. Foi o processo de pedir o visto para um brasileiro e latino também é bastante complicado.
0: Chegaste a ligar-me também?
1: Eu liguei para o Alvin. Alvin, tu conheces toda a gente, por favor, me ajuda. Tu conheces algum advogado que consegue me levar?
0: Tu olhas para mim como se eu fosse uma espécie de Marcos Mendes, é isso?
1: Meu, tu sabes, tu conheces todo mundo, Alvin. E não é a primeira vez que eu te ligo para dizer, meu, para me ajuda. Quem tem um Monjaro, um Ozempic? É. Tu conheces todo mundo, cara.
0: Mas sabes que eu às vezes fico com a sensação de que as pessoas olham para ele e dizem, não, ele certeza conhece alguém que... O que é bastante honroso.
1: Tu sabes,
0: mas no teu caso não.
1: Não.
0: Como é que eu vou fazer isto?
1: Tu sabes o Six Degrees of Kevin Bacon? Tu és o Kevin Bacon português.
0: Achas?
1: Acho. Por exemplo, tu é... seis pessoas, tu chegas lá. O Alvin esteve com todo mundo em Portugal.
0: Isso é muito romântico, mas não.
1: Não?
0: Não é verdade.
1: Eu acho que sim. Fogo, só no É a Vida Alvin no canal Q, tu entrevistou metade de Portugal. Tu sabes o acorde do piano do homem lá do pianista lá de cabeça, dorme, tu pensando naquilo, não dorme.
0: Ouvintes da Prova Oral, deixa-me só fazer aqui uma espécie de inconfidência. Durante alguns anos eu apresentei um programa no canal Q que se chamava É a Vida Alvin. Esse programa tinha várias características, foi um dos programas que mais eu gostei de apresentar. Mas uma das características desse programa é que muitas vezes apareciam pessoas que eu nem sequer sabia. E de facto, isto é integralmente verdade. Havia alturas, eu gravava três programas à quarta-feira de manhã, em que eu pensava que ia entrevistar 12 pessoas e apareciam cerca de 32. E era uma coisa que era incontrolável. Lembro perfeitamente de pessoas da produção, antes de eu chegar, estarem cá fora com ar de pânico a dizer: Alvin, estou ali, 32 pessoas.
1: E o mágico do programa do Alvin era, a pessoa fazia qualquer pergunta, então, como é que foi? Como foi o dia hoje? A pessoa, foi incrível, temos uma peça hoje, tu, oh yeah! Ai, conta-me mais! Ah, sim. O pai era maravilhoso.
0: Essa imitação é ótima.
1: Ok, ó. Não, eu não sei fazer, desculpa, não sei fazer.
0: Sabes que às vezes, como direi, por exemplo, na Prova Oral, é um programa que eu tenho que dizer que não muitas vezes. E custa-me imenso, tenho que fazer uma natural seleção, não é? E, mas no EV de Alvin não, eu não tinha a fazer.
2: Eu não.
0: Não, era. Let's go, vamos.
2: Era mesmo.
0: Pena, tenho saudades desse programa. Agora fizeste-me recordar.
2: Sim, eu trabalhei com. Não trabalhei diretamente contigo, mas trabalhei no canal Q, trabalhava
0: que
2: no Inferno. Era um repórter do Inferno.
0: Peraí, já fizeste muitas coisas.
2: Muita coisa.
0: Repara, mas. Já foste repórter no Festival da Canção?
2: Sim.
0: Como é que perdeste esse... Viste sempre tu, o repórter?
2: Opa, teve agora... Opa, eu acho que eles não quiseram de novo contratar, não. Porque não. Tava ficando caro, a RTP tá cortando tanta coisa, eu vim.
0: Tu estavas a ficar caro?
2: Não, tá ficando tudo caro. Quem me dera, olha, quem me dera. Olha, não, acho que eu queria estar no Brasil. Eu fiquei no Brasil agora dois meses e foi mesmo encantador. Foi
0: no Maranhão?
2: Sim, no Maranhão. Foi muito bom.
0: O que é que o Maranhão tem de especial? Tu falas muito do Maranhão.
2: O Maranhão tem uma gente muito bonita, uma cor muito boa, um calor muito fresco e tem um dos lugares mais bonitos do mundo, que são os Lençóis Maranhenses. E ainda bem que a TAP...
0: Lençóis Maranhenses.
2: Lençóis Maranhenses.
0: Vai haver agora um voo direto.
2: Um voo direto.
0: Já.
2: Dia 26 de outubro eu vou inaugurar o da TAP. Quem quiser vir comigo, compre já passagens. E vamos desbundar esses Lençóis Maranhenses.
0: Eu tenho uma surpresa para ti, mas só estou no final do programa. Uma surpresa surpreendente.
2: Combinado.
0: E tem a ver com o Maranhão.
2: Opa, obrigado.
0: Eu nunca fui ao Maranhão.
2: Vais comigo.
0: Nunca sabe, Bunter.
2: Era incrível que fosse o Maranhão. Conhecesse minha família, vi o pessoal na favela.
0: Quem
2: é
0: que estás lá?
2: Tem o meu avô, os meus tios, os meus irmãos, está todo mundo lá.
0: Mas o seu pai está cá.
2: O meu pai estava aqui ontem, já foi. Ele veio ter comigo no bingo da Time Out. Para quem não sabe, eu faço um bingo na Time Out, que é um dos bingos mais animados na Time Out do Porto. Apareçam a partir de setembro.
0: Mas como é que funciona?
2: Em vez de ser números, é que são canções. Ou seja, em vez de tocar dois, é Britney Spears, Oops, I Did It Again.
0: E tu começas a cantar?
2: Não, dá lá a música, eu tô fazendo aula de canto, mas calma aí que não consigo cantar isso assim tudo de uma vez.
0: Então espera, ok, toca a música e depois?
2: E depois o pessoal grita bingo ou faz linha. Entendeu? Tipo, é um bingo musical, não é sobre o número.
0: Ok.
2: E aí as pessoas têm um QR Code que elas marcam e aí começaram a copiar a gente.
0: Quem?
2: O Rádio Rock Café.
0: Cara, eles não conseguem ver nada aqui em Portugal, né, cara?
2: Gente do céu.
0: O Art Rock faz isso?
2: Tá, fizeram o layout tá igual.
0: Uau.
2: Copiaram o layout da gente.
0: Então diz a hora, para as pessoas ao menos. Como paraste agora, as pessoas ao menos vão.
2: Sim,
0: ao Art Rock.
2: Venham ao original na Time Out.
0: Pera, o que é que te falta fazer? Ah, entretanto, estiveste no Taskmaster, como é que não ganhaste o Taskmaster?
2: Eu fiquei em último lugar no Taskmaster.
0: Isto é, isso prova que se calhar o Taskmaster não é, não tem a ver com criatividade.
2: Eu ganhava as provas de criatividade todas, as de desenho, as de raciocínio lógico, não. Mas as de desenho eu ganhei todas, o Vasco me deu 5 pontos e o Nuno estava lá também para me apoiar. Mas eu acho que o Taskmaster foi uma das experiências mais incríveis que eu fiz na televisão. Foi uma honra ter sido convidado, mas fiquei em último lugar porque eu não percebi as provas, muitas provas eram de leituras e português de Portugal, português do Brasil, eu me complicava tudo e depois eu não conseguia aplicar as provas na vida real, entendeu? E acho que não deu. Mas eu faço de tudo, Alvin.
0: Então, espera. O que é que tu gostavas se te pedissem... Não. Se te perguntassem... O que é que tu queres fazer assim...
2: Ah, já sei. Eu queria fazer assim uma novela. Porque eu já fiz uma série pra RTP. O pessoal do carro, quem é esse louco? Eu já fiz uma série pra RTP. O Festival da Canção, o Taskmaster.
0: O que é que gostavas mais de fazer dessas todas?
2: Ah, eu gostava do Festival da Canção, eu gosto do Festival da Canção. Ah, mas começou essa coisa da politicagem, eu fiquei um cara, não quero mais não. Agora não.
0: Que isso da politicagem?
2: Ah, da Palestina, não sei o quê. Israel tava ali no meio, não quero não. Sofri Palestina, entendeu? Aí eu não tava gostando muito da vibe ali. Tava um ambiente muito pesado. E eu amo o Festival da Canção, acho que é lindo a forma como Portugal se posicionou nos últimos anos. E eu queria muito que o Jorge Martínez tivesse uma oportunidade alguma vez no Festival da Canção, mas... Vou torcer muito para que isso aconteça um dia.
0: A verdade é que Jorge Martínez tem um tema de apoio à seleção. É um tema que já tem há alguns anos. E é um tema muito orelhudo. E eu acho que um dia esse tema poderá ser o tema oficial. Sabes qual é o tema que eu estou a referir? Do Jorge Martínez com a Ali Ali. Então daqui a pouco vamos ouvir o tema de Jorge Martínez.
2: Só sei silêncio.
0: Não, não. Vocês só conhecem silêncio. Mas deviam conhecer As pessoas só conhecem esse tema Silêncio de Jorge Martínez, mas deviam conhecer o tema de Jorge Martínez de apoio à seleção. Eu não sei como é que o tema se chama, mas o refrão é Ale, Ale, Ale. É uma coisa assim.
2: Eu só comecei a pensar, tu falou, Ale, o Camarón, Camarón. Da Luciana Abreu. Mas aquilo também foi na época da Camarão também era para.
0: Peraí, gostas da música oficial?
2: Qual das? São várias.
0: A do Sam da Quinta é que é oficial ou não?
2: Não, acho que ele lançou
0: não
2: uma.
0: É.
2: Não, acho que ele lançou uma. A Anitta lançou uma. Acho que estão lançando para aí umas 20 já, tô te juro.
0: Em Portugal?
2: Ah, em Portugal eu não ouvi. Estou ouvindo do mundo.
0: Ah, ok.
2: São várias, são várias.
0: Eu tava a falar de...
2: Ainda não ouvi. Vou ouvir e depois te mando um WhatsApp mandando um áudio dizendo o que eu achei.
0: Ouvintes a Provaral, estamos a falar com o Anderson Lisboa a propósito de um livro que ele tem e que se chama O Cão Invisível e que fala da história real que tu atravessaste da perda de um animal. Mas, curiosamente, desde logo, desde muito cedo, desde a primeira página... Não queres tanto falar dessa perda, mas sim daquilo que ganhaste, sim, ao teres um animal como tiveste e como tens agora, não é?
2: É, o livro passa por muitas fases da minha vida. Foi muito bonito desenhá-lo e escrevê-lo. E também quis muito homenagear o cão que eu tive, que era o Farofa, porque ele me ajudou a passar por situações que eu moro aqui sozinho há 16 anos também, mas já sou um adulto, sem me virar, mas o cão foi incrível. Com o cão eu conseguia passear, conseguia ir à rua, conseguia ser forte, conseguia fazer muita coisa, conseguia apanhar sol.
0: Mas espera, antes disso não o fazias?
2: Não, eu sempre fui muito de estar em casa no computador, ficar no videogame, e o cão me desbravou muito para conhecer o Porto, ruas do Porto, e me engrandeceu muito como pessoa. O cão foi incrível.
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0: É verdade, o Porto vai transformar-se na Cidade Livre muito em breve. Já agora, queremos que nos enviem mensagens para o Anderson. Ele tem uma enorme comunicação. Tem? Não tem, mas ainda vai ter, não é? Digo eu. Achas que as pessoas não vão enviar mensagens?
2: Eu pensava que não. Tem mensagem?

0: 2.
1: Manda lá o vídeo.
2: Bom, António, achas que os portugueses são criativos?
3: Os portugueses são muito criativos.
2: Mas os brasileiros têm mais tradição a esse nível. Os maiores criativos, sei lá, publicitários, por exemplo.
3: Sim,
4: sim.
3: O ouvinte está a me trocar microfones. O português tem muita tradição, da forma como trabalha a sua criatividade. E é muito bonito ver alguns comerciais. Eu já estou aqui há 16 anos e consigo acompanhar, não vou dizer nome de marcas, mas consigo ver.
2: Pode dizer.
3: Ah, sei lá, uma do Pingo Doce, uma do Continente, e vejo que eles conseguem remeter ao passado e o quão esse passado é bonito nas suas histórias de campanha. Portugal tem muito criatividade com o passado e suas tradições. Isso é muito bonito, muito bonito. Enquanto o Brasil é desbundado, são loucos. Vou dar um exemplo. Se vocês quiserem ver o Instagram do Duolingo, eu acho que é das coisas mais absurdas que eu já vi na minha vida a nível de criatividade.
2: Do Duolingo?
3: Do Duolingo. Eles colocam o Duolingo vestido de biquíni na praia, mesmo muito cavado, um bonecão gigantesco do Duolingo. E eu talvez acho que é um dos melhores cases de sucesso da internet atual no Brasil. Acho que é o Duolingo.
2: Então espera. Tu cresceste também com essa criatividade. Eu não sei, até que idade é que vieste no Brasil?
3: Eu fiquei no Brasil até os 21.
2: 21. Por que que vieste para Portugal?
3: Tinha um site chamado sugardaddy.com.
2: Não. Agora está dito. Está dito. Sim, continua.
3: Então, tinha um mestrado na Faculdade de Belas Artes e eu me encantei pelo mestrado, achava que tinha tudo a ver comigo. E eu estava fazendo comunicação social no Brasil, e depois também fiz uma pós-graduação em design gráfico no Brasil. E falei, pô, agora é a hora do mestrado. Foi isso. Não, eu odiei o mestrado, mas ganhei muitos amigos ali.
2: Apaixonaste por alguém nessa altura?
3: Não, infelizmente não.
2: O António, este programa é muito ouvido.
3: Sim.
2: Tu queres aproveitá-lo para lançar um repto para encontrares alguém?
3: O rap é cantar?
2: Não, é um repto.
3: Um rap, eu pensei que era um rap.
2: Não,
3: eu
2: não.
3: Tava lá em casa cortando uma cebola, a faca escorregou e cortou a minha rola. Eu pensei que era um rap.
2: Anderson, queres aproveitar o facto de estares numa rádio nacional com grande audiência e fazes aqui um apelo para encontrares alguém que partilhe, sei lá, 2025, neste caso 2026 contigo?
3: Sim. Eu queria muito assim, eu estou sozinho no Porto. Para mim já desisti assim de sexo. Pode ser qualquer sexo, qualquer gênero. Eu já desisti assim, porque eu só não quero estar sozinho. E não precisa dar um beijo na boca, não. Pode só tomar um copo numa duela.
2: Sem beijo na boca? Pode ser isso?
3: Eu só quero passear numa duela. Se você quiser passear comigo no Porto, mande uma mensagem, @wandson, WANDSON, no Instagram. E aí a gente pode ser amigo, porque eu tô sozinho, cara. Eu não acredito, eu não sou assim tão chato, não sou assim tão ruim. Eu sou um bocado mais caseiro, não parece. Mas eu te juro que eu queria muito beijar na boca. Te juro, meu maior sonho assim da minha vida. Mas a gente tem que conhecer uma pessoa, tomar um café e depois saber, quem sabe, onde andar de mão dada no coisa. Galera, é pra todo mundo, galera. Todo mundo.
2: Este apelo é extensível a todo mundo que nos está a ouvir. Portanto, independentemente de género, crença.
3: Tô pan. Tô bem pan. Tô bem pan.
2: Portanto, estás a fim de beijo na boca, é isso?
3: Epa, o nível de carência tá tão alto, alguém, pelo amor de Deus, gente. Tá difícil, a gente precisa de um abraço. Depois você me dá um abraço?
2: Dá cá um abraço.
3: Fogo.
5: Dá um abraço, mano.
3: Eu tava nervoso de estar aqui, a sério, tava mesmo nervoso.
2: Mas agora vejo que estás bastante mais calmo. Deixa-me só dizer que o Anderson vai estar amanhã na Feira do Livro às 17h30 com este livro que agora chega, que se chama O Cão Invisível. O que é que tu podes dizer mais às pessoas sobre este livro, antes de passarmos para outro assunto?
3: O Cão Invisível é um livro onde conta que é a comunidade, os teus amigos e as pessoas ao teu redor, as cores das ruas e as cores das casas e os teus vizinhos são o que te fazem ser quem tu és. Sair de casa, respirar o ar fresco, ver as pessoas ao teu redor, te dá vida. E acho que esse cão me ajudou muito a perceber isso. E a história não ia ser autobiográfica, não ia puxar muito por mim, mas depois eu percebi que eu não estava sendo honesto. Eu ia contar uma história de um rapaz que andava com um cão sem trela, mas depois percebi que não fazia total sentido desenhar e pintar. E, inclusive, queria agradecer muito o Rafael Amadeu por estar comigo nesse projeto, porque sem ele acho que esse projeto não ia para frente com os traços, com as cores, uhum. com ideias. O Rafael tem sido um companheiro incrível e acho que talvez um dos meus melhores amigos nos últimos tempos. Muito obrigado, Rafael.
2: Olha, já estou aqui a ver algumas mensagens, uma delas da Marlene. Será que a Marlene vai responder?
3: Olá, Marlene. Bem gatinha.
2: Espera, uma mensagem que me chega do Nuno. Olá, um abraço do Nuno, a quem o Hansen deu o seu primeiro autógrafo.
3: O Nuno, meu Deus! O Nuno, um grande abraço, Nuno. Eu lembro claramente de você. Muito obrigado por isso. E assim.
2: O Nuno anda sempre com a mãe. Afinou os malucos de
3: Sim,
2: Lerica,
3: claro.
2: Assim, com o extrato, não é?
3: Claro, e eu estava tipo, em Aveiro, eu acho que foi em Aveiro. Ele fez assim, pode assinar para mim? Eu assim, o quê? Assim, um autógrafo que não? O quê? Não, assina aqui, eu quero um autógrafo teu. E assim, meu, foi o meu primeiro autógrafo da minha vida.
2: Eles são caçadores de autógrafos, é incrível.
3: Fogo, espero que eles façam muito dinheiro com
2: mais, isso. Mas, e eles fazem atualizações constantes de.
3: Eu sigo ele, eu sei tudo. Pá.
2: Isto é, para eles só não basta um autógrafo, tem que haver uma atualização. E depois eles encontram, a mim já me encontraram várias vezes, e o atualiza a fotografia, o autógrafo.
3: Ah, eu acho que
2: é incrível.
3: É lindo, é bonito o trabalho que o Nuno faz. O Nuno é como se fosse a biblioteca da Alexandria, das assinaturas das pessoas que ele encontra ao
2: redor. O Nuno e a Fátima, que é a mãe dele.
3: É Fátima, sim,
2: já,
3: sim.
2: Já agora uma pergunta, a quem é que tu já pediste um autógrafo?
3: Recentemente pedi pro Caetano, não consegui.
2: Não conseguiste?
3: Não, pá, não deu.
2: Tá cá.
3: Mandei mensagem pra Paula Lavigne, que é a mulher dele, ela não me respondeu. Da Lineker, consegui autógrafos do Emicida, consegui autógrafos do Zé Ibarra, que são cantores, a Ana Frango Elétrico, todo mundo que eu tô falando aqui vai estar no domingo no Koala também.
2: Tu vais?
3: Não. Se conseguir de bilhete, eu vou contigo. O pessoal do Koala que estiver ouvindo, vocês que estão a montar as coisas, que quiser mandar aí um bilhete pra mim. A Luana Piovani tava lá ano passado, eu adorei ver ela. Adoro a Luana Piovani. Luana Piovani é o maior ícone do Brasil nesse exato momento.
2: Como assim?
3: Ela é a pessoa com mais firmeza e mais noção do que tá acontecendo. A loucura que é ser brasileiro nesse momento e a loucura de estar vivo, porque o Brasil é um enredo absurdo.
2: Pera, é a primeira vez que eu ouço falar com um tom tão elogioso da Luana Piovani, por isso, o que é que tens a dizer sobre ela?
3: Eu acho que Luana Piovani, nesse exato momento, é a pessoa mais lúcida do Brasil. A Luana Piovani e a Anitta, junto a Luana Piovani, Anitta e a Ana Paula Renault, são as três pessoas mais influentes e mais lúcidas do Brasil.
2: Por que dizes?
3: Porque são pessoas que lutam pelo fim da escala 6x1, são as pessoas que lutam pelos trabalhadores e metem a cara e não têm medo de falar o que acham. Acho que isso é muito bonito. E não tem medo de filtros ou de. Elas vão lá e falam, olha, o que é isso das bets? O que é isso do deputado tal? Acho é muito empoderador o que a Luana tem feito. Claro que no meio disso há acertos e erros e acertos. Mas há uma comunidade muito grande no Twitter que diz mesmo que a Luana está. É a mulher mais lúcida do Brasil nesse momento. E acho que é um movimento muito bonito ver isso.
2: Mas ela vive em Lisboa.
3: Ela vive em Lisboa. Ela consegue, como eu também, comentar coisas do Brasil.
2: Uau!
3: Mas a Luana... A Joana Max fez uma vez uma brincadeira no Extremamente Desagradável falando da Luana com a lata de Coca-Cola. Só que eu percebi que a Joana fez a cena do... Ah, mas ela tava com uma lata de Coca-Cola, nananã, não sei o quê. Porque a Luana falou que aqui em Portugal não tem lata de Coca-Cola no restaurante. E eu entendi o que a Luana quis dizer, mas ela disse de um jeito brasileiro, que é... Não se oferece logo a Coca-Cola quando chega aqui. Lá no Brasil, não, já tá a latinha de Coca-Cola lá na mesa, entendeu? Tipo, é Coca ou Pepsi? E aqui não, aqui tu senta, tu pede teu vinho, tu pede teu... Há toda outra forma são coisas culturais. Uhum. E eu tenho adorado a Luana Piovani, confesso.
2: Estás
3: impressionado.
2: Estou impressionado. Porque nunca tinha ouvido alguém falar com um tom tão elogioso.
3: Consegue,
2: ainda bem.
3: Vai no Instagram dela, consegue ver pelo menos os últimos 3 ou 4 reels dela e ver como ela fala da política atual brasileira de uma forma muito lúcida.
2: Vai lá ao Instagram dela agora, ver o que é que ela diz. Até podemos.
3: Deixa eu ver se ela está falando aqui para
2: ele. Sim, imagina que
3: Luana Piovani.
2: Bora ver lá, o que é que ela falou hoje?
3: Ah, Fernando Alvim talvez é um dos homens mais incríveis da rádio portuguesa. Eu queria muito um dia conhecê-lo. Olha que... Que voz, que caráter, que homem, que maravilha.
2: É tudo verdade, é tudo verdade. Deixa-me só dizer que nós estamos numa fase em que estamos a experimentar muitos jingles, uns novos, outros que levam novas roupagens, como este. O externo clay do mastoide.

0: Estão eles e estamos nós, a edição de hoje com o Once in Lisboa, a propósito de um livro que se chama O Cão Invisível, que será apresentado amanhã na Penguin, na Feira do Livro de Lisboa. Já agora, deixa-me ouvir o que é que... Pera! Não, há pouco estamos a falar de Jorge Martínez. O tema que referíamos era Portugal na frente. Não podemos passar o tema todo, mas podemos passar uma parte de Jorge Martínez. Para mim, eu acho que este é um hino incompreendido. Mas não devia, repare-se. Isto vai começar a qualquer momento, reparem.
1: Promissor, aplausos.
2: Portugal!
0: Isto vai começar. Parem, vintes, braços no ar.
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1: Este Eurodance é perfeito.
0: Agora.
1: Eu já estou em festa neste tempo. Eu e todo

0: Jorge Martínez, se estiverem a ouvir isso, por favor, mandem mensagem para nós, para o oral. Jorge Martínez, manda uma mensagem, por favor. Liguem para o Jorge Martínez agora.
1: Achas que é possível Jorge Martínez estar a ouvir este programa? Era incrível.
0: Opa, Jorge Martínez, estamos contigo. Alegria,
1: olha aí, olha aí. Olha agora, para.
0: Vai, Diana Garrido! Repara, um hino tem que...
2: Está um bom hino, está um bom hino.
1: Estão a ver?
2: Está um bom hino. Está mesmo muito bom.
1: Festa.
2: É tipo
1: o hino tem que ter festa, não é?
2: Está o equivalente ao LMFIO, sabe?
1: Tipo, here we go.
2: Está muito bom, muito bom. Jorge Martínez é uma das pessoas que devia o Festival da Canção. É a minha aposta.
1: Sim, e eu penso que será um dos grandes sonhos de Jorge Martínez.
2: Eu acho que devia ser os sonhos são para serem realizados. Ele tem que se acalmar um bocado. Eu mandei mensagem para ele, porque ele me taga nos posts tudinho e começa a falar mal do Nuno Galopim. Eu acho muito mal. E eu falo assim: não fale mal do Nuno Galopim, porque você não vai ganhar nada com isso, coitado. E você tem que conquistá-lo com sua arte, entendeu?
1: Eu também acho, e um dia eu acredito que Jorge Martínez vai ganhar o Festival da Canção. E será essa a sua vingança para com todas as pessoas que não acreditaram. Eu não fui uma delas. Eu acredito que Martínez um dia vai ganhar o Festival da Canção. E também, se tiver alguma coisa a dizer, Jorge Martínez tem sempre a nossa convidada de terça-feira. Espera aí. Sim, sim. Quem é a nossa convidada de terça-feira? Martínez, se tiveres a ouvir...
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1: Esperem, recebemos outra música. Há uma música de apoio à seleção que está a ficar viral, que é Carrega Portugal. Música de... música de tema Eva Silva. Espera aí, desculpem. Tenho que colocar aqui os óculos, já não consigo ver. Música de Isma da Silva.
5: Há outra?
1: Hã?
5: Há outra?
1: Há outra, sim. Adorei o teu. Há outra e olhas para o microfone, tipo, qual é que está ligado desta vez, não é? Sim.
2: Vais mandar play?
1: Eu quero ouvir. Mas antes disso, a Marlene deixou-te uma mensagem. Será uma mensagem de amor? Hunter.
2: Vamos lá, Marlene.
1: A Marlene é um dos grandes ícones deste programa, sabes isso? Curiosamente encontrei esta semana, estava em Lisboa. Mas
2: ela manda sempre mensagens.
1: Envia sempre mensagens. E envia aqui uma e vai.
6: Olá, sou Marlene das Flores. Gosto muito do Hanson, ele é muito engraçado e adoro o Paçoca. Portanto, está aqui a minha oferta feita. Ele só tem que viver para as flores. Mas ele, pronto, pode não estar no Porto, mas pelo menos fica mais perto do Maranhão. Portanto, aqui nas flores estamos mais perto do Maranhão, geograficamente. Beijinho!
2: Eu queria ser uma abelha para pousar na sua flor. Haja amor, haja amor.
1: Eu acho que tu e a Marlene das Flores faziam um casal muito bonito.
2: Fogo, vamos fazer mel.
1: E também não está assim tão longe.
2: Não, tá, é mesmo metade do caminho. Acho que das flores ia fazer um voo direto para o Maranhão. Acho que seriam 4 horas.
1: Perfeito.
2: Seriam 4 horas de viagem.
1: Perfeito. Acho que nunca se vão cansar, porque não se vão ver assim tantas vezes. E ouvintes da Provaral que estão a ouvir este programa, nós podemos estar neste momento a presenciar magia. A magia do toque do amor. Por favor, envie já mensagem a dar os parabéns a Hanson Lisboa e também a Marlene, o primeiro casal Provaral. Bravo!
2: Obrigado, Marlene.
1: Finalmente conseguimos.
2: HansonLisboa@gmail.com. Ai.
1: Espera, Hanson, como é que se trabalha a criatividade? Como é que se obriga alguém que não tem criatividade a ser criativo? Há alguma forma?
2: Há alguma, acho que há alguma forma, sim. A criatividade, ela nasce das tuas vivências, do teu toque, do cheiro, das coisas, da tua infância. E eu trago muito do meu trabalho criativo, tento fazer isto, resgatando a minha infância, as vivências com

0: Tinha vários desses, tipo, mas eram programas comprados da emissora, ou seja, as pessoas queriam tanto ter um programa que elas compravam da emissora e só tinham horário de madrugada. Isso acontecia muito no Maranhão e eu gostava muito de assistir esses programas.
1: Então, e agora, gostas de reality shows, de talent shows?
0: Eu gosto de talent shows, o The Voice é muito bom, gostava muito do The Voice. Você é produtor do The Voice, se quiser um repórter digital, só falta o The Voice também. E eu gosto muito do Big Brother Brasil. Enquanto o Big Brother daqui de Portugal dá um saco de alimento do continente pro líder, no Brasil dão dois apartamentos e um carro. Acho que é muito doido, né?
1: Dão dois apartamentos?
0: Tipo, se tu ganhar a prova do líder no Brasil, no Big Brother Brasil, olha, quem ganhar a prova do líder agora ganha um apartamento. Aí na próxima semana, agora que ganha um apartamento e um carro. Então as pessoas ficam loucas. É tipo, o Big Brother Brasil eu acho que talvez esse último foi maravilhoso, eu adorei.
1: Mas espera, o que já me disseram, e tu podes ou não, como direi, confirmar, é que em Portugal, para o Big Brother, vão pessoas que muitas vezes já estão um pouco esquecidas, querem reabilitar a sua carreira, enquanto que no Big Brother Brasil, há muitas pessoas que vão lançar a sua carreira, que é ali a rampa de lançamento certa.
0: Sim, porque tipo, a Globo tem um filtro muito bonito com as pessoas que estão para lá e muitas delas saem para direto para novelas. É uma rampa para muita coisa. Tem a Grazi Massafera, Sabrina Sato, vários nomes que vocês já viram e saíram do Big Brother.
1: A Grazi Massafera saiu do Big Brother?
0: Sim, a Grazi Massafera, grande atriz, ela teve no Big Brother, teve um romance lá dentro, acho que chamava-se Alexandre, acho ele Alex, não lembro o nome dele, e ela saiu. Foi para uma novela do Manuel Carlos, que é um grande escritor, já não está conosco. Fez essa novela com ele e de repente a Grazi é só das maiores e mais respeitadas atrizes do Brasil.
1: Olha,
0: atrizes não, atriz.
1: Espera, há pouco tivemos aqui uma sugestão de um hino novo que se chama Carrega Portugal. É assim.
0: Carrega o quê?
1: Espera aí, deixa eu ver. Peraí.

0: Muito respeito. Mas Martínez em primeiro.
1: Não, ela, essa tá assim, ó. Essa tá tipo. Tu tá no programa de auditório, tá lá o Gocha no meio e as velhinhas estão assim atrás, ó. Enquanto do Martínez, o pessoal tá. Yeah! E as velhinhas no Gocha assim, ó, batendo palma assim.
0: Sim, sim, sim. Não, Martínez vence. Sim, eu acho que. Sim, o Martínez vence.
2: Completamente.
0: Completamente. Antunes, deixa-me recuperar aqui o teu livro. Onde é que nós estávamos?
1: Não sei, eu estou a adorar, isso está muito bom, obrigado, Alvin.
0: Não, mas está a ser bom, está a ser
1: muito bom, está muito bom mesmo.
0: Não gostavas de. Porquê que estás a ter aulas de canto?
1: Eu tentei de tudo. Eu tentei o hinduísmo, o catolicismo, a Igreja Batista. tentei o espiritismo, li livros de Allan Kardec para poder me espiritualizar. Mas eu comecei a perceber que, tipo, fui à natação. Eu falei, cara, eu acho que cantar é muito bom. E cantar te dá uma noção muito grande do teu corpo, da tua respiração. E eu tô há 6 meses fazendo aula de canto no Combo, que é uma escola de música moderna no Porto, com a professora Helena. E tenho descoberto a potencialidade de ser feliz, o que é lindo.
0: Mostra lá.
1: Ah, não. Nem pensar, não fiz aquecimento. Não, não, não.
0: Não fizeste aquecimento.
1: Camarón, camarón.
2: Ah, tá no tom, tá no tom.
0: Eu adoro falar contigo. Primeiro porque a tua análise, sobretudo do que está a acontecer, da televisão, das séries. Por exemplo, como é que tu vais de encontro a fenómenos como Bad Bunny ou a Rosalía? Entre Rosalía e Bad Bunny, quem é que tu votas?
1: Rosalía? Mas o Bad Bunny fez uma coisa muito bonita agora. O último álbum do Bad Bunny é todo construído sobre a importância do Porto Rico e a independência do Porto Rico. Isso faz com que ele cresça e tenha crescido muito. O álbum está muito bem feito. Críticas sociais incríveis sobre Nova York ser construída por imigrantes e como os Estados Unidos não libertam. Até o apagão, que existe muito apagões em Porto Rico.

0: O Safado do Bad Bunny fala sobre isto. Então é um álbum muito bonito, muito, muito, muito bonito.
1: Como é que não foste ver o Bad Bunny?
0: Não tinha dinheiro. Mas não dava, porque eu vou ter que contar um segredo. Saiu a coleção dele na Zara, eu comprei um monte de coisa. Aí eu queria ver. Mas eu tô pensando assim, se der certo eu vou ver ele em Madrid ou depois, eu vejo ele depois. Mas Rosalía...
1: Não tiveste dinheiro para ver a Bad Bunny em Lisboa e vais vê-lo em Madrid,
0: não,
1: é isso?
0: Eu tenho que confessar outra coisa. Eu pensei, pá, Estádio da Luz, vai estar muita gente, vou pegar um metro. Mas depois o pessoal falou que o metro foi muito tranquilo. E eu tava com muito medo do metro, mas depois o pessoal falou que foi muito tranquilo.
1: Tu tens fobia social, é isso?
0: Tenho. E é difícil, porque eu sou uma pessoa muito aberta e gosto muito de estar com as pessoas. Mas eu sou muito, muito fechado. Depois quando eu me abro, aí eu conheço as pessoas, fico mais à vontade. Mas fico muito ansioso de sair de casa. É muito ansioso.
1: Muito ansioso.
0: Mas já tá melhorando. Com as aulas de canto, com a minha amiga das flores agora. Que eu...
1: Tua namorada?
0: Meu namorado, sim.
1: A Marlene, queres deixar-lhe a tua primeira mensagem? Wanten.
0: A Marlene, quando eu for às flores, eu posso ver o teu jardim?
1: Eu espero que a Marlene te responda em tempo útil e antes de acabar este programa. É o primeiro casal para Overall. Once em Lisboa e Marlene, finalmente conseguimos despachar ambos.
0: Despachar. Ai, coitados.
1: Espera. Então, quem é a tua deusa? É a Beyoncé?
0: É a Beyoncé.
1: Achas que ela não poderá ser ultrapassada pela Rosalía?
0: Nunca. Nunca.
1: Como assim?
0: Nunca. Beyoncé é o auge do fenômeno pop, rock, country e tudo. É transcendental o que ela tem feito.
1: Nunca será ultrapassada?
0: Não. Nesse momento, não. Momento, não. Acho que ela consegue. Ela tem conseguido fazer os três atos do Renaissance, o Cowboy Carter. E agora vinha em um mais um que ia ser hoje. Por acaso, as pessoas achavam que ia sair hoje. Ela tem lançado todos os álbuns de dois em dois anos no dia 29, numa sexta-feira. E a única sexta-feira 29 era hoje. Então talvez sairia um álbum da Beyoncé hoje. Mas infelizmente não vai ser. E o pessoal já tá dizendo: vai ser dia 29 de janeiro de 2027, que é a próxima sexta-feira. Então há muitas teorias sobre o próximo álbum da Beyoncé. Ela já deu spoilers que pode ser o rock. A Beyoncé, ela abraçou o country porque ela fez uma apresentação num programa country e os Estados Unidos todos foi abaixo porque uma mulher negra não podia cantar country porque a country era uma música de brancos. Então ela foi lá, mergulhou na cultura country e falou: não, o country é nosso.
1: Então espera, já tiveste em algum concerto da Beyoncé?
0: Já, claro. Fogo, acha.
1: Onde?
0: Em Londres, estou pagando até hoje. Porque foi um amigo meu, tava com um amigo meu e falou assim: pô, terminei com meu namorado. E eu comprei o bilhete pra ele. E eu falei assim: eu vou contigo, ainda bem que tu terminou com teu namorado. Pô, Nuno, obrigadão. Desculpa, eu tô falando o nome das pessoas. Eu fui com ele e eu falei: meu amigo, muito obrigado. Foi incrível. Pá, eu vi Beyoncé assim de pertinho mesmo. Foi muito massa, foi muito bom. E foi aquele mais caro e eu tô pagando todo mês pra ele. Ainda tô devendo 200 euros. Tô mesmo, te juro.
1: Pera, eu sei que tu estiveste nos Estados Unidos, mas tu há pouco não disseste bem o que é que tu foste fazer aos Estados Unidos. Há uma parte que tu podes contar e há outra parte que não podes, não é?
0: Sim, fui convidado da Pixar, da Disney Pixar, para visitar os estúdios da Pixar nos Estados Unidos, na Califórnia, sobre a estreia do Toy Story em Portugal e no mundo, a pré-estreia. Tive lá com os...
1: Marlene enviou uma mensagem. Continua.
0: Tive com os ilustradores, tive com muita gente e acho que em breve vai ser um conteúdo, porque tá, acho que só podemos liberar mais pra frente, mas foi muito especial porque o Toy Story foi meu primeiro filme, foi o primeiro filme que eu fui ver com meu pai no cinema, no Maranhão, no Cine Passeio. E é um filme que ficou muito marcado pra mim. Então pra mim, ter ido à Califórnia, ter recebido esse convite e ter feito coisas incríveis que ainda não posso dizer, foi muito bonito.
1: Quanto tempo é que estiveste lá?
0: 3 dias. Tivemos um workshop de ilustração com o diretor do Toy Story, com o Bob. Vi o filme já. Ai, não posso.
1: Ciclando.
0: Desculpa. Tá bem.
1: E é isso. Deixa eu colocar aqui uma outra mensagem que chegou. Espera aí.
0: Eu falo muito.
1: Mensagem do JP. É isso que ele diz.
2: Olá, Alvin. Olá. Olá, convidado. Olá para o Oral. É só para informar. Olha, hoje cruzamos dos dois. Volta da 1 da tarde. Não vou dizer onde, mas sei quem ias visitar. E queria dizer que estou muito desiludido com a Marlene, porque ando há não sei quantos meses a querer sair com a Marlene e levo sempre tampa. E agora o convidado de mão beijada leva a Marlene a ficar. Grande abraço, bom fim. Muito desiludido.
1: O quê? Atenção. Peraí. Isto é incrível.
0: Isto é inédito.
1: O que está a acontecer é inédito neste programa. E eu vejo que há aqui uma espécie de rivalidade que está a crescer entre este ouvinte, o JP. Uma cena de ciúmes em direto neste programa.
0: Amigo, eu preciso casar com a Marlene. O Seth vai me pegar. A minha chance.
1: A Marlene enviou uma mensagem de 14 segundos. Uma das mensagens. Eu diria que é uma das mensagens pelas quais o público que conhece este programa estará mais ansioso de ouvir. O que é que dirá, Marlene? Vamos acabar com todo este suspense e saber o que é que diz a Marlene. Diz a Marlene, qual era a tua mensagem? Era...
0: E conhecer e as flores e fazer do nosso amor um jardim. Conhecer o jardim dela nas flores.
1: E vai.
3: Olá, sou Marlene das Flores. Com certeza que mostro o meu jardim ao Hansen. Aliás, até mostro também as plantas endémicas que só existem aqui nas Flores, que não existem em mais lado nenhum do mundo. Tenho muito gosto em lhe mostrar. Beijinhos!
0: Foi friendzone, foi friendzone.
1: Friendzone.
0: Foi friendzone. Amigo, vai que é tu, amigo, que mandou mensagem, vai que é tu, amigo.
1: Espera bem, há aqui outra mensagem, eu não sei se é do JP, acho que não é. Acho que não é. E atenção, o que está a acontecer neste programa é extraordinário. Daniel Bravo, ele envia uma mensagem que diz isto. Olá, Provaral. O convidado já está atrasado. Já estou a caminho da Ilha das Flores. A Marlene ainda vai ficar mais famosa que o Alvin. Abraços do Daniel Bravo. É incrível como é que está a acontecer em direto. As pessoas estão a ouvir isto. Ai, estão a presenciar, possivelmente, um capítulo da história de... muito importante este programa. Um beijinho, Hansen, diz o Rui Miguel. Como é que consegues ter tanto estilo?
0: Olá. Tem foto?
1: Tem foto. Olha aí. Rui Miguel.
0: Fogo. Rui Miguel, aprendi contigo. Aprendi contigo. Estou vendo aqui tua foto no WhatsApp, aprendi contigo.
1: Eu senti aqui também alguma sedução.
0: Se quiser, Rui Miguel tem o meu número do WhatsApp. Olha, eu botei uma gravatinha. Não sei se vocês estão me vendo. Eu botei uma gravatinha.
1: Aliás, o Marco ensinou-te a dar o... Eu hoje estive com o Marco
0: no hospital.
1: Está ótimo, está super animado. Vai ter um filme novo do Homem que Mordeu o Cão.
0: Mudou o guião todo por causa do AVC e ele quer muito mostrar a superação dele. Acho muito bonito. Ele mudou completamente o guião. Não sei se eu posso falar sobre isso. Acho que ele já falou sobre isso. Ele falou isso. E eu tive com o Marco. A gente tem visitado muito o Marco no hospital. E quando eu posso, vou lá. E no fim de semana também passo o fim de semana com ele. E numa dessas viagens, agora o Marco me ensinou a dar nó em gravata com uma mão só. Não consigo fazer isso na televisão, na rádio, mas um dia eu vou gravar. É só botar a gravata na sua mão e dar três vezes um nó na mão e puxar. Epá, deve ter no TikTok em algum lugar, eu não sei se tem, mas o nó que tem aqui na minha gravata hoje é graças ao Marco. Muito obrigado, amigo.
1: Olha, já agora, como é que fez a tua vida e o que é que tem, sei lá, o que é que ainda tu achas que te falta fazer?
0: Elvin, agora é muito sério. Eu acho que eu já consegui fazer muita coisa. Para um brasileiro que mora em Portugal, eu tive muitas, muitas oportunidades de trabalho, muitas oportunidades de vida e sou muito feliz morando aqui. Sou mesmo muito feliz. Consegui...
1: Nunca irás voltar para o Maranhão?
0: Nunca digo não. Maranhão para mim sempre vai ser meu amor, assim. Minha infância foi toda lá e as dificuldades que eu passei lá nunca vou esquecer, também aqui não. Mas graças a Deus eu estou com uma condição melhor, consigo pagar minha renda, não tô no sufoco, tenho trabalhado muito e tenho feito muita coisa e acho que isso é muito engrandecedor para um imigrante no país que ele escolheu amar e que fiz família aqui, fiz casa. Tu és um dos grandes amigos meus e acho que tá aqui também é muito importante. Muito obrigado.
1: Hansen, quais são os sítios teus preferidos no Porto? Já percebemos a Duela,
0: gosto muito do Palácio de Cristal porque é o lugar perfeito para chorar. Tu vai lá para trás, tu pega os teus óculos de sol, tu começa a chorar vendo as gaivotas, os perus, peru não, é o coco, é pavão.
1: Assim,
0: o pavão. Gosto muito também da Foz, gosto muito, muito da Foz. E do lado da tua casa, no Porto, abriu uma doceria muito boa, que tem os melhores Red Velvet da Foz.
1: Quais são?
0: A Carlota. O Carlota, uns bolos muito bons. É bem
1: A loja chama-se Carlota?
0: Carlota, é muito bom.
1: Adoro, o nome é bom.
0: O nome é bom, é uma homenagem à avó dela. E tem uns pães de queijo maravilhoso. Amiga, manda aí um... Manda o Pix, que eu acabei de fazer o comercial. Manda o Pix. É muito bom, é muito bom. Cara,
1: que, portanto, a Carlota é um novo sítio.
0: É um sítio, sim.
1: Qual é o sítio que tu recorrentemente vais mais vezes?
0: Ou Maus Hábitos, para almoçar ou para jantar. Eu vou muito ao The Dog, que é ali na rua 5 de outubro, adoro o The Dog, de cachorrinhos e preguinhos, e gosto muito de Alduelo, e eu também gosto de ir para o Maus Hábitos.
1: Notas de diferença entre Porto e Lisboa?
0: Claro, claro, fogo.
1: O que é que notas?
0: As pessoas em Lisboa têm uma vida muito mais corrida, e eu percebo, eu venho para cá, eu vim de fora, mas percebo que aqui é uma cidade muito grande, as coisas são muito corridas, é muito trânsito, é muito carro, é muito comboio.
1: Tu achas que Lisboa tem mais trânsito que Porto?
0: Sim, claro, claro, claro que sim. Claro.
1: Não tenho tanta certeza disso.
0: Opa, eu não consigo, eu tô na Segunda Circular e fico lá três horas, gente, tipo, eu só quero ir bem ali, na VCI não, tu fica ali mais só 15.
1: Eu não tenho certeza absoluta disso.
0: Fogo, mas eu acho que o Porto tem muito trânsito, sim, claro. Mas eu acho que o Porto, o Porto é uma casa, é uma família, é uma casa criativa de pessoas que tu tens que conquistar. E quando tu conquistas uma pessoa do Porto, tu conquistas essa pessoa do Porto para a vida toda. E isto é muito bonito. Eu amo o Porto, eu vou continuar no Porto pelo resto da minha vida. Eu não moro em Lisboa, eu tenho Lisboa no meu nome. Mas enquanto eu puder e enquanto eu conseguir resistir, eu vou estar sempre no Porto.
1: Isso foi uma declaração de amor à cidade.
0: Completamente, sim, claro que sim. E meu nome é Anderson Lisboa. Não, mas o Porto me mostrou vida, me mostrou antes de sair do Maranhão para o Porto, eu percebi um monte de coisa, eu percebi o que era dificuldade e percebi o que é esconder as coisas pros teus pais não ficarem preocupados. E isso também te engrandece, te faz adulto. Com teu pai ligar, tá tudo bem, tá, mas pronto. Eu acho que o Porto é lindo.
1: Ontem, se te desse, se te fosse dada a possibilidade de conheceres quem que tu quisesses, quem é que tu neste momento adorarias conhecer?
0: Portuguesa?
1: Pode ser um internacional.
0: Ah, pá, gostava de conhecer a Beyoncé, acho que era fixe. Mas português, eu acho que eu já conheci a pessoa que eu mais queria conhecer. E hoje ela é meu melhor amigo. Acho que é.
1: Quem?
0: É o Markle. Eu adoro. Adoro. Eu acho que tu sabes disso.
1: Isso é, tu querias conhecer o Markle antes mesmo de imaginares que ia ser amigo dele.
0: Quando eu cheguei cá, em Portugal, muitas pessoas me presenteavam no Natal ou me davam coisas do Markle. E eu não conhecia o Markle porque eu vim do Brasil. E um dia eu recebi uma mensagem dele no WhatsApp. Não era WhatsApp, aquilo ainda era SMS.
4: Olá, aqui é o Nuno Marco. Sim, sim, ah, poças. Ah, mais um homem que mordeu o cão. Caraças.
0: Pronto, essa é a minha imitação do Marco.
1: Ah, a tua imitação é ótima.
0: E ele convida, olha, venha cá a casa, queria muito que viesses cá a casa e queria muito ser teu amigo pra gente jantar. E fui à casa do Marco e fiquei encantado, porque tipo a cave é um sonho. Porque quando eu tava no Brasil, muita gente dizia que eu era um infantil porque eu tinha muita bonecada e a visão era diferente. E quando eu conheci uma pessoa como o Marco, eu falei, caramba, tem uma pessoa aqui da idade dele que ama tanto bonecos quanto eu. E falamos muito sobre bonecadas, falamos muito sobre videojogos e é como se fosse uma espécie de assistente virtual do WhatsApp, às vezes, que falamos muita coisa e é incrível.
1: Deixa-me
0: é
1: só dizer
0: uma pessoa
1: que,
0: muito amada.
1: Já que falas de bonecada, que as ilustrações deste teu livro, que se chama O Cão Invisível, são, obviamente, tuas. Há uma vida principal, não é? Que é farofa, mas depois há uma esperança no final deste teu livro, não é?
0: Eu perdi um cão chamado Farofa e eu quis muito homenagear o meu segundo cão com o nome de Paçoca, porque na verdade a farofa é nada mais do que mandioca ralada e se vira aquela farofa, todo mundo conhece a farofa, e a paçoca nada mais é do que uma farofa doce. É a versão da farofa com açúcar e amendoim. E é muito bonito perpetuar uma homenagem ao cão. O Marco até falou, dá o nome de Farofa Segundo. Não, acho que farofa e paçoca, acho que fica bonito. E se tiver outro, quero eu muito dar um irmão pro meu companheiro, amigo, cão. Queria muito que viesse bem aí a cocada.
1: Olha, Wanter, porque estamos no final deste programa, eu tenho uma missão que é, de facto, saber o que tu vais com alguma regularidade ao Maranhão, e eu consegui que da próxima vez que fosse ao Maranhão ficasses no Vila Galé do Maranhão. Diz lá que não é muito.
0: Oh, meu Deus! Como é que tu conseguiu?
1: Eu sou assim, tenho algumas connections.
0: Deixa eu te falar uma coisa agora aqui. Vocês estão em casa, vocês não estão sabendo. O Vila Galé vai pro Maranhão. É a coisa mais hypada que tá acontecendo agora no Maranhão. Ninguém não fala de outra coisa a não ser isso. Todo mundo só fala desse Vila Galé. É o governador, é o prefeito. Eles estão brigando para quem tem mais...
1: Tu é que devias ser o embaixador, Manson.
0: Oh, o governador me deu a faixa de embaixador do Maranhão.
1: Já? Sério?
0: Deu. Ah. Eu fui lá e ele me deu a faixa.
1: Você já tem a chave da cidade?
0: A chave não, ele me deu uma faixa dizendo embaixador do Maranhão em Portugal. Eu te juro.
1: Ai, eu juro, já existe. Adoro isso. Isso é incrível.
0: Olha, obrigado por falar muito do Maranhão lá fora, graças a ti.
1: Tu és a pessoa que mais fala do Maranhão na Europa, não?
0: Acho que sim, fogo. O pessoal tem que conhecer o Maranhão, porque o pessoal... O que acontecia? Quando eu chegava aqui rapidamente, sei que estamos a acabar o programa, as pessoas me perguntavam, onde é que fica o Maranhão? É perto de São Paulo? Não, o Maranhão lá em cima. O Maranhão é incrível, vamos pro Maranhão. E eu comecei a falar, o Maranhão não é São Paulo, não é Rio, é lá no norte, no Nordeste. É mais pra cima, sobe. E o pessoal assim, não sabia onde é que era o Maranhão.
1: Quem é a pessoa mais conhecida do Maranhão?
0: Alcione, Zé Cabaleiro, que mais? Tem tanta gente do Maranhão. Ah, a Joana de Verona, atriz portuguesa, nasceu no Maranhão.
1: A Joana de Verona nasceu no Maranhão.
0: A Joana nasceu no Maranhão. Não é lindo isso?
1: É incrível isso.
0: Eu descobri porque eu estava assistindo o 5 para meia-noite e ela disse que o pai dela é diplomata, se eu não percebi muito bem, estava viajando com a mãe e ela nasceu no Maranhão. E toda vez que eu tô com ela, e aí, mana? Maranhão, é incrível. Um beijo para a Joana, das pessoas mais amadas, e eu gosto muito dela.
1: Olha, nós temos que acabar este programa. Quero-te agradecer o facto de teres vindo.
0: Obrigado.
1: Na próxima segunda-feira vamos falar sobre Babel, um festival literário que vai acontecer justamente no Porto. No Porto. Quem é o teu autor favorito? Tens assim algum escritor ou escritora que tu gostes mais?
0: Olha, eu tô viciado na Carla Madeira, na Socorro Alcioli. Carla Madeira primeiro, Socorro Alcioli, vocês duas. Se estiverem vindo à prova oral, por favor, só quero dizer que vocês são maravilhosas e a literatura de vocês tem crescido muito, uma literatura brasileira incrível. Comprem livros da Carla Madeira e da Socorro Alcioli, por favor.
1: E já agora comprei também o do Antes
0: Lisboa. Comprei o meu, desculpa. Comprei meu livro.
1: É amanhã, Feira do Livro, 17h30 na Penguin. Já agora uma última mensagem da Lucinda.
5: Olá. Prova oral, ao fim.
1: Olá.
5: Anderson.
1: Anderson.
5: Gosto imenso de você. Concordo plenamente no que você disse sobre o Porto e sobre Lisboa. O Porto é família, é casa. Lisboa também é fascinante. Já vivi em ambas e realmente acho que o Porto é único. Melhor que o Porto, só mesmo a Póvoa de Varzim, que é onde eu vivo.
1: Boa francesinha.
5: E é isso. Adorei o programa, tive pena de não ouvir todo.
0: Obrigado.
5: Adoro vocês. Um beijinho para Paçoca também.
0: Obrigado.
5: Tá? Beijo.
0: Beijo. Ela tem super voz de Roberta Miranda, adorei.
4: A voz da Roberta Miranda, bonita, uma boa voz, gostei muito de lhe ouvir.
1: Quem é essa Roberta Miranda?
0: Não, conheço a Fafá de Belém, apertei tanto a Fafá de Belém que ela falou assim, ai meus peitos, adorei a Fafá de Belém. Te juro.
1: Espera, uma última pergunta. Quando foste repórter do Festival da Canção, havia algum tema que tu eras particularmente fã e que não teve a notoriedade que tu achavas que seria merecedora?
0: Várias. Do João Bosco, por exemplo, Pelas Costuras, era a minha música de predileção e eu queria muito ver aquilo no Eurovision. E Pelas Costuras era uma das músicas mais fortes daquilo, desculpa quem ganhou, mas para mim era uma das minhas favoritas. E eu tinha meu top 3, claro. Também gostava muito das outras canções, mas eu adorava muito a vibe daquela música, via muito aquilo sendo feito no Eurovision.
1: Não temos mais tempo. Quero agradecer o facto de teres vindo, antes
0: obrigado.
1: Muito interessante.
0: Vou te passar o meu NIB para poder pagar a passagem do Porto que eu vim para cá correndo. Muito obrigado, desculpa.
1: Não te esqueças de depois enviar uma outra mensagem à Marlene.
0: Completamente, sim. Não, ela já perdi a Marlene completamente.
1: Já perdeste?
0: Já perdi, tem outro português aí, com os portugueses ganham tudo, rapaz.
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0: Consegue?
1: Não?
0: Era isto.
1: Ai meu Deus. Ai ai ai.
0: Foda-se, foda-se, é uma central.
1: Peraí.
0: Espera, põe uma promo, põe uma promo.
1: Peraí, peraí.
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1: Without me, Craig.
2: Uma semana onde foi lembrado na RTP Antena 3 os 100 anos de Miles Davis. Comecei a hora com Miles Backyard, tema de Azar Azar. Eles que foram convidados na emissão especial da última semana, realizada por Luís Oliveira. Queremos sempre Miles. Está disponível em RTP Play. Esta é Portugália para sexta-feira. Boa noite. Bem-vindos.

Surpreendente esta remistura dub do pianista Afonso Cerro para Fetiche Fonético, tema dos Ganso, uma das remisturas que a banda editou na altura do concerto no Coliseu de Lisboa. Apareceram hoje a fechar uma série que começou com Tuning, os Yakuza, e também a entrada nos domínios do reggae feita por Bruno Pernadas. Steady Grace está incluída no disco Unlikely Maybe. Novidade desta semana, primeira abordagem na Portugal e ao regresso de Puto Tito, o produtor que assina como PT Music.

tem que esconder, não é assim, Pepe. Enquanto eu te chamo a atenção, vou fazer tudo boa bolinha, vou botar uma pincel e vou te esfuscar de 20 culpa, não. Bom, bom, coisa, fica lá, vou ter frente logo, vou ter logo. Oi, neném. Pinei todo, vou estar lá. Ela não está lá, vou dar na voz mandada. Vou ter um chaco, tu vai receber pessoas, ninguém casa, vai fugir. E aí, neném, vai fazer tudo perturbação, vou lá. E filha lá, está lá, aquilo. E lá que me estive, vou te chamar a atenção. E que parte também vou te dizer, ah, e calma de encontrar mesmo, vou ficar de beber. Mi, não é mim que põe bebida na boca. Mi, só põe bebida na boca. Mi, que tem que pôr bebida na boca. Entendeu? Que a coisa assim também é outra, vou te entrar. Vou visão. Entendeu? São um quadro já na casa.

O produtor reggae Dynamike agarrou na música de Freddie Locks e ofereceu-lhe novas misturas. Present é uma delas, que neste início de noite associei a Fiju Kichora. Esta semana, Fiju foi nosso convidado para conversar sobre Timãs, o seu último disco. A

A Ferrara, o disco que o produtor George Silver gravou com o coletivo Gold. Antes os Sensible Soccers com o Mad Professor, neste início de noite na RTP Antena 3, depois das 9, Nunca Lá de Volta Atrás no Tempo para recuperar alguns clássicos no Indigent Gold. Aproveito a oportunidade para colocar no alinhamento o início do período pop dos Ban com Encontro com Mr. Hyde. Boa noite, bom fim.

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Olá, boa noite, sejam bem-vindos a mais uma sessão de Indigent Gold na RTP Antena 3 com Nuno Calado, também disponível em antena3.rtp.pt ou no RTP Play. Abrimos com A Forest, a viagem no passado com os Cure, eles que tocam em Portugal no próximo dia 7 de junho no Nordfest.

primeiras propostas desta sessão de Indigent Gold com os Stranglers, Get a Grip on Yourself, o disco de estreia da banda. Primeiro sacado do álbum Ratos Norvégicos em 1977. Mais atrás, e a abrir o Indigent Gold, A Forest dos Cure. Lançado em 1980, o álbum 17 Seconds, o segundo da banda. E agora recuamos 30 anos com Lady of the Flowers, um dos temas do disco de estreia dos Placebo. Eles que estão de regresso a Portugal dia 28 de setembro para concerto no Porto, no dia seguinte, 29, em Lisboa.

Este é o 100% do álbum Dirt dos Sonic Youth de 1992. Um tema escrito por Thurston Moore a propósito da morte de Joe Cole, amigo de Thurston Moore e que trabalhava como roadie do Zool e também da Rollins Band. Joe Cole não era nada mais, nada menos do que o melhor amigo de Henry Rollins e foi assassinado em 1991 num parque de estacionamento. Seguimos já com Sure Shot para os Beastie Boys, tudo a propósito da apresentação de Mike D no Primavera Sound de 2026. Já estamos em contagem decrescente.

Feel Good dos Gorillaz, sacado do segundo álbum Demon Days. Continuamos assim no Indecent Gold e também com próximas atuações no Primavera Sound do Porto. Agora Punk Rock Loser, um dos temas da banda liderada por Sebastian Murphy, os Viagra Boys. Este é do álbum Cave World.

Indigent Gold nas noites da RTP Antena 3, depois dos Fire Boys através de Punk Rock Loser em 2022, o álbum Cave World. Ficámos também com The New Sensation, o ano antes, o álbum Crawler para os Idols. E voltamos agora mais atrás no tempo ainda para Jubilee Street, Nick Cave and the Bad Seeds.

Saímos de 2013 com o álbum Push the Sky Away de Nick Cave and the Bad Seeds através de Jubilee Street para 1993, o álbum So Lucky dos Dive, do qual saquei esta faixa mais experimental, So Lucky Space Station, para continuar nesta onda mais shoegaze. Aproveito os Dive para esse mergulho em Under the Sun.

já há algum tempo que estava na lista de desejos do Indigent Gold colocar Vai à Praia, uma ótima oportunidade para visitar o álbum 100% Carisma de 2020 com este rabo, seguindo na onda do cancioneiro nacional, também um dos temas mais populares dos Paus, que estão em final de carreira, L123.

final desta sessão de Indigente Gold, às sextas na RTP Antena 3. Duas apostas de Nova Iorque, neste caso os Liars com Mr. Young, Fire Mister, e mesmo para fechar, o clássico Ghost Rider dos Suicide. Boa noite, take care.

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0: Guitarra for Cuba e Christian Loeffler para o início dos Bons Rapazes. Boa noite. Bom fim de semana.
1: O menino Miguel está bom?
0: Estou
1: está
0: bem,
1: quentinho?
0: Muito obrigado, Sr. Álvaro.
1: Quero aqui o meu perfume muito. Hã?
0: Não? Nem por isso. Não.

0: Está lindo hoje, está lindo.
1: Until We Meet Again, Christian Loeffler. E dois temas de Parra for Cover do seu novo álbum, Too Close to Echo e Salva, Salva.
0: Salva, Salva o quê? Melhor de tudo?
1: É, melhor falaste com ele.
0: Que já lá agora, em cima?
1: Já agora perguntas também.
0: Com o chefe lá em cima?
1: Pelo nome, não é?
0: Tá, tá bem.
1: Parra for Cover, não é?
0: Ah, grande banda sonora e mais do que isso. Oh, chama-se Hex. Ou seja, enfim, os veteranos.
1: Ah, é?
0: É, esta série tem já 5 épocas. I was already dead. Uma comediante antiga e a sua jovem autora. E o choque entre a...
1: geracional. Não é?
0: Exatamente, está muito bem feito. Hex. I have been told that I cannot so much as perform one single joke. Vês? Or I will go to jail. Gente, Bard, um papel brilhante. Episódios de 20 minutos. Everything that we have worked on for the past 5 years is gone. Fine, okay. They're not just rewriting me, they are erasing me.
1: Acontece.
0: Acontece. Mas é muito interessante porque é uma reflexão de Hollywood sobre si mesma, né?
1: O politicamente correto.
0: Mais geração, Miguel. Mais aquilo que funciona ou não funciona. Os jovens executivos e manias e redes sociais, está muito bem feito. Rex. The spotlight! God, I am ah, fadista. She's an artist. Rex. HBO.
2: Who's next? Did we have sex?
0: A seguir somos nós. Thank you.
1: A seguir é o Tid. That
3: will be my legacy. Oh my God.
0: Oh my God, exatamente, não é, Miguel?
1: HBO, é?
0: Exato. Então, para mim, as melhores séries, não é? Para mim, claro. Isto.
1: My Melody de Tid, também novo single de Buddha Kids e os Panama. Bons rapazes, Antena 3.

0: É a coleção Primavera-Verão dos Bons Rapazes.
1: Eu diria Verão-Primavera agora.
0: Did My Melody Club Mix. Endless, novo single de Buda Kid. Vem aí o álbum estreia do neerlandês
1: Buda é comigo, é. Ok?
0: E Flow Free

0: irmão, isto é som de verão, hein? Isto é para a malta, enfim, relaxar, dançar, dar beijos, abraços, já chega.
1: Ben Palmer e Jonah, caught up in the fire.
0: É, olha, é o que eu estava a dizer, fogo.
1: E a música nova de Chup com Deckard. A modo analógico, com a ajuda de Gianni, o single chama-se Music is My Drug.
0: Também é minha. E a tua?
1: É a nossa.
0: Grande bassline, hein? Mexeu o corpo, não é? Já estou.
1: A pia chama-se Friday Night in New York.
0: Pois. Já foi possível um dia. Agora sou

0: Happy Friday Night in New York para J.P. Deckard. Single Music Is My Drug, com voz de
1: Jeanette.
2: Cada vez mais, pá.
0: Talking Heads.
2: Lá está New York, não é? Baseline, Grace Jones, etc. É assim a sexta-feira em Nova York. Mas é um bocado caro hoje em dia. Mais notícias. São Miguel Town Fire, meus amigos. E não é de calor.
0: É o modo analógico de Jap e Deckard.
2: Aí estava a baseline que falámos há pouco. Está aqui. Pum, pum, pum. Pam, pam, pam, pam. Pam, pam, pam. Lembras-te, Miguel? Nossa homenagem. Agora vamos até à Inglaterra clássica.
0: Kate Bush.
2: Exatamente.
0: Indiretamente.
2: Indireta e diretamente a Dream Heights, Montes Vendavais. Na altura, clássico. E ainda hoje, eu tive que estudar isso um ponto a outro na faculdade. Emily Bronte. Uma história que tem muito a ver com a diferença de classes.
3: Sim,
2: fine. Choque social. Uma história de amor muito intensa e, claro, tem aqui Margot Robbie. Isso para mim, não digo que chega, mas ajuda. E o Jacob Elordi. Já está disponível em várias plataformas. Mas fica muito bem numa noite de verão, sabes? Deixar a noite correr como um rio fresco.
0: On a hot summer night.
2: Exatamente, Sr. Quintão.
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2: Oh yeah. É uma versão mais contemporânea. Não vamos entrar no mundo de crítica de cinema. Não é esse.
0: E não é a banda sonora?
2: Banda sonora, não percebi quem é. Sinceramente, Miguel, okay. Mas faz todo sentido durante o filme, em algumas cenas. E lembra que é tuas, por acaso. É toda a razão.
0: Nice and Edgy.
2: Não é fácil.
0: É assim que se chama este tema novo dos Jump Source.

0: Estás aí em modo repórter.
1: Estou a descrever ao auditório o que se passa neste local mágico.
0: Friction de Tiga, lembrando o Rage Hard dos Frankie Goes to Hollywood. E este Night Runner dos Altered View. Power Play.

0: Altered View fecham a hora dos bons rapazes. Night Runner, do álbum estreia, e este tema novo com Mad Rod chama-se Dead Man Walking.
1: É um filme com o mesmo nome, Sean Penn.
0: E música do Springsteen.
1: Exatamente, e Eddie Vedder.

0: The Rapture in the Grace of Your Love.
1: Não interrompemos, teve quase.
0: Mas... é de 2011, como o tempo
1: incrível,
0: passa.
1: Incrível, não é? Deixa-me contar.
0: É melhor não contar.
1: Fica a data e chega.
0: Mount Reaper Bun, Use Wire. 24 anos depois para Years Too Late.
1: E o nosso top. Assinando nas DJ Vive, Paulo Pedro Gonçalves.
0: Time and Space Sequence.
1: Pois
0: para
1: ser.
0: Os bons rapazes.
1: Time and Space, não é? Tempo e espaço. E cafezinho já agora.

0: Fire. Too Late, 24 Years Later Edit. Dava um filme, a história deste, tempo, deste tema. Não temos tempo.
1: Contar a história, porque não. Vai dar R.E.M. a fall.
0: É um guião. Mão no meio, bem, Reaper Bun. Abrimos com uma Polaroid dos Rapture in the Grace of the
1: Rapture,
0: 15 anos.
1: Não quis contar a casa. Que bonito, não é?
0: É. It's just like,
1: don't you be. Então, Margot não tem dinheiro, é, Miguel?
0: Não, é só o Margot.
1: A mãe trabalha numa, enfim, numa coisa.
0: A mãe é a Michelle Pfeiffer.
1: É Michelle Pfeiffer. Ainda temos a Greg Kinnear aqui, lembras-te? Why are
2: you here? You can go anywhere. Like Harvard? Yes.
1: A Margot like abandonou, enfim, a sua. Os seus sonhos. Mas a Michelle Favre trabalhou na Reuters, que é, não sei se chegaste a frequentar.
0: Foi lá uma vez.
1: E pronto.
0: Está tudo explicado. Em Cleveland, no Ohio.
1: Mas houve, é um papel excelente para a Michelle Favre.
0: Bom, agora falaste nisso, Michelle Favre no Reuters.
1: Pois. Reuters, digamos que é um bar normal, mas tem empregados. Ou empregadas.
0: Não sei se mantém o mesmo sistema hoje.
1: É sinceramente, igual, acho que é igual. Não? Eu também ia a um restaurante tailandês e pensava que os empregados eram do género masculino, mas não, eram she-boys, não é? Aquela história tailandesa.
0: Oh, mas o Waters é o fim da picada. Difícil olhar para o prato.
1: Pois. É uma entidade cultural e temos Michelle Pfeiffer nesta série da Apple TV. I am the alien. E Nicole Kidman também. No papel mais. E estes atores encontram aqui espaço para. Big ideas.
3: I'm happy to guide you along, but the second that you start to do any more of your,
1: first fun these times, I used to. Yeah.
3: I'll just take the baby with me.
1: Okay. Eu não posso saber tudo, não é? Só não fazia mais nada.
0: Não pode dizer tudo o que eu estou a dizer.
1: Também, isso. Enfim.
0: Pois.
1: Equilíbrio meio campo. 4-4-2 também.
0: Yeah.
1: Em diamante. Com. Ah, já não há número 10 agora. Não há, portanto.
0: Não gostam. Não gostam de artistas.
1: Não há número 10. Fina de futebol.
0: Daniel Avery, Rival Consoles, The Extra World.

0: Summer music for summer people, não é, Sr. Quintão?
1: Flight Facilities com...
0: Aí está.
1: Daft Punk. Foreign Revolution.
0: Revolution.
1: Fever Ray, Shiver, Extra World Surrounded by Miracles, Drum Song de Rival Consoles e New Life, Daniel Avery.
0: Sempre ativo, não é? Sir Avery continua in action. E daqui a bocadinho vamos às subúrbias, não é? Só que aquilo não é uma subúrbia, nem é uma cidade.
2: Welcome to the boroughs.
0: Aí está. É um projeto, aparentemente, de um, enfim, mineiro do Oeste.
1: Um condomínio.
0: É um condomínio para a terceira idade. Mas vejam os nomes. Alfred Molina, Alf Woodard, Dennis O'Hara, com um papel fantástico.
1: Gina Davis.
0: E lá chegar. Gina Davis, que eu vi, enfim, muitas vezes, daquele sítio. Bill Pullman. Que aparece e não aparece.
1: Aparece, mas...
0: É bem importante para, para a narrativa, não é?
3: What the hell are you gonna do with that? I'm gonna shoot something.
0: Eu entrevistei há muitos anos. Pá, simpatidíssimo. Irmãos Duffer, os mesmos de Stranger Things. Há uma certa provocação do género. Ai, nós
1: Stranger,
0: só fazemos...
1: É um Stranger Things para gente mais velha.
0: Exatamente.
4: Eren.
0: Estejam atentos, porque nem tudo é o que parece, ou nada é o que parece, mas depois chega um ponto em que a coisa descamba. Mas 5 ou 6 episódios papam-se, desculpem o termo, são papáveis.
5: You see it, right? Yes, I see it.
0: E o Alfred Molina está impecável. Há muitas alucinações, não é? Há umas drogarias complexas.
6: Till the end, Sam.
7: Which, given our ages, could be any day.
0: E tem este lado mais clássico, Stephen King. Puro. Oh. Netflix.
1: Ah, é Netflix. Ok.
0: Hoje não houve Netflix. Eh? Não há sempre. Não há sempre.
1: Houve The Boroughs.
0: Claro, mas... E agora vamos apanhar o avião.
8: Piano lessons.
0: Não, o automóvel elétrico chinês.
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0: Tocar piano e falar francês era um requisito antigamente.
1: Era? Je parle français, ok?
0: Dino Lani e o nosso Miguel Torga. Álbum Desastres Naturais. O tema chama-se Every Little Thing.
1: Já estamos na autobahn, mas hoje de táxi aéreo, ok?

0: Yeah. Já vai no terceiro álbum de originais Hugo Vinagre, a.k.a. Miguel Torga.
1: Belo nome, importantíssimo.
0: Álbum Desastres Naturais. Chama Every Little Thing.
1: She Does Is Magic.
0: É. Queen, não era? É, exato.
1: Police.
0: Solwax.
1: Police.

0: Solwax Perfect We Are Not. A importância de uma palavra num título, não é?
1: Rock and Roll Magic Police,
0: love. Police, every little thing is magic, não é?
1: Yeah, she loves
0: Queen,
1: is magic.
0: Crazy Queen. Little thing.
1: It's a kind of magic. Uma dedicatória para o nosso Freddy. Deve estar com o David Bowie nesta altura. Augusto.
0: Este tema foi escrito como uma homenagem a Elvis Presley.
1: Esse lado rock and roll, tio yeah. Freddy, que eu pude ver ao vivo numa noite em Espanha, que ele mandava do mundo. Quem manda sou eu. Pronto, essas coisas.

0: táxi aéreo da Autobahn. Eu gostei. E tu, menino Miguel?
1: Táxi aéreo hoje preenchido com Dino Lani, Miguel Torga, Soul Wax, Daniel Avery, Elfenberg, fecha a edição de hoje. Uma boa noite e um ótimo fim de semana.
0: Dizem Guga, pega aqui no aviãozinho.

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